0: Penegal versus aí, né? Só com as duas. Simplesmente um espetáculo. DJ Reinaldo em ação aqui com a gente. Até as 10 da noite você vai participando no 991-22-6978. 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Valeu, Brunão, um abraço pra você, vou, mas eu volto já, é bem rápido.
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3: Vamos lá para mais uma pista da programação da Diário FM. Você tá no Esquenta, energia da sua balada nesse sábado 27 de julho em 9:09. Muito obrigado pela audiência, todo mundo tá sempre curtindo aqui a gente, tá bom? Nosso contato é no 991-22-9978. Você pode acompanhar nosso programa, a nossa live que tá rolando lá no site diariofmmacapá.com.br ou pelo facebook.com/programaesquerdaoficial, hein? Tá preparado? Tá chegando mais uma pista com muita intensidade. Esse momento, aquele momento retrô, hein? Pra fazer todo mundo dançar. E ó, músicas das mais...

Muita energia na sua balada, DJ Reinaldo em ação, doutrinando suas clássicas nessa primeira parte do Esquenta, que é aquela parte retrô do programa que vai até as 10 da noite. E aí, você tá curtindo de montão? 9h30 aqui na programação da sua Diária FM. Meu amigo Harris tá ligado com a gente, minha amiga Lília Regina também tá ligada aqui na programação. O Vasconcelo, o Arnão, o Valdir, meu amigo Ademir Júnior também tá ligado aqui na programação do Esquenta. O Rubens, fala Rubens, e aí cara, beleza? Forte abraço pra você, Edinaldo Santos, David França, o meu amigo Joab Júnior, Roberto Silva, Rafael Moreira, Anderson Amorim, Benedito Lima, a galera tá com a gente, tá curtindo, Maico Andrade, Valdir Costa, enfim, valeu e valeu muito mesmo sua audiência nesse sabadão ainda. Meu amigo João Flamenguista.

0: Namastê, cara, tudo bem? Rapaziada de Santana, Harrison, João Flamenguista, obrigado aí pela audiência de vocês, todos aí curtindo o programa Esquenta. Essa última pista aí, meu amigo João, lembrei algumas tracks aí do nosso amigo saudoso Edson Bala Fernandes, né, cara? Grande abraço, nosso amigão Edson Bala, saudoso Edson Bala. Ó, galera, seguinte, hein? 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Esse é o WhatsApp do Ney, nosso gerente lá da Fiat Vetral. 9h31, vamos para a última pista dessa primeira parte. Após o apoio cultural, volto já.
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0: Muito bem, de volta! Agora 9h34, na sua Diário FM 90.9, até 1 da manhã. Estamos juntos aqui, hein?
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0: Galera, para tudo que a última pista tá chegando só com Dance Music, mais Dance Music finérrima, cara. Músicas simplesmente espetaculares. Coisas que você...

0: motoboy do universo. Tá curtindo o programa Esquenta, hein? Faça o seguinte, pode abrir o volume, que essa pista tá simplesmente demais.
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0: Essa é a sua Diário FM 90.9, finalzinho dessa primeira parte do Esquenta nas Mixagens. Dene, DJ Reinaldo, o DJ que só toca história. E tocou muito historinha nessa primeira parte do programa. Espero que você tenha gostado, né, cara? Demais. Sons incrivelmente dançantes, hein, galerinha do bem? Sonzeira bem legal. Meu amigo João Paulo Vaz, e aí, cara, beleza? Aliás, João Paulo Vaz não, João Paulo Cabeça de Raquete. João Paulo Cabeça de Raquete. João Paulo Raquete. Você até imagina por que esse apelido, né, do João Paulo, né?
1: Cabeça de Raquete, essa aí é
0: nova, né? Não conhecia, não?
1: Não, essa aí não.
0: Tá bom, então. Ó, Rômulo Cunha já tá por aqui, hein, Rômulo? Tudo bem? Boa noite, cara.
1: Tudo bem, boa noite, Netinho. Boa noite a todo mundo aí que tá ligado no Esquenta. Vamos que vamos, até uma da manhã.
0: Bora nessa, meu amigo Rodrigo Lima, DJ oficial da onde, Rodrigo Lima é?
1: Rodrigo Lima é DJ oficial da Chama Casa e Construção.
0: Boa, grande Rodrigão, grande abraço, tá aqui ligado com a gente, obrigado aí pela audiência, Rodrigão, vai, vamos juntos até uma da manhã, ele é nosso ouvinte aqui de todos os sábados, né?
1: Sim,
0: sempre Rodrigo. Com a gente aqui, Rodrigo, um grande abraço, querido, valeu pela audiência. O meu amigo Jardel Góes, hein, Jardel, como é que tá, cara? Nosso corretor de imóveis, corretor. Jardel Góes, cuidado, Jardel.
1: Ouço falar muito nele na Diária.
0: Gente da melhor qualidade.
1: Sim, que bom.
0: Nem todo mundo de Macapá conhece o Raquete. Verdade. Ó, galera, seguinte. Valeu, meu amigo Reinaldex. Tá de volta sábado que vem com a gente aqui mais uma edição do programa Esquenta. Na sequência, vamos ter DJ Rômulo Cunha até uma da manhã, tá bom? Olha, Michel Coutinho tá na área.
1: Meu primo.
0: Grande... Já foi lá no Boteco dos Cunha?
1: Já foi. Grande patrocinador do Boteco dos Cunha.
0: Meteu inclusive. Algum fiado lá ou não? Não,
1: jamais. Aí é só a vista, meu.
0: Só no cash. Só no cash. Mas se quiser, tem um carneirinho lá, né?
1: Tem, ele tem moral comigo.
0: Não, tá bom, beleza, pura então. Ó, pra bem te queimar com o teu primo, né, o bicho? É, Querem de Garotinho na área, 684 anos que eu não mando alô pro Querem de Garotinho. E aí, Querem, tá na área, bicho?

0: tá de bobeira, dando uma volta, curtindo o sábado à noite. Grande abraço pra você, meu amigo Kennedy. Garotinho! Galera, é o seguinte, apoio cultural, né, Rômulo?
1: Sim.
0: A gente começa, a gente vem com as novidades, tendências, exclusividades.
1: Muita coisa boa.
0: O que tá tocando aí, principalmente na Europa, nas principais baladas de Ibiza, né? Tomorrowland vai estar rolando na Europa agora esses dias. Enfim, vamos ter Tomorrowland Brasil, que tá tocando as pistas dos Estados Unidos. Enfim, essa conexão, Europa, Estados Unidos, Brasil, a gente sempre toca na segunda parte do Esquenta. Fica ligado que tem muito som bacana na próxima hora.
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2: Olá, rapaziada, que eu tô de volta, 10 e 6.
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2: Bom, galera, segunda parte do Esquenta no ar. E nós vamos abrindo com uma novidade. DJ produtor francês chamado Huguel. Ele tá mandando na Europa nessas últimas semanas essa música aí, ó. Jamaica. Jamaica, o subtítulo é...
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2: Ó, esse produtor, nada mais nada menos nas últimas semanas, colocou 3 tracks entre as 10 mais tocadas da Europa, hein? E essa aí tá ali, ó, no ranking das 5 mais. Bora curtir, então? Novidade? Começando bem a edição da segunda parte aqui do programa Esquenta, edição de número 750, hein, DJ? E com

0: até uma da manhã, hein? Demais, pista bem pra cima. Algumas novidades, algumas tendências, algumas exclusividades, algumas coisas que estão tocando nos principais clubes do planeta. A gente toca aqui dentro da segunda parte do programa Esquenta, DJ Rômulo Cunha. Cabelinho pra trás, hein, DJ? Agora que eu observei aqui na live, cara. É a tendência também do cabelinho pra trás?
1: Tô na tendência. Só
0: que sabe quem usa cabelinho pra trás é rico, né? Então posso considerar você rico já?
1: É mesmo, não? Então eu sou dublê de rico.
0: Vida de dublê, é isso?
1: É, vida de dublê.
0: Ou vida de novela. Não, dublê de rico
1: dublê de
0: e
1: rico.
0: Vida de novela, né?
1: É,
0: tem os caras que tem vida de novela, né?
1: É, se fantasia, né? Não, mas eu tem sou gente, só dublê de rico mesmo.
0: Tem gente que posta coisas que eles não vivem, né?
1: Fantasia, né? Eles mesmo acreditam na fantasia.
0: Rede social é uma coisa, quando você vai
1: na
0: ver
1: a vida outra, real, né? Totalmente diferente.
0: Tá bom, então. Então, você tá como é? Então, como é que eu posso dizer
1: eu
0: que você
1: tô dublê de rico no
0: dublê,
1: momento.
0: Dublê de rico, só cabelinho pra trás, né?
1: É, dá pra enganar.
0: Só pra enganar a galera.
1: Sim.
0: Olha, mandar não sei se já mandei um abraço aqui, cara. O Carlos Júnior, o Lu... Não mandei, não. Carlos Júnior, Luciano... Cavalcante, essa turma tá toda curtindo o programa. Eles que estão tomando uma gelada, TV ligada na Copa e o som ligado na Diário. Eles estão intercalando lá, tomando uma, vendo o jogo.
1: Legal.
0: Abraço pra vocês, rapaziada. Obrigado, desculpa aí. Eu já era pra ter mandado mais cedo alô, né? Ó, estão ouvindo, aí
1: tô
0: sim,
1: ligado,
0: com a Caroline. Valeu, galera. Um abraço pra todo mundo. Ó, rapidinho, apoio cultural e em um minuto eu tô de volta. Com mais DJ Rômulo Cunha até uma da manhã. Você pode acompanhar nosso programa em áudio e vídeo pelo site diariofmmacapá.com.br ou pelo facebook.com/ programa Esquenta Oficial. Galera, tá por aqui, olha o Lindenberg Lobato. Lindenberg tá aqui na live, tá bom? No Facebook, grande Lindenberg. Um abração pra você, tá curtindo aqui o programa Esquenta pelo Facebook, tá bom? Meu amigo Fabão, lá da Fabão Turbo. E aí, cara, como é que tá, Fabão? Tudo legal? Tudo bacana? Tudo beleza? Abração pra você, Fabão. Tá curtindo também aqui o nosso programa Esquenta. Deve estar no trampo, hein? Deve estar no trampo ligado. Vamos lá, rapidinho, eu volto já.
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0: De volta, galerinha, no meio 10h34 aqui pela sua Diário FM. Sabadaço, 27 de junho, hein?
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0: Ei, vamos lá, abrir mais uma pista, mais 30 minutos pra galera do meio. A primeira track, conta pra mim, queridão.
1: Musicão lançado ontem.
0: Novidade.
1: Ontem, sexta-feira, foi ontem, pela Jennifer Lopez e o Alok.
0: Ah, você tô ligado, hein?
1: Música boa, cara.
0: Sabe que a Jennifer Lopez é daquela prateleira das mulheres que não envelhece, né?
1: Sim, cara. Ela dorme no formol, né?
0: Ela, a Shakira, a Madonna, tudo nessa prateleira aí que é
1: o mesmo médico que cuida, né?
0: Só pode, né? Sabe que a Jennifer Lopez tem mais de 50, né?
1: Tem.
0: 50 alguma coisa. 50...
1: Eu era molequinho, a Jennifer Lopez já
0: gera essa cara, né?
1: Já.
0: Você sabe que ela tem uma irmã que é jornalista,
1: é
0: né?
1: Mesmo,
0: já não gosta da fama.

0: motorista. Agora, putz, velho, agora não sei se é no México ou nos Estados Unidos, enfim. Né, ela é alto padrão,
1: mesmo,
0: mas não gosta dessa questão
1: desse glamour
0: que a irmã,
1: todo, né?
0: Não, que a irmã tem, né? Uhum. E ela é parecida com a irmã também.
1: Muito parecida.
0: Muito parecida.

subir pra cima, esquentando o clima, né, cara? Aliás, fazendo o clima, esquentando também, né? Chuvinha gostosa, marota, nessa noite de sábado aqui na cidade de Macapá. Mas estou vendo que muita Santana tá chovendo, né? A gente está acompanhando aqui pelas câmeras da Web Flash. Muita chuva, cara. É isso. Dando uma esquentada, né? Muitas festas de São João também nessa reta final do mês de junho, né? A turminha já se preparando para cair para as férias, né? Verão, essas coisas todas aí, né? Pô, é isso. Meu amigo Adriano Fábio Monteiro tá aqui na nossa live no facebook.com/programaesquenta. Galera do Facebook aqui, um grande abraço. Valeu, Adriano Fábio Monteiro. Meu amigo Fabão gostou aí do Jota Quest, né? Acendo farol com o Tim Maia. Jota Quest que aos poucos tá lançando aí, né? Algumas canções que eles regravaram com a autorização, né, de quem tem os direitos autorais aí das músicas do

0: Tim Maia, né? Crítica da família toda, então... Sexta-feira passada lançou mais duas, né? Demais, demais mesmo esse projeto Jota Quest aí com Tim Maia, regravação. E detalhes, os caras pegam alguns vocais, algumas coisas do grande saudoso Tim Maia e coloca no meio da música. Muito legal mesmo, você que é fã aí do Tim Maia, gosta do Jota Quest. Eu sou fãzaço do Tim Maia, mais fã ainda do Jota Quest. Então, meu irmão, fica bom demais aí, tá muito legal. Meu amigo Fabão, tu gostou dessa versão aí do Jota Quest com Tim Maia? Thiago Marinho, motorista pelo aplicativo, tá ligado aqui na programação. Valeu, Thiagão. A galera do aplicativo gosta quando chove assim, DJ?
1: Gosta, por causa da entrega, né, que aumenta a taxa.
0: Entra mais um pouquinho aqui pra gente ver. Aí, sim, agora sim, você tá na câmera.
1: A taxa, né, de entrega aumenta, né, com a chuva. É igual o aplicativo.
0: A galera do aplicativo.
1: De entrega, é.
0: Ei, Rômulo, me conta uma coisa.
1: Diga lá.
0: Deixa eu mandar um abraço aqui pro Vladimir Valente. Netinho... Todo sábado ficamos no volume máximo aqui em Chapecó, muito frio. Manda um salve pra minha filha Sofia. Tem mais mensagem aqui, minha filha Sofia, né? Aniversariante desse mês, sucesso pra vocês. Valeu, valeu, Vladimir Valente. Valeu, brother, um abraço pra você em Chapecó. Um abraço pra turma do Chapecó e a galera que tá acompanhando a gente, tá bom? Oi, DJ, falando de segunda-feira, tem jogo da seleção brasileira. Me conta
1: jogo
0: aí.
1: Jogo da seleção.
0: Me conta, como é que tá lá o Boteco dos Cunha nesse jogo?
1: Boteco dos Cunha vai estar com uma ação bacana lá na segunda-feira. O pré-jogo, né? O pré-jogo ali começa
0: meio... Hora do almoço, né, cara?
1: Hora do almoço. Quem quiser passar lá pelo boteco vai ter uma feijoada, entendeu? É tipo um combo, na verdade. A pessoa paga uma taxa lá. Tem direito a uma feijoada e um espetinho lá mesmo.
0: Feijoada que tu diz é o prato.
1: O prato de feijoada, é isso.
0: Mas vem com arroz, feijão?
1: Tudo, arroz, feijão, farofa.
0: E mais o quê?
1: E mais um espetinho misto.
0: Pô, então já vem o almoço pronto, né, cara?
1: É a bebida gelada, um ambiente tranquilo, lá seguro, só a gente do bem, lá, tem, né? A barraca, a cadeira.
0: E tá dando lotado lá, né, DJ?
1: Ninguém pega chuva e ninguém pega sol.
0: Ei, DJ, tá dando lotado
1: graças
0: lá, né, cara?
1: Graças a Deus tá dando bom lá, cara.
0: Pô, bacana, bacana, bacana.
1: Ambiente legal nos intervalos.
0: Eu só não vou pra lá, DJ, quando eu sair da rádio, que eu vou trabalhar na segunda.
1: Sim.
0: Porque eu tenho uma superstição comigo, entendeu?
1: Aham. Assistir o jogo em casa.
0: É, o que dá certo eu vou seguindo, a camisa.
1: É igual eu.
0: A camisa...
1: Eu só assisto o jogo da seleção com a camisa do Flamengo, a mesma camisa.
0: É, não, eu tô usando uma camisa que eu comprei e deu certo,
1: né?
0: Então, assim, eu vou continuar com ela. Não é essa aqui, é uma outra que eu tenho do Brasil. Então eu vou continuar com ela, assisto em casa ali e tal, esposa, filha. Última vez agora assisti com a Maria Clara, caçula, né? Então assisti. Então, tipo assim, eu vou seguindo. É igual a camisa que eu tenho, uma camisa do Flamengo, que aquela ali é... É a camisa.
1: É a mística.
0: É a mística, né? A mística. Então, quando tem esses jogos decisivos, eu.
1: Ai, ai.
0: Visto a camisa do Mengão. Então é isso, né? Bora lá.
1: Vamos lá.
0: Vamos torcer o Brasil continuar em frente pra você continuar ganhando.
1: Continuar ganhando. Isso aí, pra continuar tendo evento.
0: Onde fica lá o Boteco dos Cunha?
1: Avenida Armando Tupã, ali no bairro São Lázaro. Próximo ali é o Detran. Chegou na rotatória ali do Bombeiro, dobrou à esquerda. Pegou a direita, já vai ver a placa lá do Boteco dos Cunhas.
0: Então, rotatória que passa ali
1: em frente ao bombeiro. Na BR.
0: Na volta, né?
1: Dando fazendo o retorno na frente do bombeiro, já dobra logo a direita, já vai bater lá na frente do Boteco dos Cunhas.
0: Bom, então bacana. Mas, ó, você que gosta aí dessa resenha aí, fica a dica aí na segunda-feira aí. Sair do trabalho, que trabalha ali na Zona Norte por ali, né?
1: Isso, aí a galera de perto aí.
0: Quanto é que vai ser o Prada Feijoada com espetinho? Qual combo, com o teu combo?
1: É, R$25.
0: Tá bom.
1: Preço simbólico ali, só pra galera curtir, a bebidinha gelada.
0: Bebida por fora, né?
1: Todo mundo fica sentado ali, bebida por fora. Fica sentado, não pega chuva e nem sol.
0: Muito bem. Rapaziada, rapidinho apoio cultural e eu volto já. É rapidola, hein?
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2: Bora lá, rapaziada, tudo de volta, hein? 11-4.
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2: Vamos lá para mais uma novidade, chegando na pista do programa mais dançante do Brasil. Você tá aqui na programação da sua Diário FM, programa Esquenta, chegando na edição de número 750 e contando, DJ. 750
4: e contando. E contando, e contando.
2: É, quem faz 15 anos, debutante, né? Como é que é?
4: Debutante.
2: Debutante,
4: debutante,
2: né?
4: É.
2: Estamos.
4: Estamos no caminho da debutação.
2: Debutação. Estamos debutando. É o ano de debutação. É. Debutação.
4: É boa, essa é boa.
2: Essa, não
4: essa
2: tá
4: é
2: certo,
4: nova,
2: não,
4: essa é nova.
2: Acho que nós acabamos de criar essa bagaça aqui, velho. Mas é isso. Mês de agosto é o nosso aniversário de 15 anos. Esse programa que tá no ar há tanto tempo, hein? Quem diria? Tanto tempo no ar, hein? Acabou se tornando uma referência no sábado à noite.
4: Sim.
2: Até porque nós estamos sempre por aqui. Sempre com o DJ Rômulo Cunha, hoje está aqui, já passou o Reinaldo, tem o André Melo, tem o Luiz Lopes, tem o Gustavo Viana, tem os nossos convidados. Então a gente acaba criando essa atmosfera no sábado à noite para você que às vezes está em casa, para você que às vezes está aí se preparando para a balada, para você que está a caminho da balada ou para você que faz a balada aí no seu computador, no seu carro, na sua casa. Nós estamos sempre por aqui todo esse tempo.

0: Esquenta a energia da sua balada. 11:32, mais uma pista.
1: Insana, galera, insana. DJ Rômulo Cunha mandando mais uma vez, bem demais aqui dentro do nosso programa Esquenta, pra turma do bem que tá ligada com a gente. Meu amigo FP Ribeiro, né? FP Ribeiro curtiu demais aí, Pitbull na área, set de qualidade, o programa tá top, valeu, valeu, valeu, valeu. Minha amiga Lília Regina Freitas tá na área também, melhor programa do sábado à noite, valeu, valeu. Minha querida Dona, as lendas do sábado estão na área, estamos por aqui, até uma da manhã. Galera toda participando aqui da nossa live no facebook.com/programaesquenta e também tá rolando no site, tá bom? diariofmmacapá.com.br. Até uma da manhã, tem mais uma hora e meia de programa Esquenta, tá bom? Agradecendo aí a sua audiência sempre com a gente nas noites de sábado. Bom, eu tava dando uma olhadinha aqui nas câmeras da Web Flash, né? Você que tá na live, chuva passou, né? Veio aquela pancada, veio mais cedo, uma pancada de chuva, né? Acho que pela manhã, né? Depois passou, veio agora no final da tarde, passou e voltou agora à noite, né? Duas agora à noite. É, tá, o tempo, dê uma olhadinha ali, o tempo também fechado. Você que tá na live acompanhando a gente, aí, algumas câmeras da Web Flash aí. Sem chuva, né? Pista molhada, mas sem chuva. Então, você que tá aí no trânsito, né? Pista molhada, não vai correr muito não, tá bom, galera? Sempre tenha os cuidados necessários aí no trânsito. Bom, 11:34, vamos lá, vamos nessa. DJ Rômulo Cunha tá comigo até uma da manhã dentro do programa mais dançante do Brasil. Você tá na Diário FM, você tá na 90.9.
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0: Olá, rapaziada, agora 25 minutinhos voltando pra meia-noite. Estamos de volta aqui na Diário FM.
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0: Vamos lá, DJ. Manda aí bem alto pra quem tá ouvindo a Diário FM, a primeira dessa pista.
11: Bob Shepherd.
0: Bora curtir então no volume máximo, galera.
11: Musicão, cara. Cantada, muito boa.
0: Bom, seguinte. Você pode acompanhar a gente pelo site de Diário FM.

0: meu brother, meu caríssimo ouvinte que tá nessa audiência super qualificada nessa noite de sábado, daqui a pouquinho de madrugada de domingo, hein? Que pista insana, hein, cara? Que pista insana, energia pura! Pra deixar você no clima, aqui dentro do programa mais dançante do Brasil, nosso Esquenta no ar até uma da manhã, hein, galera? Aqui dividindo audiência com o jogo do... com o jogo da Argentina, né? Pô, legal, valeu, valeu, valeu, valeu, valeu. Olha quem apareceu por aqui na nossa live no facebook.com.br, programa Esquenta Oficial. Nossa amiga Lidiane Fernandes deve estar curtindo todas. Deve estar ou tá tomando uma ou tá só curtindo. Não tem como. Quem gosta de tomar uma, hein, Rômulo?
1: Curte tomando uma.
0: É a melhor coisa que
1: melhor
0: tem.
1: Melhor coisa. Quem fazer bebe... o que tu gosta. Quem não bebe só curte.
0: Só curte, né? Mas curte...
1: todo mundo tem um modo de curtir, né?
0: Mas olha, quem curte uma ouvindo uma boa música, quem curte tomando uma ouvindo uma boa música, aí fica melhor, né?
1: Nossa.
0: A viagem se torna completa.
1: Sem comparação.
0: Boa, bacana, um abração.
1: Uma coisa puxa a outra.
0: Uma coisa puxa a outra. Versão comercial ficou boa, hein? Pô, é isso aí, cara. Várias versões aqui nessa pista, ficou bem legal. O Rômulo Cunha mesclou aqui algumas coisas, enfim. Bem bacana mesmo pra essa galera que tá acompanhando a gente, pela live. Você pode acompanhar a gente tanto no Facebook. No Facebook a gente consegue interagir aqui pelo nosso chat. Ou no Face ou no nosso site diariofmacapá.com.br. Continua trabalhando por aqui, pô. Nós estamos trabalhando até uma, tá vendo, Harris? Até uma da manhã a gente trabalha. Aí, de uma em diante, aí você segue carreira solo, né, Rômulo?
1: Sim.
0: É a galera do aplicativo aqui.
1: Ah, a galera do aplicativo. Madrugada toda dentro aí.
0: Né? Tô pedindo pra você mandar um alô aqui pra.
1: Quem?
0: Peraí, que é você. Pra Nádia.
1: Nádia.
0: É.
1: Um alô pra Nádia.
0: Tá aí, pronto, tá aí. Quem mandou foi o Rodrigo Lima.
1: Ah, o Rodrigo Lima, meu amigo Rodrigo Lima. A Nádia é lá da Chama, se não me engano, cara. É uma colaboradora lá da Chama.
0: Então tá aí, feito o registão aí. Então manda de novo pra ele gravar lá, então.
1: Um alô pra minha amiga Nádia, lá da Chama Casa e Construção.
0: Pois bem, mandar um abração aqui pro meu amigo Renato Brenner. Continua trabalhando aqui, o Renatão, né, Renato? Tá em Santana ou tá em Macapá? Tá curtindo a gente aqui, o Renato também. Galera, rapidinho, meia-noite ponto, madrugada de domingo 28 de junho. É bem rápido e eu volto com a última hora do programa Esquenta, agradecendo essa grande audiência nesse sábado, já madrugada de domingo. E ó, fica a dica, segunda-feira tem o Boteco dos Cunha, feijoada mais espetinho, R$25.
1: R$25. E cerveja bem gelada.
0: Tá, mas esse prato de feijoada é
1: bem generoso.
0: É bem generoso?
1: Bem generoso.
0: Eu iria... Como é que se diz? Eu iria comer, estragar? Eu iria estragar?
1: Porque você, é muito... você ia, porque você come pouco. Come parece passarinho, pô.
0: Ai, cara. Mas é bem generoso.
2: Bem generoso.
0: Espetinho bem generoso. De quê? De que espetinho lá?
1: O espetinho que vem acompanhando a feijoada é o espetinho misto, né? Carne, calabresa.
0: Ah, vem três sabores? É carne, calabresa e frango?
1: Isso. Ah, aí se a pessoa optar. Aí, a pessoa optar depois comprar só o espetinho, tem também lá. Minha amiga Dona Sultana tá vendendo.
0: Pra ficar comendo, tomando
1: e tirando gosto, isso aí, ai.
0: Tá acredito que eu tô assistindo o jogo, não consigo tomar nem água, velho.
1: Nervosismo.
0: Fica agoniado.
1: É mesmo, cara.
0: É, mas é jogo do Flamengo, bicho.
1: Normal, de você vindo isso aí de você, é normal.
0: Rapaziada, onde fica o Boteco dos Cunha, pô? Fala aí.
1: O Boteco dos Cunha é lá no bairro São Lázaro, ali pertinho do Detran. Indo daqui pra lá, indo no sentido centro, Zona Norte, dobra ali na rotatória em frente ao Bombeiro. Depois pega a direita, em frente ao posto de saúde, já tá lá dentro do Boteco dos Cunha, praticamente.
0: Tem posto de saúde próximo?
1: É bem em frente, qualquer quase. É bem ao lado do boteco.
0: Qualquer coisa, joga o caboclo por cima do muro.
1: É, pra pegar uma insulina, sei lá.
0: Boa! Rapidinho, galera, volto já, hein?
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2: Olá, tô de volta, hein? Meia-noite, 6, domingo, 28 de junho.
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2: Ele tá chegando pra mais uma hora aqui no Esquenta.
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2: Ó, no final da pista, o Rômulo vai detalhar o endereço. A galera tá perguntando aqui no nosso chat, aqui no Facebook.
4: É
2: tá vendo?
4: Fácil, fácil, fácil. Pra quem mora na Zona Norte, é mais fácil ainda. Quem mora na Zona Sul, no final do programa, no final do set, eu revelo aí o endereço do Boteco dos Cunhas. Segunda-feira, a partir das 12 horas da tarde, pode chegar lá, feijoada, cerveja gelada, cadeira pra sentar, DJ tocando, e aí, vamos embora.
2: Vamos embora. Eu não vou porque eu já te falei, né? Quando o negócio começa a dar certo, eu gosto de seguir em frente.
4: Sim, sim.
2: Se não fosse isso, eu ia sair da rádio, que eu vou trabalhar na segunda, ia pra lá, que eu tô aqui do lado, né?
4: É.
2: Mas eu vou pra casa, né?
4: E não inventa compromisso também, porque eu sigo a mesma linha que você. Se tá dando...

0: Pronto. Certo, eu fico em casa assistindo
1: o jogo. E ó, e é o seguinte, eu acho que o Brasil vai passar pelo Japão.
0: Certo.
1: E você já começa a se programar pro domingo, né? Porque
0: pronto.
1: O Brasil joga na segunda e depois no domingo, 5 da tarde, a outra fase, hein?
0: Eita, a gente vai se preparar direitinho aí.
1: Então pronto, vambora. Olha, minha amiga Josiane Trindade chegando na área. Fala, Josiane, um abraço! Tá acompanhando a gente, deve estar lá no Laranjal Jari, né? Laranjal Jari. O FP Ribeiro também, um grande abraço.
0: Felipe Ribeiro.
1: É Felipe Ribeiro?
0: É, Felipe Ribeiro, é o DJ Pitbull.
1: Pitbull então, né? Lidiane, abraço pra todo mundo aqui na nossa live. Qual é a primeira na pista, DJ?
0: Rita Ora.
1: Bora curtir então, hein? A Ritinha, Rita Ora, hein? Pra você curtir no volume máximo.
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0: 28 de junho. Pra essa rapaziada, tá sempre ligada, tá sempre curtindo no volume máximo. Nosso esquenta. Madrugada de domingo já, DJ.
1: Domingo.
0: 28. Eu vi alguns memes aqui na internet contando as horas pra chegar segunda-feira. Você tá também nessa pegada, eu não?
1: Tô.
0: Porque geralmente nunca conta pra chegar segunda, né?
1: A galera haja pro, fazer procuração de onde é o Boteco dos Cunha. Cara, não tem erro.
0: Então fala.
1: Boteco dos Cunha fica o seguinte: quem vai daqui da zona, da zona central, zona sul, sentido zona norte, passa o Detran, tem um bombeiro, lado direito. Bem em frente ao bombeiro tem a rotatória. Dobrou na rotatória, tu vai ver o posto de saúde. Dobrou no posto de saúde, é bem ao lado praticamente, não tem erro.
0: Vai só colando o muro ali do posto de saúde, é isso?
1: Isso, é. Entendi. Bem ao lado do posto de saúde. Quem vem da zona norte de lá pra cá pro centro, passou o bombeiro, dobrou à direita na rua do posto de saúde, não tem erro. Tem uma plaquinha bem no canto lá indicando onde é o boteco.
0: Então pronto. Qualquer coisa chama lá no WhatsApp.
1: Chama no zap.
0: Que a galera manda a localização.
1: 98413-9888. Só mandar um zap que a gente manda o localizador pra bater lá.
0: E segunda-feira tem feijoada lá na
1: Igreja. Feijoada,
0: 25 conto.
1: 25 pacotes de feijoada completaça com espeto misto.
0: Já vai com espeto misto e tudo mais. E você curte o jogo lá. Depois do jogo, com a classificação do Brasil, você já emenda lá uma resenha até o finalzinho da tarde, né?
1: Até o final da tarde, emenda à noite, depende de como tiver o clima, a gente vai embora.
0: Boa, bom, seguinte, galera, vamos lá para os últimos minutos do Esquenta. Preparado aí, DJ?
1: Já!
0: Vamos nessa!
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0: O que aconteceu, DJ?
1: É a droga.

0: chega em segunda, logo já sai atropelando tudo.
1: Pois é. Vambora, DJ, última pista, querido.
0: Jonas Blue.
1: Olha, abri com o Jonas Blue, então, 25 minutinhos, faltando pra uma aí. Últimos minutos do programa Esquenta, edição de número 750,
0: de
1: cara.
0: De rumbo.
1: Quando é que a gente completa 15 anos? Dia?
0: Dia 8 de agosto. 6 de agosto. Que é isso?
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0: ar. 4 minutinhos faltando pra 1 da manhã. Fechando por aqui mais uma edição do programa mais dançante do Brasil, aqui na sua 90.9 de Ar FM. Valeu, minha galera do bem, hein? A turma que curtiu e se ligou na frequência 90.9. A turma que se ligou também aqui na nossa live. A galera sempre mandando mensagem, muita interação, muita participação. Galera do Brasil todo aqui curtindo a gente. Valeu muito, muito mesmo. Já nessa madrugada de domingo, 28 de junho. DJ, oi. O pessoal tá pegando seu pé no endereço, hein, bicho?
1: É, cara, não é rotatória. Eu falei rotatória, é retorno.
0: É um retorno, pô, retorno.
1: É, esse BT é ralho hoje.
0: É, cara. E muito. Agora você sente
1: primeiras,
0: na pele.
1: Nas primeiras horas de domingo já levando ralho.
0: Pois é, você sente na pele. Todo dia eu levo ralho de manhã, né?
1: Verdade.
0: É, então verdade. Você sente na pele agora.
1: Eu sei como é, que é agora. É. Ao vivo.
0: Pois é, então não é na rotatória, é um retorno. Retorno
1: em frente ao Corpo de Bombeiros.
0: E quem vem lá da Zona Norte?
1: Vindo da Zona Norte, passou o bombeiro é do lado esquerdo.
0: É.
1: Passou o bombeiro, passou o retorno em frente ao bombeiro, dobra à direita, na rua do posto de saúde.
0: O posto de saúde fica, o posto de saúde fica na principal ali.
1: É, né? Na principal.
0: Quando aquela rua ali?
1: Ali, a minha rua é a Armando Tupã. Lá é a Adilson José Pinto Pereira.
0: José Pinto Pereira. Muito bem, ali mesmo, hein?
1: Isso.
0: Beleza. Forte abraço para todo mundo. Obrigado pela audiência de vocês todos. A gente se fala na segunda-feira de manhã no Moneda Diário.
1: Sim, e milkshake.
0: E o Esquenta volta no próximo sábado às 8 da noite, tá bom? Valeu, finalizando por aqui a edição de número 750, hein, cara? Sim. Falta mais 50 programas para chegar nos 800, não
1: é
0: isso?
1: É, aí vai ter festa,
0: né? Sempre tem, né?
1: É,
0: sempre tem.
1: Todo Esquenta é uma festa.
0: Todo Esquenta é uma festa. É isso aí, galera. Um abraço para todo mundo. Obrigado, galera da live. Valeu, turma aí que curtiu a gente. Obrigado por você ter curtido também nosso programa aí, você no seu carro aí, na sua casa, onde você estiver. DJ?
1: Oi.
0: Sim, pô. Então tem...
1: Segunda, a partir do meio-dia.
0: Tem lá a feijoada mais
1: feijoada espetinho. Da Dona Alice com espetinho, cerveja gelada.
0: Bebida a partir de quanto lá, mais barata?
1: Mais barata a partir de R$5.
0: R$5. E qual é a marca?
1: Tem...
0: É marca que se fala, é?
1: É marca, é. Tem Skol, tem Império, tem... Enfim, por aí
0: tem
1: vai.
0: Tem várias, né?
1: Tem várias. Então, o que o cliente quiser...

0: O pessoal das antigas, sortido lá.
1: É sortido. E se não, der, se não tiver, a gente dá o jeito.
0: Tá bom, então. Bom, galera, um abraço pra todos. Valeu, valeu, valeu. Segunda-feira a gente se fala amanhã no Diário. Tchau, DJ.
1: Valeu.
0: Tchau. Acabou.
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0: 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E a hora certa. 12:59.
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6: E aí, minha turma, estamos chegando com o nosso Upgrade Noitada Tá On. Já estamos online aqui, pronto pra fazer o esquenta da baladinha. Rodrigo Campos, que tá falando dentro do seu radinho. Bora abrir os trabalhos com esse clássico Shake Down. Aliás, eu vou tocar muita coisa bacana, mas pra abrir tem que ter um clássico, né? At Night, essa música é lá de 2002 e a gente vai conferir o remix de Anima e Leito Giordani. Aumenta o volume porque você está no Upgrade.

0: Upgrade com Cat Dealers in My Mind. Tá da hora, né? O nosso esquenta da baladinha. Simbora, daqui a pouco vai ter Chemical Brothers, vai ter sim, clássicos. Cat Dealers eu vou tocar de novo, porque eu sei que você gosta. Vai ter Ali Forben, vai ter Shoes, vai ter Kings of Leon.
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3: 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E a hora certa. 1:25.
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0: 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E a hora certa, 1h28.
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3: Estamos de volta com o nosso Upgrade. Dali, turma, aqui é Rodrigo Campos dentro do seu radinho. Vamos nessa? Porque a balada tá só começando, esquenta do rolezinho. Chemical Brothers.

0: Segura que eu já venho.
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0: 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E a hora certa, 1h53.
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2: De volta, Upgrade com ela, linda, tá casada, hein? Atenção, rapaziada, esquece, hein? Essa moça linda tá casada.

0: Party, teve Mooney I Don't Know Why, aquele super clássico. Já já nossa saideira do Esquenta da Baladinha dessa noitada, vai ter Robin S, George, vai ter Swedish Disco Mashup, vai ter, quem mais? A Loki, Top, que tô olhando o playlist aqui, tô ficando boquiaberto, não sai daí não.
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3: Diário FM e a hora certa, 2:21.
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2: 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E a hora certa. 2:24.
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5: De volta com o Upgrade, let's go! É o David Guetta com Jaden Bosling.

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0: Calvin Harris, Sweet Nothing, um remix super especial, versão upgrade pra galera que gosta, teve Benson Boone, Black Eyed Peas, Mais Que Nada. É isso, valeu demais, eu sou Rodrigo Campos, tô indo nessa, semana que vem eu volto com mais upgrade pra gente fazer o esquenta da baladinha. Juízo, hein?
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3: Diário FM e a hora certa, 2:52. 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
1: 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E a hora certa.
2: 12h55.
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0: 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E a hora certa. 2:57.
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0: Simbora viajar entre os anos 80, 90, 2000, relembrar histórias ou conhecer histórias, né? Tem tanta coisa pra te contar hoje. Pronto e pronta? Então vamos embora começar os trabalhos de hoje.
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0: Muito bem, estamos nos anos 2000 agora com a cantora Rihanna. Ela lançou o hit Global, Rude Boy. I'm a Rude Boy, come on, Rude Boy. Essa música tem uma mistura, né, de dancehall, pop e R&B, e se tornou um dos maiores sucessos do seu álbum Rated R, além de ter sido uma das músicas mais tocadas do ano. Aliás, falando em 2010, foi o ano que chegou o Instagram, né? O aplicativo de fotos e vídeos se tornou um sucesso instantâneo e continua sendo sucesso absoluto até hoje.

Eu gosto, hein? Uou, como eu gosto. Você já viu essa nostalgia que tá rolando na geração Z? A galera tá vivendo uma nostalgia dos anos 90 e a galera da geração Z nasceu no final dos anos 90, né? Gente, que fase, que década maravilhosa. 1998, a banda Mineira Skank lançou o álbum e a música Siderado, né? A produção com uma pegada mais rock se tornou um dos maiores hits da banda, hein? A letra que fala sobre um siderado, uma pessoa que vive de forma intensa e fora dos problemas, é uma das mais profundas da carreira do Skank. E é o que a gente curte aqui no nosso Time Machine, sempre a boa música, né? Simbora! 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

0: Estamos viajando no nosso Time Machine. 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
0: Vamos nessa. 90. Vamos nessa então. 90. Chegou. 90. A Máquina do Tempo chegou nos anos 90. 1997, gente. Quem lembra da banda dinamarquesa Aqua, que lançou a produção Barbie Girl? Come on, Barbie, let's go party. Quem lembra, hein? O sucesso, gente, foi gigantesco, que a música virou um hino da cultura pop dos anos 90. A música, que parecia uma homenagem à boneca, gerou um grande problema, tá? A empresa Mattel, dona da marca Barbie, processou a banda por usar o nome Barbie sem autorização. A

0: considerado um exemplo de liberdade de expressão. Simbora continuar o nosso Time Machine.
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0: Vini, meu Brasil!
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0: Anos 2000. Com a banda mineira Jota Quest, que lançou Na Moral, Na Moral. Com uma mistura de pop rock, com uma pegada de dance music. A letra da música que fala sobre levar a vida com calma e positividade. Outras coisas de 2002. O cinema brasileiro ficou com a bola lá em cima, com a estreia de Cidade de Deus em 2002. O filme que mostrava a violência em uma comunidade no Rio de Janeiro foi um sucesso de crítica e público em todo o mundo. Quanta coisa, hein, nos anos 2000. Daqui a pouco a gente continua essa viagem incrível aqui no nosso Time Machine.
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3: 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E a hora certa, 3:23.
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0: De volta, meu Brasil, com o nosso Time Machine direto pros anos 80.
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0: Opa, vamos nessa. Eu gosto demais. Chegamos nos anos 80. 1983, a banda alemã Nena lançou a produção 99 Love Balloons, que mais tarde ganhou a versão in English, em inglês, que virou 99 Red Balloons. A música se tornou um sucesso global, gente, uma espécie de hino anti-guerra, mais icônicos da época da Guerra Fria. Vamos embora, curte aqui no Time Machine.

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0: Você gosta, né? Chegamos nos anos 90, 1993. A banda sueca Ace of Base lançou a música The Sign. Você gosta? E a produção que mistura pop e reggae se tornou um hit global, dominando as paradas de sucesso de 1994 em todo o mundo. Nossa, essa música é demais, hein? O sucesso da música foi tão grande que ela se tornou a mais vendida daquele ano e é um dos maiores hits de todos os tempos. Olha, a Europa naquela época deu um grande passo na sua conexão, hein? O Eurotúnel, que liga a Inglaterra à França por baixo do Canal da Mancha, foi inaugurado. Quanta coisa, hein?

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0: Vamos nessa. Anos 2000, 2010. Com o grupo americano Black Eyed Peas. A música The Time, a faixa famosa, né? Por usar um sample do sucesso The Time of My Life do filme Dirty Dance. A mistura do clássico com a batida eletrônica moderna foi uma fórmula de sucesso pro hit do Black Eyed Peas. Demais, né? Aliás, em 2010 o mundo parou para acompanhar o resgate de 33 mineiros que ficaram presos por 69 dias em uma mina no Chile. Quem lembra? A operação foi um sucesso, graças a Deus, e se tornou um símbolo de esperança e tecnologia. 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
0: Vamos nessa! 1996 chegando no Time Machine. A música That Thing You Do, do grupo fictício The Wonders, lançado no filme do mesmo nome, se tornou um hit global, sabia? A produção era o tema principal do filme, com uma pegada pop inspirada nos anos 60. A música, originalmente composta pelo grupo Fountains of Wayne, foi indicada ao Oscar e ao Globo de Ouro de melhor música original. E assim a gente fecha o nosso Time Machine de hoje. Ô, turma! Valeu demais pelo carinho, pela audiência. Eu sou o Rodrigo Campos. Semana que vem eu volto com mais Time Machine, hein? Juízo, juízo. Um beijo. Semana que vem é nóis.
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4: 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E a hora certa. 3:47.
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2: 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E a hora certa. 3:49. 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
3: Domingão, chegamos com o Top Tunes. Aqui é Rodrigo Campos, dentro do seu radinho.
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3: Bora lá curtir o Top Tunes. Hoje vai ter Alex Warren, gente. Vai ter Thiaguinho.

som do Thiaguinho. Tão feliz. Gente, o Alex Warren tá vivendo um momento muito legal nessa turnê, viu? Ele comentou que tem encontrado o que ele chama de família na estrada, criando laços com a equipe e com os fãs por onde ele passa. É muito bonito ver como a vida de artista, embora seja bastante agitada e cheia de viagens, rola em coisas legais desse tipo. Bacana, né? Top Tunes.

0: som do BTS.
1: Swam, Swam. Essa música foi feita em parceria com o vocalista do One Republic. Nossa, que legal e chique. Já já volto com o Matheus e Cauã. Toptunes.
2: 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E a hora certa. 4:14.
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0: 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E a hora certa. 4:26. 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

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E a hora certa. 8:04. 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

Oi. Obrigado pelos aplausos. Meu operador, José Pantoja, Joca Pantoja. Joca Narita, obrigado, hein? 8h04 em Macapá. Obrigado, meu Deus, hein? Pela realização de mais um Sua Excelência o Domingo. Hoje, 28 de junho de 2026, véspera de São Pedro, um dos santos mais comemorados da quadra junina, hein? Certeza absoluta de que vamos fazer, se Deus quiser e Ele vai permitir, um grande programa. Obrigado ao padroeiro da capital, padroeiro do estado, São José, que Ele cubra de muita paz, de muito amor, de muita alegria essa cidade e seus moradores, e os moradores do estado de um modo geral. E programa Sua Excelência Domingo consegue ser, graças a Deus, uma festa nas manhãs de domingo dos amapaenses que moram aqui na capital e que moram no Brasil afora. A gente consegue fazer jornalismo porque o jornalismo, o setor jornalista da Diário 90.9 funciona

0: 24 horas por dia, dia e noite. E aqui, a semana jornalística da Diário começa com Carlécio Rogério, com notícias de domingo, Cleide Torres, rápidas, rapidinhas. Enfim, a bola rola. Tem muito samba, tem muita música, tem quadra junina, tem tudo. Tem parque e residência, expediente a partir das 9 horas. Virou ponte de diversão da cidade de Macapá. O parque e residência é uma obra e uma demanda do governador Clécio Luiz. É um misto de retrô e modernidade, hein? Pra vida macapaense, virou um ponto turístico da cidade, hein? Tem prêmios de domingo, tem rápidas rapidinhas com Cleide Torres, tem notícias de domingo com Carlécio Rogério, direto dos Estados Unidos, na véspera do jogo Brasil e Japão, tem Tarciso Franco e Rodrigo Silva e Tarciso Franco, hein? Esse é o espelho do Sua Excelência, o domingo, um combo de alegria no seu rádio, na sua vida, no seu coração, hein? Olha, é, lá em casa quem manda é a minha mulher, hein? Mas no caso do Xande de Pilares, samba dele, mulher não manda em homem, pra abrir o Sua Excelência, o domingo, 8 horas 7 minutos em Macapá, hein?
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0: É, isso é lá com o Xande de Pilares, hein? Vai. Linda manhã de sol na cidade do meio do mundo, hein? Que
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0: domingo,
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0: É verdade.
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0: oba,
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0: todo mundo, é.
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0: ao vivo,
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0: Alô, Pierre, é o Columbre, bom dia. Falei com ele logo, hein? E com ele é 2-0 importado, hiper.
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0: que loja é essa?
1: 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Alô, Eli.
0: Bonito.
1: Olá, você.

0: todo mundo.
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0: Que beleza.
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0: Samba esse.
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0: Obrigado aos meus motoristas de aplicativo, taxistas,
1: muita calma nessa hora.
0: Cobradores, passageiros e motoristas de ônibus, bom dia. Obrigado.
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0: todo mundo. É agora. É nessa pegada. Pegada do Sul Excelência, domingo da Diário 90.9, no seu domingo, hein? Mulher não manda em homem. O recado é do Xande de Pilares. 8 horas 11 minutos. Bom dia você, bom dia Macapá. É, graças ao apoio cultural, essa alegria permanece há mais de 52 anos. 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
0: Que legal, hein? 8 horas mais 12 minutos. Amanhã é dia de São Pedro, padroeiro dos pescadores, hein? Colônia Z1 vai festejar a data aí no Igarapé das Mulheres, hein? Fala aí, São Pedro, hein? Direto de João Pessoa, pra Quadra Junina do Sul Excelência da Diário 90.9, a paraibana Ameninha. Tô botando lenha nessa fogueira, hein? Grande Amelinha, hein? Grande nordestina,

Quadra Junina, que certamente não vai encerrar no final desse mês, e vai rolar todo o mês de junho e vai acabar na primeira quinzena de agosto. Te mando dizer os nordestinos. Essa é a Medinha, hein? A paraibana aqui

galera do Sua Excelência Domingo, hein? A Melinha, hein? Minha fogueira, trem de São João. Fogaréu, sonho de papel e noites brasileiras. Bom dia! Obrigado você ligado aqui no Sua Excelência Domingo, hein? 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Já tomei o meu primeiro comprimido olhinho de avestruz pra me dar bem. Quando o meu acaba, eu sou da turma da melhor idade. Eu tomo 3 por dia.

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0: Bom dia! Grande abraço, hein? Pra atender pedidos e matar saudades da botafoguense Beth Carvalho no Sua Excelência. Ô Domingo, que samba maravilhoso! É esse aí pra atender pedidos, é ao vivo, hein? Não tem chuva, tem sol na cidade do meio do mundo, hein? Água da chuva no mar, mas choveu ontem pra dedéu, hein? Deu um temporal, hein? Na sexta também, a todo mundo, hein?
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0: Nossa homenagem a todos os sambistas.

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0: Alô, Adelcio Preto, no Laguinho. No Curiaú. Adelcio Preto, no Curiaú. Curiaú é preto, é nosso, é daqui, hein?
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0: Salve o Macapá Verão 2026 da Prefeitura de Macapá. Programação tá toda montada,
1: hein?
0: Que beleza, hein? 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

0: Grosso Luiz.
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0: Quem manda bem esse samba é Pierre e o Columbre, hein? Canta bem ele.
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0: Que legal, hein? 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Você, todo mundo, agora. Que beleza.
1: É,
0: diga lá, Beth. É, Beth Carvalho, hein? Sabe quem?
1: 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Bonito,
0: mas é bonito
1: é
0: demais,
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0: no decorrendo Sua Excelência o Domingo, tudo sobre pagamentos de salários do governo do estado, da prefeitura de Macapá e dos federais também, hein?
1: É você.
0: Que beleza, hein? 8:19 na ensolarada Macapá, hein? Que legal, tem o Macapá Verão, hein? Nós já falamos aí, vai ter prefixo de verão, é do Netinho, é da Banda Mel, vai ter Alain Ared, vai ter tudo aqui no programa. Vai!
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0: Ah, que samba, hein? Era botafoguense, a Beth Carvalho.
1: E

0: Maiara Braga, sambista também, sambista branca, hein? Adoro o samba. Alô, Maiara, um grande abraço.
1: Realizou.
0: Oito e vinte na sua manhã de domingo, hein? 28 de junho, parabéns aos aniversariantes do dia, hein?
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0: Nossa homenagem agora no roteiro musical, suas morenas do meio do mundo. É.

as forrozeiras morenas do meio do mundo e sabe quem juntos aqui no Sua Excelência, hein? Gonzagão e Wagner, vem moreno, ei, vem moreno, ao vivo, salve a quadra junina, salve São Pedro, hein? Salve os pescadores do Amapá, todo mundo.

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1: A SECOM do governo do estado manda dizer que o governador Clécio Luiz saúda São Pedro, o santo protetor dos pescadores. E saúda todos os pescadores que já estão comemorando a partir de hoje São Pedro, padroeiro da classe. É o abraço apertado e fraterno do governador Clécio Luiz e da primeira dama, doutora Priscila Flores. É, toma, time. Esse é o terreirão do Sua Excelência e da Diário também. Alô, Zilana, bom dia, querida. Tá no café com o maridão, doutor Helder. Bom dia. Aí na zona oeste da cidade de Macapá. Ele, advogado e radialista, ela, radialista da nova geração, hein? Puxou pro pai, tem muito talento ela, hein?
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1: Todo mundo.
0: É gostoso e tem sabor.
1: Esse é o Raimundo. Raimundo Fábio. Todo mundo.
0: Tem gosto temperado dos temperos.
1: Ele mais o Gonzagão. Vem, Moreno. Essa morena é só nossa, daqui, do meio do mundo. Toma!
0: Morena, vem!
1: Fogo! 8h22!

0: Quem gosta do forró desse tipo aí, hein? É Léo Mário, hein, dos Ecopostos. Abastecer bem no domingo, na quadra junina e na Copa do Mundo, é nos Ecopostos, hein? É, vai inaugurar no Demora o Ecoposto Radialista J. Ney. Obrigado pela homenagem na zona norte de Macapá, hein? Ei, Léo Mário, bom dia! Todo mundo! Ninguém aluga e ninguém vende mais. Isso tem mais de 30 anos, hein? Altair Pereira Imóveis, hein? Escritório sobejamente conhecido é aqui na Iracema Caval Nunes, região do Colégio Amapaense. Vai! Todo mundo! Vem, morena, juntos, hein? Raimundo Fagner e Gonzagão, hein? Joca, é, de novo, dá o repeteco. Vem, morena. Mas só morenas da nossa terra, hein? Forrozeiras, hein? Vai!
1: Vem, morena!
0: Que beleza! Luiz Gonzaga vem muitas vezes em Macapá, seu Luiz, trazido pelo primeiro governador Janari Nunes. Animava vários bailes populares aqui em Macapá, até que ele arrumou um porradal lá no Cantagalo. Que beleza, hein? Ele era jovem, era bom de porrada, era só no cangapé. Ele e o salário mínimo.

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É o ponto do peixe do Zeca, hein? 8:25 em Macapá, hein? Apaixonado, Tiaguinho, hein? Falta você! É um pagodinho na moda hoje no Brasil! Vai tocar aqui no Sul Excelência domingo. E agora, ao vivo, hein? Tem muito amor nesse pagode, hein?

0: você, 8 horas 28 minutos, só toca o pagodinho. Os chonados aqui no Sua Excelência. 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No Laguinho tem uma Tropical Center, bem no início da Eliezer Levi. 8 horas 28 minutos em Macapá. Já já tudo sobre pagamento de salários aqui no Sua Excelência domingo, hein? 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E no Macapá Verão também, né? Bom dia, Raimundinho Capiberibe, ligado no programa. Gostou desse pagodinho? Raimundinho é um homem apaixonado, hein? Já já tem um prefixo de verão aí. Eu vou pedir o do da Bahia, Netinho da Bahia. 8h29, hein?
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0: Crepúsculo da primeira meia hora do Sua Excelência domingo, na ensolarada Macapá. Que manhã linda! Tem tudo a ver aí. Mineirinha de ouro, hein? Vou matar saudades com ela, hein?
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0: Dos maiores sucessos da quadra junina brasileira, hein?
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0: Clara Nunes! Vera de Mangaio! Só toca

0: Que legal.
1: Ele é o Mário, gostou, hein? Presidente da Fé Comércio, reeleito para mais uma gestão. Ladislau Monte, bom dia para você.

Vera Nunes aqui, Vera de Mangaio no Sua Excelência domingo, hein? Olha, governo do estado, Palácio do Setentrião, hein? Expediente, amanhã, segunda-feira, 29, função do jogo Brasil e Japão. Expediente será de 8 às 12 horas, exceto para os serviços essenciais.

no governo do estado amanhã nas repartições. Vai de 8 às 12, exceto para os serviços essenciais e indispensáveis. É com a Clara Nunes, eu vou para o primeiro apoio cultural aqui do programa. Vai, João.

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0: Eita, que beleza, hein? Verão do Sul Excelência.
1: Alegria, Salvador!
0: Alô, Salvador! Alô, Macapá! Começando o Macapá Verão da Diário 90.9 também, hein?

inaugurado o Macapá Verão 2026 aqui no Sua Excelência Domingo, hein? Decisão do governador Clécio Luiz, hein? Expediente amanhã, segunda-feira, 29, função do Brasil e Japão. Expediente será de 8 às 12, hein? Exceto para serviços essenciais indispensáveis. Na Prefeitura Municipal de Macapá, de Pedro da Lua, hein? Expediente amanhã, hein? Em função do jogo Brasil-Japão, o expediente será ponto facultativo. Não teremos expediente amanhã nas repartições da Prefeitura Municipal de Macapá amanhã, segunda-feira, exceto para serviços essenciais e indispensáveis. Ei, Pedro da Lua, prefeito, cadê?

0: vai ser. Eu não é uma festa esse programa, hein? Vai, garoto!
1: Salve, Salvador!
0: Salve, salve, Macapá aí!
1: Eu sou do Pelô.
0: 8 horas 43 minutos em Macapá, hein? Sambista novo na praça, hein? Pelo menos pra mim, hein? O nome dele é Leco, Leco com K. Leco de vira, hein? Olha aqui, ei, baby. Aqui pra nós, hein? Sem você, não dá. Leco de vira, hein? Tá no programa, hein? Sem você, não dá. Esse samba aí, ó. Vai. Só toca o samba bonito aqui, hein? Segura essa. Pode espalhar por aí que samba é comigo.
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0: Ah, que legal, hein?
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0: O sacode dela é irresistível, hein?

0: Oba! Que legal, hein? 8h45, hein? Na cidade do meio do mundo.
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0: Do estado deu uma reserva de petróleo invejável, hein? O mundo está com inveja da gente.
1: A Juliane agora sabe.
0: É Juliane o nome dela, mas.

pertinho do Mercado Central, hein? 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Oba! É sem você, sem você. Sem a Diário 90.9, que pra nós também não dá, né? 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Até o Joca gostou, hein? Sem você, não dá. 8h46. Que samba é esse, hein? Tanto é bom que tem repeteco, hein? Vai abrir suas portas daqui um pouquinho mais, 9 horas da manhã. O Parque Residência, hein? Virou ponte da

0: 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Sua Excelência o Domingo mora em Macapá aí, faz 52 anos, hein? Olha, a cantora é uma mulatinha, hein? Ela é brasileira, hein? Ela atende pelo nome de Bia Cunha, hein? Ela gravou a música do alagoano Djavan. Ficou assim, hein? Você vai gostar. Tinha que tocar aqui no Sua Excelência. Que legal. A música é alagoana, é do Djavan, hein? A Bia Cunha carioca, hein?
1: Amanhã, outro dia.
0: O amanhã é hoje aqui no Sua Excelência, 28 de julho, verso.

Tô feliz da vida, hein, meu neto Davi está em Macapá, vai passar férias com o pai, meu filho Carles e com o avô Jotanei. A avó está em Goiânia, Davi mora em Goiânia. A avó, a minha primeira dama, dona Vilma, está com o Gabriel, outro neto, em Goiânia. E Davi veio de lá pra cá pra passar férias com o pai, hein? Vô, te amo, Deus te abençoe.

0: Rio de Janeiro, Maceió e juntos, é Bia Cunha e Djavan. A música é de lá, em 8 horas e 51 minutos em Macapá, hein? Bom dia, hein? 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Altair é da volta de São José, hein? Que legal, hein? 8 horas e 52 minutos em Macapá. Programa Sua Excelência Domingo, dessa véspera de São Pedro, hein? 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No cruzamento da Mendonça Furtado, esquina com a Milton Silva, bem pertinho da casa do Luiz Melo. 8h52, hein, vai. Lindo como ele só. Escutem aí o que o Xande de Pilares fez com a música consagrada pela Marisa Monte, hein? Só pra marcar território aqui, eu só toco música bonita, hein? Dá licença, hein? Segura seu coração, hein? Virou um pagodinho chonado, hein?
1: Pediu autorização pra cantar.
0: Xande de Pilares, ainda bem, hein?
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0: É.
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0: Todo mundo, vamos nessa, hein? Você

Aureliano Neck, Carlos Peru, Nonato Soledade, Adelson Preto, Maiara Braga.

0: Pirituba, Jorginho do Cavaco. Bom de samba.
1: Já estava
0: pronto. Sabe quem é bom de samba? Matheus Cavalcante. O Vida Boa, Zé Miguel.
1: Tinha sido maltratado.
0: Todos da primeira.

Ainda bem que você tá ligado aqui no Sua Excelência, hein? 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

0: feliz.
1: 8:57 em Macapá. Em nome do Atacadão Maracá, verde e amarelo, forrozeiro, todas as lojas do Maracá estão abertas hoje, véspera do dia de São Pedro, véspera do jogo Brasil e Japão, hein? Atacadão Maracá, tem um na zona norte de Macapá, enorme, tá cheio de gente agora, hein? Segura aí, Joaquim, direto do Recife. Pra quadra junina do Sul Excelência, domingo e da Diário 90.9, sabe quem é? No Recife, ele atende pelo nome de Jorge de Altinho. Como é seu nome? Jorge de Altinho. Tá chegando aqui no Tomat. É, chegou o cara, hein? Tá aí, hein? Na paz do teu amor, Jorge de Altinho. Direto da praça, da praia de Boa Viagem, aqui pro meio do mundo, hein? Tá acesa a nossa fogueira. Salve São Pedro, é amanhã! Aplausos pra São Pedro, Joca. Por favor, amanhã é um dia dele.
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1: Oh. Eita, que beleza! Um alô pra Colônia Z1, no Igarapé das Mulheres. Tem uma coluna de pescadores em Santana também, hein?

0: Oba, que legal.
1: E vem aí, bom tempo.
0: Bom tempo tá desde as 8 aqui na Diário 90.

Programação oficial do governo do estado, da quadra junina, governamental, está acontecendo na zona norte de Macapá. Uma alegria incontestável por lá, hein? Com

0: bonita esse forró, hein?
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2: Expediente amanhã em função do jogo Brasil e Japão, nos supermercados Santa Lúcia, todos eles abertos agora. Vai das 13h45 e reabre o expediente logo depois do jogo, hein? Oba! Pedro da Lua estabeleceu ponto facultativo amanhã nas repartições da Prefeitura de Macapá, exceto para serviços essenciais e indispensáveis, hein? O vereador Clécio baixou decreto. Expediente amanhã no governo do Estado, 29, função do jogo Brasil e Japão, de 8 às 12.

0: exceto para serviços essenciais e indispensáveis. E que beleza! Jorge Delpinho, direto da Praia da Boa Viagem, um dos maiores forrós do Brasil, uma das quadras juninas mais efervescentes do Brasil, em Pernambuco, é no Recife, é em João Pessoa, na Paraíba, é em Sergipe, é nas Alagoas, é no Piauí, é no Ceará, é em Fortaleza.
1: Oba! 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
0: É em São Luís do Maranhão, hein? É lá a cultura da quadra junina é diferente. É cultura de boi.
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0: Olha, saber. 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João Silva, um beijo, eu te amo, meu mano. É na Resenha 77, ao lado do Teatro das Macabeiras. É o fiscal da obra lá, o João Silva. E ele é um fiscal rigoroso, contestador, mas ele me disse que está ficando bonito lá. Resenha do Pelado. Vou falar na volta, depois do apoio cultural. É lá no bairro do trem, hein? Vai.

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0: Então, uma paz, bom dia pra ela, ex-secretária de Estado da Educação, e
1: é o mês da fartura.
0: 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Márcio Bragança, bom dia. Nara, um grande abraço. Jaci Jansen, um grande abraço. Todos ligados aqui no Sua Excelência. O domingo.
1: Os dois cantamos juntinhos.
0: Olha, muita gente boa povoando lá a resenha do Pelado na Jovino de Noá. É bem em frente, quase em frente à escola. É bem em frente à escola Santina Rioli, aí no bairro do Trem. É bem pertinho da banca de revista do Walter. Grande abraço aos frequentadores. Alô Pelado, um grande abraço. Filho de Turíbio Guimarães. Grande nome, grande servidor público do ex-território federal do Amapá, hein? 9:16 em Macapá, hein? O sucesso é espanhol, virou pagode no Brasil.

Em Madrid, na Espanha, em Barcelona, é Coração Partiu, cantado por Alejandro Sanz, um dos maiores cantores espanhóis de todos os tempos. É, no Brasil virou pagode. Grupo Menos é Mais, hein? Pisou na bola, hein? Bonito esse pagode, hein?

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1: 9:19 em Macapá, hein? Oba, que legal essa introdução aí, vai, hein? Vacilou, perdeu, né? No amor se perde e ganha também, hein?
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1: Lília, da diretora da Rádio Difusora de Macapá e da Secretaria de Estado da Comunicação, da nossa amiga Ana Girlene. Governador Clécio Luiz lança aplicativo Saúde da Gente. Telemedicina para ampliar acesso à saúde por telemedicina. É o carimbo do governador Clécio, saúde para ele é inegociável, é da primeira prateleira da gestão dele. A notícia é a seguinte, tem a vinhetinha, notícia de domingo aí, tem? Vai agora, já Carlécio chega, hein? Vai.
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1: Aquele sinalzinho aí, vai. É agora. Olha. O governador do Amapá, Clécio Luiz, lança amanhã, segunda-feira, 29, às 9 horas, o lançamento oficial do aplicativo Saúde da Gente, Telemedicina, uma iniciativa que integra a política de transformação digital, saúde pública estadual e amplia o acesso da população aos serviços de saúde por meio da tecnologia. O lançamento acontecerá na Escola Antônio Munhoz, localizada dentro do conjunto Macapá.

0: Macapaba, na zona norte de Macapá. Durante a cerimônia, serão apresentadas as funcionalidades da plataforma, que oferecerá atendimento médico por telemedicina durante 24 horas por dia, 7 dias por semana, permitindo que os usuários realizem consultas sem sair de casa, utilizando o celular, tablet ou computador com acesso à internet. A ferramenta também possibilita a emissão de receitas médicas, solicitação e análise de exames, além de acompanhamento remoto de pacientes. A proposta é fortalecer a atenção primária à saúde, garantindo mais agilidade, comunidade e resolutividade no atendimento. O programa é viabilizado com recursos destinados pelo deputado federal Acácio Favacho e representa mais de um investimento do governo do estado na modernização dos serviços públicos, fortalecendo a interação da população com o projeto, hein? É mais uma demonstração ímpar do governador Clécio Luiz de que a saúde na gestão dele é na primeira prateleira, é inegociável. Bom dia, Carles. Tudo bem? Tá com uma camisa bonita da seleção brasileira. É amanhã, hein? Bom dia.
1: Muito bom dia, Jotanei. Bom dia, ouvintes do programa Sua Excelência, o domingo. Hoje, 28 de junho de 2026.
0: É véspera, né? De São Pedro.
1: É véspera de São Pedro. Não, essa veio direto de Goiânia, essa.
0: Foi.
1: Tá, veio aqui, foi entregue aqui pelas mãos do Davi.
0: Seu filho e meu neto.
1: É, tá aqui.
0: Davi, rapaz. Já falei dele aqui. Bom dia, um grande abraço. Te amo. Bela estadia aqui na sua... Davi mora em Goiânia, mas nasceu aqui. Aqui em Macapá.
1: Verdade.
0: No dia 23 de dezembro. É quase dia de Natal. Por isso que o meu neto é um cara feliz, hein? E aí, Carles?
1: Já está na expectativa, né, para esse jogo de amanhã. Né? Os japoneses são muito educados, né? E o respeito, e
0: disciplinados,
1: né?
0: Também,
1: disciplinados, mas aquela tal história, né, Jotanei?
0: Brasil é Brasil, né?
1: Brasil é Brasil. O Brasil, quando chega nessas fases de mata-mata, geralmente cresce. Eu estou classificando o time como numa crescente. O time não começou como começou a França, jogando um bolão, né? Como começou a Alemanha jogando um bolão, a Argentina jogando um bolão, a Argentina também pegando adversários pra lá de fracos, né? O grupo dela é um grupo muito fraco, né? Então ela não teve ainda nenhum teste decisivo.
0: Ainda não pegou um grande.
1: É aquela tal história, né, Jotanei? Nós enfrentamos a melhor seleção do continente africano, né? Nós jogamos com Marrocos. Né? Marrocos, uma seleção muito forte, foi a quarta colocada na última Copa do Mundo,
0: lá no
1: e com
0: Catar.
1: Detalhe, só evoluiu de lá pra cá, lá, né? Só evoluiu de lá pra cá. Então, diga.
0: Você tem os jogos de hoje e de amanhã, né?
1: Tem, hoje começa o mata-mata. Hoje é matar ou morrer.
0: O Sua Excelência, a bola é com você aí.
1: Tá certo, Jotanei. Então, Jotanei, pedi a Deus essa autorização pra gente passar notícias e informações aqui através do Sua Excelência Domingo, porque a sua família é a nossa família, a família do Sua Excelência Domingo. Temos notícias e informações, o melhor do roteiro musical, Jotanei.
0: Já rolou,
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0: É imediato, hein? Que beleza. Bruna, bom dia, tudo bem? Com a Bruna, prêmios de domingo. Vai ter Mar Abaixo, Batuque e Gengibirra também. Bom dia, Bruna, tudo bem?
2: Bom dia, Jotanei.
0: Prêmio de domingo. Tem a lista aí já pra gente passar?
2: Tem sim.
0: Daqui um pouquinho mais.
2: Daqui um pouco mais.
0: Tudo bem? Tudo tranquilo?
2: Tudo ótimo.
0: Tudo ótimo. Então, 9 horas e 26 minutos em Macapá. tocar mais uma música e na volta

0: volta, tem notícias de domingo, porque o jornalismo da Diário começa aqui. Abri a boate do Macapá Verão, hein? Aqui no nosso programa, hein? Jorge Versilo e a sua convidada Meridial, hein? Tu sabes. Toca aí. É, manda pro Caxias. Tu sabe. Vai. Falei com ele ontem, mandou um abraço pra
1: tava ontem no Macapá Shopping.
0: É, tava.
1: Vi ele lá.
0: É. Vai. Uma homenagem a Star Club, hein? A maior boate da época do território federal do Amapá. Não tinha essa música nessa época, mas tocava música como essa aí.

0: Sabes, que agora vai pro ar duas notícias de domingo. Anote lá, hein? É com o Carlécio Rogério. Manda ver, Joca, hein? O jornalismo da Diário começa aqui no Sua Excelência domingo, hein? Vai!
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0: Vai!
2: O Conselho Nacional de Justiça, CNJ, abriu as inscrições para a terceira edição do selo Linguagem Simples 2026. A iniciativa, que reconhece e estimula órgãos do Poder Judiciário que adotam uma comunicação mais clara e acessível e compreensível para a sociedade. As inscrições podem ser realizadas até 16 de agosto no portal do CNJ. A proposta é incentivar a simplificação da linguagem utilizada em decisões judiciais, documentos, atos processuais e demais comunicações institucionais para aproximar o judiciário da população e ampliar o acesso à informação e à justiça. O senador Randolfo Rodrigues do Amapá recebeu na última sexta-feira, dia 26, a ministra da Gestão e da Inovação em Serviços Públicos, Esther Dewick, para uma agenda institucional no Amapá,

0: que marca importantes avanços para servidores e famílias amapaenses. Foi no prédio da Nuance Eventos em Macapá que a ministra e o senador participaram da cerimônia que oficializou a reabertura do prazo para a entrega de documentos dos servidores que buscam ingressar nos quadros da União por meio do processo da transposição. A reabertura do prazo é resultado de uma intensa articulação liderada pelo senador Randolfo Rodrigues junto ao governo federal e ao Ministério da Gestão e Inovação e Serviços Públicos. A medida atende uma demanda histórica de centenas de servidores que, por diferentes motivos, não conseguiram apresentar documentação necessária dentro do período anteriormente estabelecido. Após a cerimônia da transposição, a ministra Esther Dweck, acompanhada do senador Randolfo Rodrigues e demais autoridades, participou de uma segunda agenda institucional na Rodovia Norte-Sul, a cerimônia de entrega do programa Imóvel Legal Cumaú, em Macapá.
1: Tá legal. Esse é Carlesio Rogério, ele volta daqui. É, tem mais uma? Vai, é agora.
0: A jornalista, escritora e pesquisadora Rosane Borges defendeu a valorização dos saberes ancestrais das experiências periféricas do protagonismo amazônico durante a fala no programa Luiz Melo Entrevista, Diário 90.9, da última quarta-feira, dia 24. Convidada para participar do segundo dia do evento Elas, Encontro de Lideranças Femininas do Amapá, Rosane refletiu sobre a comunicação, a construção de narrativas, a justiça social e os desafios enfrentados pelas mulheres na sociedade contemporânea. Natural de São Luís do Maranhão, Rosane destacou a conexão histórica e cultural entre os territórios amazônicos e lembrou suas passagens anteriores pelo estado. São Luís é a Amazônia negra, biológica. Então, tem algo que nos une, afirmou. Reconhecida nacionalmente pelos estudos sobre comunicação, raça e gênero, a pesquisadora chamou a atenção para o uso das narrativas em tempos de redes sociais. Segundo ela, a ampliação dos espaços fala exige responsabilidade coletiva.
1: Tá legal. Essa escritora maranhense, conhecida no mundo inteiro, no Brasil inteiro, veio para o Elas, um evento realizado com absoluto sucesso, coordenado pela primeira-dama do estado, doutora Priscila Flores. Sucesso absoluto esse evento. O maior evento da semana passada e uma das melhores desse mês que está terminando. Vamos para o apoio cultural? 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É, já é ex-campeã de vendas em Macapá. Vai.

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0: Cauê, já prêmios de domingo aqui no Sua Excelência, hein? Começou o verão. O verão da Diário, o Macapá Verão do Sua Excelência, o domingo, hein? 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Copa do Mundo, preste atenção. E quadra junina com dores atrozes não combinam. 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Eita, olha o netinho aí, gente! É o Macapá Verão. Oito horas mais 45 minutos. Eita, vai. Bem-vindo a Macapá aí, prefixo de verão. Você vai com uma galera, a cidade de 9 horas e 46 minutos. Ei, Joca, rapidinha com o Carlesso também, viu? Duas pro ar agora, hein, vai.
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0: E aí, Carlesso, hein? Essa rápida rapidinha, em nome da Vex Construções, é a chance de você ter uma casa própria, hein? Vai!
2: É isso mesmo, Jotanei Amprev, Instituto de Previdência Social do Governo do Estado, que possui cerca de 3.018 previdenciários entre...

0: aposentados e pensionistas pagou na última sexta-feira, dia 26 de junho, proventos de seus aposentados e pensionistas pela rede bancária sediada no estado.
1: É, tem mais uma! Rapidinha, manda ver, garoto. Essa é, vai em nome, sabe de quem? Da Automoto. Está lançado Tera, novo carro Volkswagen aqui em Macapá, com Zé Columbre. Na Automoto lá tem conversa, tem negócio. Manda ver.
2: Você vai. Já viu, Tera? Já?
1: É, já vi, é lindo,
2: aí,
1: é.
2: Circulando aí pelas ruas.
1: Pô, já vi um cinza lindo.
2: E avenidas aí de Macapá. É. Então vamos aí, a segundinha.
1: É, vai. Você já pode mandar pro ar, vai.
0: Olha, prefeito Pedro da Lua se reuniu na última segunda-feira, dia 22, com a sindicalista Soraya Bittencourt, presidente do Sindicato dos Servidores Municipais, e com Raimundo Martins, presidente da Associação dos Servidores Municipais e lideranças sindicais que giram em torno da Macapá Prev. No decorrer da reunião, o prefeito de Macapá, Pedro da Lua, liberou várias demandas de interesse de aposentados e pensionistas da PMM, como a antecipação do pagamento dos proventos de junho, que já está na conta desde a última sexta-feira, dia 26. Pedro da Lua confirmou ainda que vai pagar o restante da paridade de 7,74 em julho.
1: Tá legal, obrigado, Carlesto Rogério. Agora, prêmios de domingo, hein? Vamos liberar o primeiro bloco. Nós estamos desfalcados aqui do Tarcísio Franco, está nos Estados Unidos. É na Copa do Mundo, acompanhando pela Diário 90.9, com o colega Rodrigo Silva. Estamos sem a Cleide Torres e a Elisa Congota, agora não chegou, mas chega daqui um pouquinho mais. É, Bruna, mais uma vez, bom dia, tudo bem?
3: Bom dia, Jotanei, tudo ótimo. Bom dia aos ouvintes, bom dia a todos da bancada.
1: É, então vamos...
3: primeiro bloco.
1: É o primeiro bloco, isso. Vamos lá, sem perda de tempo. Corra pro telefone, já já vai ser liberado, hein?
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1: É, manda ver, Bruna, vai lá, hein?
3: No primeiro bloco, temos uma cesta básica de alimentos, oferecimento Pinamão Clínica Ruth Ué Silva, dos doutores Paulo Sérgio e Paulo Danilo. No segundo prêmio, 10 pintinhos caipira franceses da Avipluma, oferecimento Shopping Rural, aberto amanhã às 8 horas. E no terceiro prêmio, uma cesta básica de alimentos, oferecimento Supermercado Santa Lúcia.
1: É, ligue para ganhar.
3: Ligue para ganhar.
1: E para faturar, né?
3: Exatamente.
1: Telefone vai pro ar. Diga lá, Bruno, é agora, hein?
3: 991-449-3795.
1: Repita, hein, por favor.
3: 991-449-3795. JNEI, só pedindo para que façam ligações no telefone normal. No WhatsApp é muito ruim, porque é muita gente que manda mensagem. Quando eu penso em responder, já tem gente ligando em cima.
1: Repita o recado aí, preste atenção, hein?
3: Liga por ligação normal, tá? No WhatsApp é praticamente impossível responder vocês. Ligue no 991-49-3795, 991-49-3795.
1: É, tá legal, hein? Amanhã pela manhã, é bem antes do Jogo do Brasil, o governador Clécio Luiz vai lançar o aplicativo Saúde da Gente Telemedicina. É uma prova em conteste de que a saúde no seu celular, nas suas mãos, é tudo rápido, enfim, você não vai perder tempo. É mais uma demanda do governador Clécio Luiz para salvar vidas na área da saúde. Outro pagodinho chonado, hein, que chama a atenção desse Brasil, eu te escolheria todo dia. Eu acrescento todo instante, todo minuto, em todo momento, hein. Fernando Júnior, o nome

0: Copa do Mundo e quadra junina sem dores é lá, hein?
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0: Mandar pro empresário gerador de renda e emprego, Pierre Alcolumbre, falei com ele cedo.
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0: Do supermercado Santa Lúcia, mandou um abraço pra você.
2: Pô, meu amigo.
0: É, e tá esperando você lá pra aquele acerto.
2: Não. Ele quer que eu vá lá com ele, bater um papo, a gente vai organizar
0: adoro,
2: aí.
0: É, adoro um samba, hein?
2: Cara, Pierre é um cara que tem uma cabeça diferenciada, né? Tem um respeito por todos os Alcolumbres, mas o meu preferido
0: é o Pierre Alcolumbre.
2: É o Pierre Alcolumbre, uma pessoa que pensa muito no Amapá, pensa muito no futuro.
0: Tem leitura.
2: Geração de
0: tem
2: emprego. Né? Eu gosto do Pierre demais. Gosto de pessoas inteligentes, Jotanei. Olha, Jotanei, você tá sabendo que hoje vai ter o Arraial lá da Residência 2026.
0: É verdade.
2: A partir das 18 horas, né? Lá é o Arraial da Residência Macapá.
0: Tá aberto desde as 9 horas.
2: É, vai ter bingo, quadrilhas, comidas e arrasta-pé. Residência Macapaba, meu amigo, o Arraial da Residência 2026. Olha, vai ter muito
0: prêmio lá. Vai ser aqui ou lá na Zona Norte?
2: Na Zona Norte, Macapaba. É isso aí, Jotanei.
0: Tá legal. 9 horas e 55 minutos em Macapá. Duas notícias de domingo. É, vai rolar aqui em tempo de quadra junina. E em tempo de Copa do Mundo, o jornalismo da Diário não para, é 24 horas, vai, é agora.
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0: Manda lá, garoto.
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2: Com o apoio do governo do Amapá, Macapá recebeu pela primeira vez o Glocal Amazônia 2026, um dos maiores encontros voltados à inovação, sustentabilidade e empreendedorismo e impacto social na região amazônica. O evento foi realizado nos dias 26 e 27 de junho em dois espaços simultâneos, a sede da OAB Amapá e o Parque Residência. A programação é totalmente gratuita e foi pensada para impulsionar negócios de impacto, fortalecer o protagonismo das juventudes, ampliar a visibilidade internacional da Amazônia e mostrar ao Brasil e ao mundo que o desenvolvimento econômico e preservação ambiental podem caminhar juntos. Durante os dois dias, o público teve acesso a uma ampla agenda de atividades voltadas ao desenvolvimento sustentável, à diversidade territorial, à inovação na gestão pública

e ao empreendedorismo e a valorização da cultura na Amazônia. O encontro reuniu especialistas, empreendedores, lideranças comunitárias, artistas e instituições. Um ambiente de troca de experiências, conexões e construção.

0: Pantera, lançamento alemão, só tem no Zé Colombo. Vai!
1: Olha, presidente da Amapá Previdência Amprev, Nair Mota, informou no programa Luiz Melo Entrevista, Diário 90.9, na última quinta-feira, 25, que a autarquia tem lastro para garantir pagamentos de seus aposentados e pensionistas até o ano de 2060. Nair deu a informação no curso de entrevista em que ela convidava os beneficiários da Amprev para um encontro na sede do órgão, onde foi celebrado o Dia do Servidor Público Aposentado, transcorrido em 17 de junho, com coquetel e oferecimento de vários serviços de saúde e outros segmentos sociais. Abre aspas, a Amprev tem solidez e liquidez, com garantia de honrar os benefícios dos nossos aposentados e pensionistas até o ano de 2060, revelou a presidente, acrescentando que a gestão do governador Clécio recebeu a autarquia com lastro de 5 bilhões e que com investimentos no mercado financeiro, hoje já se somam 9 bilhões de reais. Nair disse ter certeza de que a Amprev receberá de volta os 400 milhões de reais que investiu no Banco Master, que foi liquidado judicialmente pelo Banco Central. A certeza, ela disse que provém do fato de que o investimento ter sido feito em letra financeira sênior, ou seja, a mais especial que tem, tipo de título de renda que garante prioridade no recebimento de juros e resgate em caso de falência.
0: Notícia de domingo é com Carlécio Rogério, hoje com ele também, rápidas, rapidinhas, e comigo, sabe quem? A paraibana Elba Ramalho, botando lenha na fogueira da quadra junina do Sua Excelência o Domingo.
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0: 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Vai.

de João Pessoa aí. Pro Sua Excelência o Domingo, Elba Ramalho, Frevo Mulher aí. Ponto facultativo amanhã, segunda-feira, nas repartições da Prefeitura Municipal de Macapá, exceto os serviços essenciais, hein? No governo do estado, o expediente vai de 8 às 12. Manda dizer o Palácio do Setentrão, a Secretaria de Estado da Comunicação, a Rádio Fusora de Macapá, hein? Lídia Monteiro, bom dia, querido, um grande abraço, hein? Olha, Joca, tem tempo para uma rápida, rapidinha? Com

0: Arlésio Rogério, hein? São 10 horas 12 minutos em Macapá. É, libera a vinhetinha, vai. 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
0: E aí, que notícia é essa, hein? 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
2: Está sendo fundada no Amapá a Associação de Imprensa Esportiva ADIAP. Os interessados em participar da fundação da entidade estão sendo chamados para a assembleia marcada para o dia 10 de julho, na sede da OCB Amapá, em primeira chamada às 19 horas e em segunda chamada às 19h30, com qualquer número de presentes para participarem da mesma na qualidade de sócios fundadores, ocasião em que serão discutidas e votadas as fundações e constituição oficial da ADIAP, discussão, apreciação e aprovação do Estatuto Social, eleição e posse dos membros da primeira diretoria e do Conselho Fiscal. Isaías Leão Barbosa é quem responde pela comissão organizadora.
0: Tem mais uma rápida, rapidinho, em nome da panificadora Carol. 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Mais uma rápida, rapidinha. Manda aí.
2: O Ministério da Gestão e União doou ao Estado do Amapá uma área remanescente na faixa de 230 metros da antiga Infraero Macapá, avaliada em R$ 77.644.059,29, cuja finalidade é regularização fundiária de interesse social, urbanização da Gleba Kumaú B, na zona norte de Macapá, às margens da rodovia Norte-Sul. O projeto visa implantar infraestrutura básica e equipamentos públicos, beneficiando cerca de 572 famílias de baixa renda que utilizam a área predominantemente para moradia.
0: Tá legal. Com essas informações, a gente vai pro apoio cultural, hein? 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Vai, João.

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0: Eu não tenho cara de domingo essa musiquinha, hein? Há 52 anos acompanhando o Sua Excelência o Domingo, hein? Muitas pessoas cantarolam essa música pra mim, nas feiras, nos supermercados. Tem a outra aí, Joca, hein? Essa aí, hein? E Joca, tem de Guel Frum para Marimbo, tem? É o maestro Erlon Chaves também? Não, de Frum, Guel. De Frum, Guel para Marimbo. Garota de Paramaribo. Tem?
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1: É isso mesmo, Jotanei.
0: Essa aí é o de Guel, né, o Paramaribo, né? Vai! Bonito, tem cara de domingo essa musiquinha, meu Deus do céu, hein? Prêmios de domingo! É com Carlécio, Rogério e Bruna Vitória, hein? Vamos lá, libera a vinhetinha, vai. Primeiro bloco, né?
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1: Olha, prêmios de domingo aqui no Sua Excelência, o domingo, primeiro bloco é com ela, Bruna Vitória. O que que tem nesse primeiro bloco aí, dona Bruna? Diz aí pra gente.
3: Só falar que no primeiro bloco foram 26 ligações e eu consegui atender. No primeiro bloco a gente vai ter uma cesta básica de alimentos, oferecimento Pneumoclínica Rutileia. Pode dar o nome do ganhador?
0: Pode, já pode liberar.
3: E quem levou pra casa foi a Maria Eliana Ferreira Raposo Rodrigues, do bairro Zeirão.
0: Repita o nome dela, hein?
3: Uma cesta básica de alimentos, oferecimento Pneumoclínica Ruth Leia Silva, foi para Maria Eliana Ferreira Raposo Rodrigues, do bairro Zeirão. No segundo prêmio, 10 pintinhos caipira franceses da Ave Pluma, oferecimento Shopping Rural, foi para Glaucenira Lopes do Amaral, do bairro Fazendinha. E no terceiro prêmio, uma cesta básica de alimentos, supermercado Santa Lúcia, foi para Taciana da Cruz Cardoso Pinheiro, do bairro Brasil Novo.
0: Brasil Novo, olha só, que coisa isso. Boa, hein? E agora?
3: Hoje eu vou virar a folha, porque é muita ligação.
0: É verdade.
3: No segundo bloco, a gente vai liberar. Pode então, soltar a vinheta?
0: Vai. Isso. Vamos lá, Joca, manda ver, garoto.
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3: No segundo bloco, temos uma caixa de frango, oferecimento no Triama Maracá, aberto até as 13, na unidade do Pacoval, até as 19 horas. E uma caixa de água sanitária Açucena, oferecimento sanitário Açucena, do nosso empresário Raimundinho Capiberibe. E no sexto prêmio é uma cesta básica de alimentos, oferecimento supermercado Santa Lúcia, presente no seu jeito de viver.
0: Santa Lúcia, amanhã, dia do jogo do Brasil, o funcionamento vai fecha às 13h45 e reabre o expediente assim que o jogo for encerrado, hein? Então, ligue pra cá, tem número liberado aí, vai.
3: Isso. Ligue no 991493795. E lembrando, você não precisa ligar para participar de todos os blocos. A gente faz o sorteio. Os números que já foram sorteados ficam de fora. Você fica concorrendo aos outros prêmios.
0: Que legal. É o regulamento aqui do programa, hein? Elísia Congó já está na área. Já tem Mar Abaixo, Batuque e Gengibirra. A Gengibirra já está rolando, hein?
3: Essa gengibirra da Elisa.
0: Puxa, tá bom, tá bom. Aromatizante, estimulante, hein? Que legal, hein? 10 horas 20 minutos em Macapá, hein? Agora, hein, Joca? Segura essa. Pode falar, Elisa. Segura essa aí. Agora que viu que perdeu, chora. E daí? Ao vivo no programa Xande de Pilares e o grupo Pique Novo, hein?
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0: Foi Elísia Congó quem pediu esse pagode aí,
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0: agora viu que perdeu,

0: gosta desse pagodinho. Obrigado, hein?
1: Altair Pereira, um grande abraço, hein? Grande macapaense.
2: Chora porque a dor é de verdade.
0: Manda um abraço ao meu amigo Aldarito e a dona Janete, da panificadora Carol, ligado no programa, hein? Alô, Edivaldo Xavier, bom dia. Josevaldo Feitosa, bom dia. Viva a secada aberta da Padre Júlio no Santa Rita, hein? Quem manda bem esse pagode é o Pierre e o Curum, sabia, galera? 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Vá

0: 10h24, hein? Agora que viu que perdeu. E aí, dona... Chora. Pisou na bola.
1: É, galera do
0: Pitbull. Pagodinho da primeira prateleira, entre os 10 mais tocados do Brasil.
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0: Que gêmeo, gêmeo. Que gêmeo.

10 horas 25 minutos e vai acabar. Lembrete da grade de programação da Diário, hein? Logo depois do Sua Excelência tem Vivo Rádio, hein? Repeteco do

0: 10 horas 26 minutos em Macapá. Tem uma rápida rapidinha com o Carlésio Rogério. Sabe por quê? O jornalismo da Diário começa aqui. Essa aqui você não sabia. Vai saber agora. Libera aí, Jota. Jura que não mereceu.
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0: É rápida, rapidinha, vai.
2: Rápida, rápida.
0: Pronto.
2: Rapidinhas.
0: É, e aí, Carlésio?
3: Olha, o governo federal vai pagar através da rede bancária instalada no país e o Amapá no meio o salário de junho de seus servidores da ativa. Será na quarta-feira, dia 1º de julho. No estado do Amapá, cerca de 16 mil funcionários atuam em repartições como o governo do estado e prefeitura de Macapá.
0: É, sou essa? É, que legal, 10 horas 26 minutos na cidade de Macapá. É, preste atenção, hein? Tá na monte, tá em casa, hein? Agora tem uma loja na zona oeste de Macapá. Tava faltando.

0: agora não falta mais, hein? Amapá Estrúcio, eu tomo 3 comprimidos por dia. São os ômegas 3, 6, 7 e 9, hein? 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Vai fechar às 13h45 para o jogo Brasil e Japão e volta assim que terminar o jogo, hein? 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E daí? 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Tem notícias de domingo, Joca? É pelo menos uma, vai pro ar agora com Carlécio Rogério. Ligue pra cá pra ganhar os prêmios de domingo. Fala com a Bruna Vitória, hein?
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2: Segunda turma do concurso da Secretaria da Fazenda, Cefaz, foi nomeada na última quinta-feira, dia 25. A cerimônia, que recebeu 53 novos profissionais, ocorreu no Palácio do Setentrião. O time de ingressantes é oriundo do concurso mais recente para a pasta e é composto por 16 auditores da Receita Estadual e 37 fiscais. Na ocasião, o governador Clécio Luiz destacou que a Cefaz é um segmento vital para o desenvolvimento do Estado e que os novos servidores terão a missão de garantir uma arrecadação responsável para o Amapá. Para o vice-governador Telly Júnior, a nova turma, que também é formada por profissionais que já tiveram cargos em outros órgãos como Polícia Federal e Ministérios, tem um papel importante no momento de mudança do regime tributário, além de suprir a demanda do corpo profissional de antigos servidores da Cefaz que estão em processo de aposentadoria. Dos novos ingressantes, o uruguainense Renan Bayer ressaltou a importância do concurso e afirmou que a aprovação foi um desafio pensado e calculado e que pretende somar esforços ao governo do estado para o desenvolvimento da população amapaense. O amapaense Pablo Fernandes também celebrou o chamamento e relembrou sua trajetória como jovem da periferia. Satisfação grande em entrar nesse órgão tão relevante. Estamos avançando com a prospecção do petróleo e outros segmentos. A Cefaz é um órgão importante para o processo. Fico feliz por poder servir de exemplo, mostrar que é possível vencer, concluiu Pablo.
0: Esse é Carlécio Rogério, da nova geração do rádio, hein? 10 horas, mas já tem bom tempo, hein? Quanto tempo eu fiz, hein? É mesmo o tempo da Zulana, né?
3: A gente tá fazendo rádio, eu acredito, desde a década de... final de 89, na Difusora, quando eu comecei a anotar recadinho, na Difusora. Eu tenho uns 2, 3 anos, eu acho, mais que a Zulana, na Difusora, e depois, 10 anos em diante, foi até agora.
0: Falar nisso, 10h30.
3: Tem intimidade com o microfone.
0: Pô, graças a Deus.
3: Que
0: bom, hein?
3: E eu tenho um grande professor, que é você.
0: Pô, obrigado.
3: Tenho outro grande professor, que é o Luiz Melo. E tenho outra grande professora, que é Cristina Mobono, minha madrinha do rádio. Tá na escuta, na sintonia.
0: Ligada no... E mais a Edinete Moraes. São dois colegas radialistas da melhor qualidade. Ei, Joca, dá pro. Deixa eu pegar algum dia da Elisa. Eu toco o mar abaixo aí, Joca.
4: Aí, Joca, vambora, Joca. Ei, só você.
0: Tudo bem, querida?
4: Tá ótimo.
0: Falou com a minha primeira dama.
4: Falei da Glorinha, né? Com a dona Vilma, que está em viagem.
0: Uma
4: em Goiânia, né? Uma pamonha.
0: Uma pamonha.
4: Lembramos da pamonha. Jota Ney, muito feliz. Essa semana você sabe que
0: produtiva.
4: Foi pronto, produtiva. As festas tradicionais, as festas nas comunidades tradicionais. Tivemos lá no Matapi, fomos. Tivemos também no Curiaú, tá? Tivemos um ano do Museu Afro, do Museu Negro, que é a valorização da nossa identidade, o Museu de Artes e Culturas e Memórias Negras. Então,
0: tudo isso
4: a gente
0: muito,
4: muito feliz, tudo isso e muito mais.
0: Daqui a pouco.
4: Vambora.
0: Quando?
4: Marabaixo, batuque e a gengibirra que já está
0: rolando.
4: E vem mais coisa por aí. E a nossa presença na Grocal, importantíssimo. Com essa gengibirra, todo mundo dançou e tomou. Lindo, maravilhoso.
0: Você já falou da Grocal, hein?
4: Viva o Marabaixo!
0: Olha, um governador onde a saúde é inegociável, intransferível. 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

0: Mês de junho, hein? Forró de Ivo Casimiro e Cássio Ponte rolando aqui no programa. Nessa fogueira de alegria do Sua Excelência, domingo 10h42. Já. Mais uma rodada dos prêmios de domingo, hein? Quem sabe você ganhou um prêmio de domingo, hein? Vai. 10h43, uma nota de falecimento aqui no programa.
1: Na realidade, JN, são três notas de falecimento aqui no Sua Excelência.
0: Condolências às famílias enlutadas, hein?
1: É verdade, JN. Quero registrar aqui, olha, o falecimento do irmão do delegado Claudionor. JN, não sei se você conhecia ele, o Carlos Soares.
0: Sim.
1: Faleceu ontem em Porto Velho, Rondônia. Seu sepultamento será hoje, às 11 horas, no cemitério Santo Antônio, em Porto Velho. Registrar também, Jotanei, o falecimento de Paulo da Silva do Nascimento, conhecido como Azul, Jotanei, que era funcionário do INCRA Amapá. O velório está sendo realizado na Capela Mortuária Santa Rita. O sepultamento será no cemitério de São José pela parte da tarde. Faleceu também, Jotanei, na última quinta-feira, o Paulinho Albuquerque. O Paulinho do Baixo, Jotanei. A Elisa devia conhecer ele. Ele era músico do Sambarte e fazia participação em quase todos os grupos de samba e pagode de Macapá.
0: Amigo de Adelson Preto.
1: Isso.
0: De Carlos Peru. É do NEC. É do Laguinho.
1: Muito talentoso. O Paulinho do Baixo, verdade.
0: Então foram essas três notas de falecimento.
1: Isso.
0: Condolências às famílias enlutadas aqui em nome da produção do Sua Excelência o Domingo. Prêmio de domingo, dona Bruna Vitória, vamos lá, hein? Aqui não para. Passa o número aí da rapaziada, pra rapaziada ligar, hein? Ainda tem tempo, tem prêmios pra Dedéu aqui no programa. Graças a Deus, hein?
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3: Segundo bloco, uma caixa de frango oferecimento no Triângulo Maracá e dando um adendo que amanhã tem a degustação de churrasco no Maracá de Santa Rita de 10 às 12 horas.
0: No Maracá do Santa Rita, rapaz?
3: Vamos lá.
0: Então, é lá perto de casa.
3: E isso, na Rua Santos Dumont.
0: Na Rua Santos Dumont. Vou lá amanhã.
1: Vamos dar uma de mosquito, Elisa? Vamos dar aquela pousada, encher a barriga.
0: Vamos lá amanhã, hein?
1: Já chega pra assistir o jogo de barriga cheia.
0: Bom dia ao Adiomar Veronese. O Júlio é o novo gerente do Atacadão Maracá.
1: Certo.
0: Esse que vai fazer a degustação de churrasco amanhã em homenagem à seleção brasileira. Isso. É o novo gerente. E a Eleni é a nova gerente do Atacadão Maracá. Sabe aonde? No município de Santana, hein?
1: Então, olha, Jota.
0: Repita aí. Esse evento do Atacadão Maracá, hein?
3: Degustação de churrasco no Maracá do Santa Rita, amanhã de 10 às 12. 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
0: Tá legal.
3: Então, quem ganhou uma caixa de frango, oferecimento no Triângulo Maracá, foi para a Raimunda Predada Fonseca, do bairro Pedrinhas. E uma caixa de água sanitária Sucena, oferecimento água sanitária Sucena, foi para Danilo Braz da Silva, do Igarapé das Mulheres. E uma cesta básica de alimentos, oferecimento supermercado Santa Lúcia, foi para Josemar dos Santos Castro, do Parque dos Buritis.
0: Segura. Antes, Santa Lúcia funciona até que horas hoje?
3: Hoje até às 8 horas.
0: Sobre o Santa Lúcia, amanhã, dia do jogo Brasil e Japão, toda a rede, todos os supermercados de Santa Lúcia vão fechar às 13h45,

0: e reabrem assim que o jogo for encerrado, hein?
1: Olha, Jotanei, agora sabe pra onde eu vou, seu Jotanei?
0: Não, daqui um pouquinho mais, porque vem o terceiro bloco aí.
1: Ah, tá. Então, libera aí, cara.
0: É, libera, Joca.
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2: E no terceiro bloco temos uma caixa de frango oferecimento Nutriama Maracá. Você pode ligar pra participar no 991493795, 991493795. E daqui a pouco tem repeteco de lista.
0: Tá legal, de ganhadores de prêmio, hein? Fala aí, Carlesso, hein?
1: Olha, Jotanei, agora...
0: Que eu quero ir pra Fortaleza, hein?
1: Ah, mas antes...
0: Pra Praia de Iracema, hein?
1: Mas antes a gente vai dar uma passadinha, sabe aonde?
0: Sim.
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0: Tá legal. 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Vou pra praia de Iracema, hein? Banda Baby Som, amor sem fim.
1: Vou oferecer, Jotanei.
0: É o Forever.

0: Never and Ever do Demis Russos ou Demis Russos?
1: Vou oferecer.
0: Como queremos, vamos lá, garoto.
1: Olha, vou oferecer pro Major Oliveira, meu amigo. Sabe onde é que ele tá?
0: Sim.
1: Ele tá numa equipe lá em Calçoede e ele tá de volume alto na caminhonete dele, meu amigo, retransmitindo.
0: É, vai adorar.
1: O Sua Excelência Domingo é as margens lá do Igarapé, lá no Rio Jari. Não, Rio Jari não. Oiapoque, as proximidades de Oiapoque.
0: É. Olha aí, a música do Demis Russos, hein? Do grego que virou sucesso no mundo inteiro e virou forró em Fortaleza, hein? Essa é a banda Baby Soul, direto da praia de Iracema, hein? É linda essa música.

0: só toca aqui na Diário, no Sua Excelência, hein? Ao vivo, direto da terra de Ciro Gomes, hein? De Raquel de Queiroz, hein?
1: Olha, oferecer também para um casal,
0: Wagner.
1: É, casal apaixonado, meu amigo empresário Léo Juninho e a esposa dele, né? A Fabi Cambraia, tão ligadaço. Coração a mil, nesse ritmo aí maroto, maravilhoso. Solta aí, é para você, Léo.

mandar pra dona Vilma, a minha primeira dama em Goiânia, hein? E o meu neto Luiz Gabriel, hein? Pro meu neto Davi. A avó foi daqui pra lá, ele veio de lá pra cá, hein? Ei, Davi, um beijo, meu neto, te amo. Luiz Gabriel, te amo, meu neto. Um grande abraço aí em Goiânia, acompanhando a voz.

Forever and Ever virou forró no Nordeste, hein? E em Fortaleza, no Ceará, hein? 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

Das macabeiras não tem medo. Pará, é lindo isso aí, hein? 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

0: ao vivo, a música do grego Demis Roussos virou forró na praia de Iracema, seu Carlé. Duas notícias de domingo pra você se atualizar. Esse programa é uma festa. Já já a primeira rodada do Marabás Batuque, porque a gengibirra já tá rolando, hein? Duas notícias de domingo, hein? O jornalismo da Diário 90.9 tá em efervescência, tá em clima de Copa do Mundo e de forró, hein? Notícias tá com o Carlesso Rogério, hein? Vai.
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0: Vai. Manda a vinhetinha. Ou manda o sinalzinho, vai, João.
2: O governador Clécio Luiz.
0: Segura aí. Vai. É agora.
2: O governador Clécio Luiz lançou na última quarta-feira, dia 24, a integração entre plataforma Uber e o Centro Integrado de Operações da Defesa Social, CIODES, uma inovação que fortalece a segurança pública no Amapá e amplia a proteção de motoristas e passageiros que utilizam o serviço de transporte por aplicativo. A nova tecnologia permite o acionamento de emergência realizada pelo aplicativo sejam encaminhadas diretamente para as forças de segurança, agilizando o atendimento em situações de risco. A iniciativa integra as ações do programa Amapá Mais Seguro e coloca o estado entre os pioneiros da região norte na adoção da ferramenta.
0: 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Notícia de domingo, mais uma, vai. Olha o sinalzinho aí, joga de novo, vai, agora.
2: O conselheiro Amiraldo Favacho, do Tribunal de Contas do Amapá, Silva e Souza, referente à prestação de contas de gestão do exercício 2022, eleita a deputada federal pelo PDT, hoje está no Podemos, Amiraldo Favacho, determinou o prazo originalmente fixado para apresentação das informações requisitadas. O conselheiro Amiraldo Favacho, do Tribunal de Contas do Amapá, acatou o pedido de prorrogação de prazo formulado por Maria Gorete da Silva e Souza, referentes à prestação de contas de gestão do exercício 2022 da Secretaria de Educação, SEED, cargo que Gorete ocupou até ser retirada de lá. Favacho concedeu prazo adicional de mais 30 dias a contar do término do prazo original fixado para apresentação das informações requisitadas.
0: Olha, quero fazer justiça aqui nesse programa. Lamentar profundamente, e ela é uma pessoa absolutamente honesta, foi eleita com muita lisura, eleita dentro da lei. A professora Gorete Souza, quando esteve no mandato de deputada federal, foi eficiente, competente, liberou muitas emendas ao orçamento da União para melhorar a vida dos macapaenses. 11 horas, 1 minuto, eu vou para o apoio cultural, daqui a pouco mais tem a última meia hora. E a primeira rodada do... Não, aqui o microfone, vai, Joca, é agora.
3: Mar abaixo, batuque, porque a gengibirra já está rolando faz é hora, meu parente, vambora.
0: Eu já tô meio porrote.
3: Iai, iai.
0: Vai, joga.
4: Bota aqui, joga.
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0: Olha, são 11 horas e 9 minutos aqui no programa Sua Excelência, o domingo. Queima fogueira de São João, meu amigo. É. 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Tá ligadaço aí. Olha, vou mandar também um abraço aí, sabe pra quem, dona Elísia Congó? Pra essa grande liderança aqui.
1: Manda, manda.
0: O Igarapé das Mulheres, ai, meu amigo, ai. Carlão, olha.
1: Gente boa, tá, só não quero lá em casa aí.
0: Vários eventos lá, o Carlão, sabe aonde? Lá no bar dele, bar do Carlão. Aqui, é, na orla do Igarapé das Mulheres.
1: Camarão famílias, da melhor qualidade. É,
0: camarão, Carles. Peixe da melhor qualidade. Porra, amanhã, dia do jogo da seleção brasileira, vai ter lá aquela reunião familiar lá no bar do Carlão. Um abraço pra ele aí, Carlão, tá na sintonia lá no Igarapé das Mulheres. Eu chamo de Igarapé das Mulheres, porque desde quando eu me entendo, ei, já como sabia. Gente, o nome lá é Igarapé.
1: Tu é antigo,
0: das
1: né?
0: Mulheres.
1: Tu é antigo.
0: Fala aí, Jacanei.
2: É o seguinte. Quando a Santa chegou lá,
0: é.
2: Ai, ai. Todo o respeito que eu tenho por Nossa Senhora do Perpétuo Socorro, toda terça ela é noticiada, suas novenas e suas missas, toda terça-feira, no Bom Dia a Dia. Mas quando Nossa Senhora do Perpétuo Socorro chegou lá, o bairro já era Igarapé das Mulheres. Se você não gosta do nome do seu bairro, se muda. Vai para outro bairro. Essa é a história, meu amigo.
1: A gente mora pro Jardim da Felicidade.
0: Então é isso aí. Um abraço lá pro Carlão, que tá de volume alto no programa rodada. Sua Excelência, o domingo.
1: Ai, ai. E Carlão, sabe quem fez aniversário ontem? Só no Mingau de Milho, a Marizete Amaral e a Belinha. Só coisa boa, égua. Parabéns. É, meu parente.
0: Foi. Olha, vou chamar agora aqui a primeira rodada do Batuque. Não, Marabaixo. E gengibirra.
1: Iai,
0: sabe
1: iai.
0: Qual é?
1: Com ela. Diz.
2: A gengibirra iai, já tá rolando.
0: Elísia Congó.
2: Marabaixo.
1: Manda boa.
2: Batuque.
1: E a gengibirra que já está rolando.
0: Olha, Jotanei, tu já tá truvisco.
1: O Jotanei já tá prontinho pra amanhã.
0: Eu tô zerado.
1: Só falta trocar a camisa, porque essa mesma camisa não vale. Faz igual o bode, troca a camisa e molha o cabelo.
0: Alô, dona Elísia.
1: Banho que é boneca de piriba. Bora, Jota. Ai, ai, ai. Daí pro... Ei, não tem mais. Só tem cativeira agora. Acabou o negócio de senzala. Mas, Carlécio, meu amigo, meu irmão, meu parente, essa semana nós fizemos um ano do Museu de Artes, Culturas e Memórias Negras, tá? Uma vitória pro povo preto. E que não é só um museu, mais do que um espaço... É um espaço de exposição, é um lugar de preservação da memória, reconhecimento da contribuição dos povos negros para a formação da sociedade e fortalecimento da cultura mapaense, promovendo conhecimentos, pertencimento e orgulho de nossa história, até porque nós somos mais de 70% da população, então tem que se respeitar o preto. Nesse lugar, eu quero aqui agradecer, nós fizemos durante todo o mês, Carlesso, nós fizemos a visitação de escola, nós tivemos recorde, mais de 800 crianças e adolescentes

0: conheceram a sua história. E em agosto continua. Agora em julho tem férias para molecada, então não tem como. Mas em agosto continuaremos, porque aquilo que dá certo, bicho, a gente tem que continuar, não é isso? Tivemos lá o Rudinei como apresentador. Muito obrigada, Rudinei, lá da Rádio Difusora. Negra Áurea recitando. Foi uma festa linda. As comunidades todas lá participando. Então, eu quero agradecer de coração. E eu estou muito feliz por isso, tá? Pelo que está acontecendo, sobre principalmente a nossa história. Porque aquele museu não é meu, não é teu. O museu é de todos, é de nós. Nós somos a maioria. Fizemos uma parceria lindíssima com as universidades. Tem uma exposição lá da Meta que tem brinquedos africanos que vai até o dia 7 de julho. Também fizemos uma parceria com o Instituto Alpaba, Alpaba do Rio de Janeiro. Esse instituto, ele visa o quê? Descobrir novos talentos nas comunidades marabaixeiras, nas comunidades tradicionais do estado do Amapá. Também quero agradecer todas as comunidades que estiveram presentes lá neste evento. Fizemos várias visitas nas comunidades, como participamos, olha, tivemos a Missa dos Quilombos realizada na festa das comunidades, lá na família Mateus, na Toca da Raposa no Curel. Padre Paulo, você é um sucesso como sempre. Realizou lá com muita eficiência. Estava na banda.
1: Grande
0: lá.
1: Abraço ao Padre Paulo, hein?
0: Estava lá o Adelso Preto, o Ismael, o Nec. Todo mundo presente nessa missa cantando, rapaz. Foi lindo, lindo, lindo, lindo. E viva São João. Estivemos também presentes, sabe onde, Jotanei? Nesse evento local. Quero agradecer Arilson Freire, eu te amo, viu? O empenho muito lindo daquela equipe. Levaram a minha gengibirra pro Rio de Janeiro, viu? Eu tive que mandar, congelar, congelei rapidinho e mandei deixar para levar, gostaram da gengibirra. Arilson
1: Freire é nosso colega, exatamente, diretor de jornalismo da TV Amapá, né?
0: Ei, tu viu só? Ei, olha, o Rodrigo Silva tá dançando muito. Vocês viram ele dançando brega lá?
1: Nos Estados Unidos,
0: amanhã? Um abraço para você, Rodrigo, um abraço pro Tarcísio. Elson Summer, também, meu amigo, eu te amo. Ei, o Vem Que Tem tá da melhor qualidade com Elson Summer e a Tia Maria. Agora tem que botar a Tia Maria, sabe como, Elson Summer? Pra falar mais sobre aquela outra situação que eu não posso falar aqui, mas tu sabe que eu conversei contigo. Então, tá, meu amigo, amanhã, o Jogo do Brasil, não é isso?
1: Sim.
0: Daqui a pouco, nós volta, como diz a Tia Maria.
1: Segunda rodada do Marabaixo Batuque Gengibirra,
0: hein? Jotanei, não vou te esquecer da Tia Maria que chamava a neta dela de Onise Auana, é mole? Nome estrambólico.
1: Samba no programa, hein? Leco Oliveira. Minha sorte, só toco samba bonito aqui no Sul Excelência.
2: Vou oferecer, Jotarei. Vou oferecer pro meu primo Ronan Silveira, tá na sintonia do programa.
1: Ronan,
2: vou oferecer,
1: Deus te abençoe.
2: Pro meu tio Mel, que pedia a benção
1: meu
2: dele.
1: Meu cunhado Melquisedeque Almeida da Silveira, um grande abraço a ele.
2: Carlinho também tá na sintonia.
1: Carlinhos, um grande abraço, meu sobrinho, Deus te abençoe. Neco Oliveira, hein? Minha sorte. Tá entre os 10 pagodes mais rodados no Brasil, hein? É lindo esse samba, hein?
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0: Ao vivo, hein? Aqui no programa, 11 horas 19 minutos em Macapá, hein?
1: É, vai. Do meu amigo Carlitinho, o homem forte lá do Macapaba, amanhã, Jotanei. Carlitinho tá avisando aqui a clientela dele que o Macapaba não vai abrir as suas duas unidades. Sim. Em função do jogo do Brasil, né? Sim. Tá dispensando aí os colaboradores pra curtir em suas residências aí o jogo do Brasil. Mas na terça-feira, Jotanei, o restaurante Macapaba vai estar de portas abertas aí pra receber sua imensa clientela.
2: Tá legal,
1: recado dele do meu amigo Carlitinho, da direção do Macapaba.

0: É, sabe quem agora, hein? A minha vizinha de avenida, hein? Atende pelo nome de Oneide Bastos, hein? E o forró do coração dela, hein? Eita, que beleza!
1: Posso oferecê-la na Resenha 77?
0: Manda pra lá,
1: hein? Olha, Resenha 77, sabe quem é que tá lá? O Tadeu Pelaz, a Bela Roque, João Balalão na Resenha 77, cujo tema abordado sobre hoje é o entupimento de ambulantes de alimentos em frente ao Parque Residência. Toda a extensão da Orla de Macapá, não estão mais existindo fiscalização da prefeitura. Olha, tá feio lá, Jotamir, virou uma feira pública, tá encobrindo já o Parque da Residência.
0: Um favelamento, Choca, bem do comecinho, hein? Minha vizinha de Avenida Cora de Carvalho, Neide Bastos, hein? Botando lenha nessa fogueira. Que forró do coração é esse? É lindo esse forró. É macapaense, é daqui. Alô, Neide!

0: Neide Bastos aqui no programa, hein? 11h23, Jorginho do Cavaco no Igarapé das Mulheres hoje, hein, Carlesco? É, fala aí, garoto, é numa praça pública ou algum bar, restaurante lá?
1: Olha, hein? Quem passou aqui a informação foi ele, o repórter da Orla, tá ligado na Orla, Tadeu Pelaz.
0: Tadeu Pelaz.
1: Jorginho do Cavaco e banda vai estar hoje lá no Igarapé das Mulheres.
0: Manda o local, ô, olha, Tadeu Pelaz,
1: fazendo, hein? Fazendo aquele pagodinho diferenciado.
0: É, fala aí, Jorginho do Cavaco, tá aí, então, é só pra contrariar, segura aí, primeiro... É, manchetes do Jornal Diário do Amapá. É no jornal de papel que a notícia fica, hein? Manda ver, vai, garoto. 11h24 em Macapá, vai.

0: 11h24
1: no ar.
0: Chegou em casa de madrugada o Jornal Diário do Amapá. Jornal de papel onde a notícia fica, hein, Carles?
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0: É, e só para contrariar, hoje, domingo, tem Jorginho do Cavaco no Igarapé das Mulheres. Toca aí, vai.

0: gente. Segura aí. Enquanto já tá próximo aqui do roteiro.
1: De Tiago em Mazagão.
0: É só pra contrariar.
1: Canto a Jorge, Jorge,
0: contrariei. Jorge, Jorge. Não, contrariei, contrariei. Vai, é agora.
1: Sua proteção.
0: Contrariei. Ah, Igarapé das Mulheres tá feliz da vida. E vai ter o samba e o talento de Jorginho do Cavaco, hein? Contrariei. É agora.

0: Caraca, tá bem assim, não sei pra onde, hein?
1: Por um momento eu me tornei um bando.
0: Tadeu Pelaz, o repórter da Orla, manda dizer. Tem Jorginho do Cavaco na Orla hoje, hein?
1: E me tocou as mãos.
0: Ah, é todo mundo, hein?
1: Mais um samba.
0: Só falta o local, hein, ô?
1: Tadeu. Na minha imaginação.
0: Já já o fechamento de prêmio de domingo, né, dona Bruna? É o último bloco, hein?

0: Gente, birra que já tá rolando, hein, dona?
1: Já estamos no ponto, como diz a tia Maria. É. Tudo na melhor qualidade.
2: Vambora. Só pra contrariar, 10ª rodada do Marabaixo.
1: Batuque e a gengibinha que já tá só pra contrariar também.
2: É desde as 8 horas da manhã. Vai!
1: Uai!
3: A estrela iluminou com todo brilho.
4: Olha, vai ser em frente ao restaurante Churrasco lá na Brasa, lá na Orla, lá do Santo Inês.
2: Vamos lá, não?
1: Bora, esse churrasco sempre é bom. Eu tenho um compromisso
4: com o Davi, seu JN. Você pode ir, você tá liberado pra ir lá com o Tadeu Pelaz hoje.
1: Ei, tá solteiro, né? A dona Vilma...
2: É, a primeira dama tem Goiânia.
1: Aê, papai. Bora.
2: 11 horas, 28 minutos. Sabe quem é aqui do roteiro musical? O diferentão Dilcinho no Sua Excelência, domingo, hein? Esse pagode não podia faltar hoje, vai. 11 horas, 28 minutos na cidade joia da Amazônia, hein? Nossa querida Macapá, hein? Vai.

0: Yes, so follow.
1: You know. Right.
2: Agora esse meio do pagode ninguém entendeu nada.
1: Ah, que beleza, hein?

0: diferente, mas você curtiu, né?
1: Diferentão, e depois das 12 tem Luiz Melo no Vivo Rádio.

0: Arlésio Rogério, Elisa Congó, Bruna Vitória hoje, Joca Pantoja, todos nós, Antônio na recepção, Douglas na recepção, hein? Estamos fazendo a alegria de vocês. Que legal, hein? E Joca, ela não está mais entre nós, hein? Mas foi uma grande nordestina, uma grande forrozeira, hein? Depois do diferentão, Dilcinho, sabe quem? Marinês, hein? E não é só ela, é Marinês e sua gente, hein? A noite toda é o nome desse forró, hein?
1: Eita! Agora é pra cair de vez no forró, Jota Ney. Vambora!

0: Marinês era paraibana, pernambucana.
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0: Carlete já tá pesquisando aí, ó.
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1: Tem que ter pena, né? E muita gengibia. Gengibia pra aguentar o trampo. 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

0: você já tem o resultado, hein?
1: Olha, cantora de forró marinês, nascida Inês Caetano de Oliveira, nasceu em São Vicente, Jotanei Ferrer, no estado de Pernambuco. Ela é considerada a rainha do xaxado, tendo se mudado ainda criança e construído suas raízes musicais em Campina Grande, na Paraíba.
0: Eu tinha dúvida se ela era paraibana ou pernambucana, mas era pernambucana.
2: Então ela é do forró desde Gita, nesse caso.
0: Desde Gitinha.
2: Ela é igual o Calesso, que é da rádio desde Gita. Olha, a tia Maria mandou aqui, escuta a banda aqui contigo, Jotanei. Ela, a tia Maria, lá do Infraero 1, ela conhece o Calesso andando contigo, é andando que eu falo, não é igual a tia Maria, que andar pra tia Maria é outras coisas, né? Caminhando, quando vai falar, caminhando, fica melhor. Pro rádio, desde 8 anos de idade. Ela tá acabando aqui, tia Maria.
0: Lá.
2: Como é que tu
0: aqui?
2: Não te lembra mais, não, ele tá lembrando.
0: Pô, apoio cultural!
2: Abraço, tia Maria.
0: Já tem as últimas notícias de domingo e a última rodada do Maravilha Batuque.
2: Gente, birra aqui.
0: Já tá rolando desde as 8.
2: Nós estamos felizes aqui, graças.
0: Corre!
1: Olha, vou mandar um abraço pro Robson lá da Guarda Civil Municipal.
0: Ei, Robson, o inspetor
1: tá ligado no programa. Gostado, marido lá da nossa presidente lá de Boêmios do Laguinho. Campeã, meu amigo. Campeã do Carnaval Amapaense. Robson, um abraço aí pra você, sua esposa aí. Tamo junto, tamo ligado. Ei, volume alto, Jotanei.
0: Obrigado.
1: Volume alto.
0: Vai, Joca.

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0: Olha, são 11 horas e 45 minutos aqui no Sua Excelência Domingo. Quero registrar aqui, entendeu? Um abraço pro meu amigo Carioca. Olha, o Carioca tá fazendo cada corte de cabelo pra essa Copa do Mundo, né? O Carioca tá localizado, sabe onde, dona Elisa? Inclusive, você vai lá.
1: Eu sei, eu vou lá. Menina também. Lá no shopping.
0: Vila Nova. Segundo piso lá. Um abraço lá pra ele, meu amigo Carioca. Olha, Copa do Mundo, você quer fazer um
1: Carioca, cabelo diferenciado? Carioca, eu quero ir lá essa semana, eu quero ir terça-feira, de novo.
0: Forró também, a Elisa também, se arruma lá, se ajeita lá no Carioca, um abraço pra ele, pra toda a equipe do Carioca Cofê. É, meu amigo, esse faz as cabeças mais bonitas, os cabelos mais bonitos do estado do Amapá.
1: Ele faz a minha. Pera, esse legal. Ajeita, Carlinhos.
2: Última rodada
1: se
2: procura
1: lá, que ajeitada eu já sou.
2: Batuque do Marabaixo.
0: Batuque e gengibirra.
1: Já está rolando, já está.
2: As últimas informações.
1: Jota Ney, eu só quero mais uma vez tranquilizar as comunidades. Tem muito aqui no meu celular mandando mensagem. Eu não posso dizer o nome de todo mundo, já falei da tia Maria. Mas eu vou dizer o seguinte: essa semana eu estarei retornando para as comunidades. O projeto que nós temos com o Evandro Milhomem, através do senador Davi Alcolumbre, muito obrigada, senador, nós vamos estar nas comunidades. E ontem nós estivemos em São João do Matapi, inclusive o nosso prefeito foi para lá, dançou Marabaixo, festa linda, parabéns Xixi, parabéns Dadá. E é isso aí. Mas Jotanei, sabia que eu vi o Vivo Rádio domingo?
2: Sim.
1: Rapaz, ontem, o Cidinho ontem, sábado, vai passar hoje. O Cidinho tá muito afiado.
2: Língua venenosa.
1: Eu não fui nem fazer as compras, fiquei dentro do carro escutando e a minha irmã escroteando lá do lado de fora e eu escutando. Ei, Melo, parabéns, pintante, mal ouvido. Vambora!
2: Tá legal, 11 horas 45 minutos e vai acabar. Rápida, rapidinha ou notícia do domingo, Carlos?
0: Olha, vamos de rápida, rapidinha, né, Jotanei? Olha, só corrigindo aqui, meu amigo Robson não é mais guarda, não, meu amigo. O homem subiu de patente. Virou parabéns. Inspetor Robson agora.
2: Parabéns,
0: é. Aí, garoto.
2: Vai. Rápida, rapidinha.
3: Rápida, rapidinha.
2: Mais uma, manda ver, vai.
0: Olha, o Tribunal de Justiça do Amapá TEJAP abriu inscrições na última sexta-feira, dia 26, para o 16º processo seletivo para a contratação de estagiários e estagiárias de nível superior. O certame, que será realizado em parceria com Centro de Integração Empresa Escola, CIEE, destina-se à formação de cadastro reserva para estudantes regularmente matriculados em instituições do ensino superior conveniadas com o Poder Judiciário Amapá. As inscrições, prova online, ocorrerão nos dias 26 de junho a 6 de julho de 2026.
2: Mais uma rapidinha.
0: Vamos. Governo do estado, que possui cerca de 45 mil servidores, pagará o salário de junho de seus servidores da ativa amanhã, Jotanei, segunda-feira, dia 29, pela rede bancária sediada no estado.
2: Tá legal, é o seguinte, tem uma publicidade em tempo de Copa do Mundo em que é tocado esse samba aqui, que registra e comprova de que Calbi Peixoto não morreu, hein? Olha aqui, Tamanco no Samba, ou mais conhecido como Samba Blin, hein? Quem aparece nessa campanha publicitária é o Ronaldo Fenômeno. Samba Blin, hein? Calbi Peixoto, hein? Mandar pra minha amiga do peito, Cristina Mobono, ligar.

0: Por essa aí, Carles, você não esperava, hein?
1: Tamanco batucando no quintal.
2: Jamais, o Calvi era danado, né? Conheceu ele pessoalmente.
0: Um dos maiores cantores do Brasil, hein?

0: Seu Luiz Melo gostou, hein? Monstro sagrado da música popular brasileira.
1: Mulata já sangue.
0: Calbi Peixoto. Seu Luiz, também monstro sagrado do rádio. Tem tempo na profissão, hein? Tem competência, tem talento, tem criatividade. É do Luiz Melo, entrevista do Vivo Rádio.
2: É pintante também, né?
0: Igual... Maluvido.
2: Maluvido não.
0: Deu uma parceria, né? Lá com o melhor açaí de Macapá, perto da casa dele. Rei do açaí, é. Permuta. Do Calbi Peixoto pra Bruna Vitória, hein? Prêmios. De domingo, vai.
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0: Manda aí, Bruna.
4: E o resultado do TCEG quarto bloco. Uma caixa de frango oferecimento no Tremo Maracá foi para Raimundo Alves dos Santos, do bairro Congote. Uma caixa de frango oferecimento no Tremo Maracá foi para Neuraci Lima Diniz, do Novo Horizonte. E uma cesta básica de alimentos, oferecimento Pneumoclínica Ruth Leia Silva, foi para Ana Cristina Silva Marques Mota, do Infraero 2. Lembrando que as autorizações ficam na Diaga do Amapá, na Avenida Coriolano Jucá, número 456. Você tem até quarta-feira para retirar, depois disso não tem mais como.
0: É verdade. Então, fechou a tampa?
4: Fechou a tampa. Quer um repeteco rápido?
0: É, dos ganhadores de prêmios. Quem ganhou prêmio hoje no Sua Excelência Domingo com a Bruna Vitória? Manda ver, Bruna, vai lá.
4: Uma cesta básica de alimentos no valor de R$100 foi para Maria Eliana Ferreira Raposo Rodrigues, do bairro Zerão. 10 pintinhos caipira franceses.
0: Oferecimento de quem é?
4: Oferecimento Clínica Ruth Leia Silva. 10 pintinhos caipira franceses da Vila Plumas. Oferecimento Shopping Rural foi para Galceniga Lopes do Amaral, da Fazendinha. Uma cesta básica de alimentos, oferecimento Supermercado Santa Lúcia, foi para Tatiana da Cruz Cardoso Pinheiro, do Brasil Novo. Uma caixa de frango, oferecimento Nutriama Maracá, foi para Raimunda Pedrada Fonseca do Pedrinhas. Uma caixa agro-sanitária Sucena foi para Danilo Braz da Silva, do Igarapé das Mulheres. Uma cesta básica de alimentos, oferecimento Supermercado Santa Lúcia, foi para Josemar dos Santos Castro, do Parque dos Buritis. Uma caixa de frango, oferecimento Nutriama Maracá, foi para Raimundo Alves dos Santos, do Congós. E, por último, uma caixa de frango, oferecimento Nutriama Maracá, foi para Neuracinima Diniz, do Novo Horizonte. E uma cesta básica de alimentos, oferecimento Pneumoclínica Rutilé e Silva, foi para Ana Cristina Silva Marques Motas, do Infraero 2.
0: É, autorizações aqui na recepção da Diário 90.9. Quem ganhou, ganhou. Quem não ganhou, só no domingo que vem, né, Carles?
5: É, e o prazo é até quarta-feira, JN. É, se você não vir até quarta-feira aqui na portaria da Diário 90.9, já era, meu amigo. Você não ganha mais. JN, aproveitar pra saudar aqui ao vivo aqui o meu filho Davi. Tá ligadaço lá no programa. Sua Excelência, o domingo. Davi, um abraço pra meu você. Neto. Seja bem-vindo aqui à sua terra, Macapá, a cidade do meio do mundo, a única capital do Brasil.
0: Ele nasceu também.
5: Banhada pelo rio Amazonas. Tem orgulho de ser amapaense, essa terra que será a terra do petróleo. É o novo Eldorado brasileiro, nosso estado do Amapá, o único estado que lutou, meu filho, para ser Brasil.
2: Brasil, é verdade.
5: Só o Amapá.
0: Deus te abençoe, Davi.
2: Cidade do peixe, né?
0: A gente se vê.
2: Açaí.
0: Tá legal? Davi. 11 horas e 52 minutos em Macapá.
2: Tá muito bom.
0: Olha, só tinha que tocar aqui essa música nesse programa, hein?

0: Joca, crepúsculo de programa, 11 horas e 55 minutos, hein? Baião psicodélico, Zé Gonzaga, hein? Já já tem um Zeca Pagodinho, quer falar, Carlesso, hein?
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0: 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Quer falar?
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3: embaixo. Eu só tô levando o Valdo lá de casa lá, porque ali é o diabo pra comer.
0: 11 horas.
1: Guloso.
0: 56 minutos. A música, o pagode é do Toninho Gerais, viu, Jó? Consagrado pelo Zeca Pagodinho, mais feliz. Toca aí, garoto. Tinha que tocar essa aqui, vai. Apaixonado, Zeca Pagodinho. Olha, o Toninho Gerais tem um clipe. Ele mesmo gravou.

nome desse pagodinho do Toninho Gerais que colocou no gogó do Zeca Pagodinho é Mais Feliz, hein? Vou fechar, porque o mês de junho tá agonizando, hein? A quadra junina também, mas a quadra junina não vai parar. Vai adentrar pelo mês de julho, pode esperar. E conferir o que eu tô falando aqui, hein? Ao vivo, pra fechar o programa, Gilberto Gil, Olha pro Céu. E logo depois tem Vivo Rádio com Luiz Melo, hein? Não dá pra perder, hein? É. Maluvido.

0: Depois do Vivo Rádio tem Canta Brasil. E às 5 da tarde tem o Caja. O incrível Caja. Não dá pra perder. André Caja.
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2: Então, senhoras e senhores, bom dia para quem é de bom dia, boa tarde para quem é de boa tarde, e sejam todos muitíssimos bem-vindos. Logo, mi casa, su casa.
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2: Então, hora e vez de chamar logo uma mobília de altíssima qualidade, cá de casa e sangue do meu sangue.
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2: Família unida, jamais, jamais será vencida. Então, olá, filha!

0: Pai, viva o rádio! E hoje é domingo, 28 de junho de 2026, é o 179º dia do ano no calendário gregoriano e faltam 186 dias para acabar o ano. E você, me diz aí, sabe o que se comemora hoje? Hoje é o Dia Internacional do Orgulho LGBTQIA+. Esta data tem o principal objetivo de conscientizar a população sobre a importância do combate à homofobia para a construção de uma sociedade livre de preconceitos e igualitária, independente do gênero sexual. Hoje também é o dia da renovação espiritual e dia de Santo Irineu. Então, pai, viva o rádio!
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5: O pêndulo da direita balança nas eleições peruanas. Se o Peru decide seu futuro por uma margem que cabe no estádio, o carrossel da política sul-americana gira. E quando a insatisfação popular vira efeito dominó, pois a vitória da direita em países como Colômbia, Chile e Bolívia escancara o tamanho da fadiga contra quem está no poder, e ela chega varrendo o continente em pouco mais de 2 anos. Mas o peso não está numa onda ideológica, está no recado direto enviado ao Brasil há poucos meses de ir às eleições. Então, quais são as tendências? Quais são os desafios? E o que mais vem por aí?
6: Daniel Chaves Ribeiro, O Mundo, O Analista.
7: O que está em jogo numa jornada eleitoral? Claro, sempre o resultado. A política, numa democracia, vive de ciclos eleitorais. Mas não é apenas disso que se trata. A gente tem acompanhado o ano de 2026 como um ano extremamente importante para quem é cientista político ou pura e simplesmente é um cidadão interessado em saber o que vai acontecer com o seu futuro. E eleições nacionais em vários países sul-americanos. O Brasil, a gente sempre vem falando aqui na nossa coluna, vai ter uma eleição daqui a pouquinho, em outubro. A gente teve uma eleição na Colômbia, tivemos eleição no Chile e a última foi no Peru. O Peru, que é um país, um dos vários países vizinhos do Brasil, em que, olhem o resultado, olhem o drama desse resultado eleitoral. Por apenas 0,1% de diferença de votos, Keiko Fujimori ganhou as eleições. Uma candidata que é filho daquele ex-presidente peruano, Alberto Fujimori, e que é a legatária, a herdeira de um centro político de direita no Peru. O que aconteceu também na Bolívia, quando um candidato de direita venceu as eleições contra o partido de Evo Morales, que governava a Bolívia há 20 anos. Também aconteceu isso quando José Antônio Kast, no Chile, ganha de Gabriel Boric, interrompendo um ciclo de esquerda bastante vanguardista no país chileno, que não é vizinho direto sul-americano brasileiro, mas é um país extremamente relevante nas nossas relações com todo o continente e o Pacífico. Por que eu estou fazendo vários comentários aqui sobre os resultados eleitorais? Porque os cientistas políticos, os estudiosos da política, estão tentando compreender o que é que está acontecendo nessas eleições hiperpolarizadas entre direita e esquerda, como é o caso das eleições que vão acontecer em outubro no Brasil, onde nós temos, visivelmente, 2 candidatos apenas, com viabilidade majoritária e com condições de ganhar na direita e na esquerda. Muito bem, o que está em jogo, muito possivelmente, para alguns cientistas, é uma batalha ideológica. Uma batalha de campos de opinião, de visão de mundo, de visão de futuro, entre a lucratividade e a prosperidade, contra uma perspectiva de igualdade, de justiça social, entre várias outras polarizações que a gente poderia desenhar. Mas alguns cientistas políticos têm olhado essas eleições com um pouco mais de cuidado e compreendendo que, se de alguma forma elas representam uma polaridade ideológica, por outro lado, tem mais em jogo. E é esse o grande assunto que a gente pode pensar para essa semana. Porque para muitos analistas,

0: especialistas, como a gente tem observado como uma nova forma de analisar, o que está em questão é a capacidade dos poderes públicos, dos estados que estão em eleições, dos governos que estão em eleição, em resolver as expectativas objetivas da população em um momento de alta concentração de renda, de desemprego funcional em massa, apesar do desemprego não ser uma preocupação para quem tem 6%, se chama isso de pleno emprego, mas qual é a qualidade do emprego, qual é a qualidade do serviço público, qual é a eficiência redistributiva do Estado e, principalmente, num momento em que a gente tem tantas crises, a climática, a econômica, a tecnológica, acontecendo ao mesmo tempo no mundo, como o eu, aquele cidadão, aquele indivíduo, como eu e você, observamos tudo isso. Essas angústias podem estar norteando, em larga medida, a capacidade de quem está indo à urna em votar não só por uma opção ideológica, mas também para demonstrar a sua opinião em eleições que têm sido cada vez mais plebiscitárias sobre a qualidade da gestão, a qualidade dos serviços e como esses políticos que estão na máquina são capazes de satisfazer as necessidades objetivas e subjetivas do cidadão. Possivelmente, em outubro desse ano, esse vai ser um grande fator. Quando os governantes vão ser analisados à luz da sua capacidade objetiva e subjetiva de ir ao encontro do interesse da maioria. O que é, no caso da eleição do Peru, 1%.
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1: Mas, de volta à sala de estar, eu digo, amplexos e axé pra todo mundo. Sabe por quê? Porque a casa é nossa, a casa também é sua.
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11: Olá, olá, Melo. Olá a todos os ouvintes do programa Viva, Viva, Vivo Rádio. Olha, vamos acompanhar agora os destaques do portal Diário do Amapá.com.br. Governo garante segurança jurídica para 700 famílias e projeta novo polo de desenvolvimento na Zona Norte. Regularização fundiária e planejamento urbano integram política estadual que assegura o direito à moradia, amplia o acesso aos serviços públicos e transforma a realidade de comunidades ao longo da rodovia do Centenário. Primeira safra de soja chega ao Paiol Amapá e marca a nova fase para o agronegócio. A estrutura de secagem e armazenagem fortalece a produção, amplia a capacidade de comercialização e impulsiona novos investimentos no setor. Olha, falando em esportes agora, a Amapaense é convocada para defender Brasil nos Jogos Parasul-Americanos de Atletismo. Isabelle Soares disputará as provas de arremesso de peso e lançamento de dardo na classe F34 na Colômbia, em sua primeira competição internacional. Olha, estamos em época junina, né? Quadrilhas tradicionais emocionam o público no final do 7º Festival Sandro Rogério. Rosa dos Ventos, Explosão do Tempo e Fúria Junina levantaram a arena da cidade junina com espetáculos que celebram a cultura popular amapaense. Motoqueiro morre em colisão na região central de Macapá. A vítima foi identificada como Adelson Jardim de Oliveira, de 47 anos de idade. Com o impacto, ele morreu na hora. Servidores que perderam prazo para solicitar transposição têm 180 dias para dar entrada. A nova oportunidade foi fruto de articulação do senador Randolph Rodrigues, governo estadual e governo federal. Olhe para mais detalhes dessas e outras notícias, você acompanha no portal diarioap.com. 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
4: A força não provém da capacidade física. Provém de uma vontade indomável. Mahatma Gandhi.

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1: Oi amigo, bom dia, tudo bem por aí com vocês? Quem fala é Nelson Souza, aqui do Novo Horizonte, no bairro central do Novo Horizonte, próximo à UPA. Desejar para vocês um bom programa, bom trabalho, que Deus abençoe.
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9: Nunca na história do Brasil se viu um grupo político empresarial tão traquina, nocivo e depreciativo ao parlamento brasileiro, à ética e aos bons costumes, como as ilustres e impolutas figurinhas investigadas, envolvidas, citadas, enquadradas no escândalo do Banco Master, figurando como gerente da situação, do esquemão, Mr. Vorcaro. Podemos então batizar tal esquemão cinematográfico de Master Club? Justamente, um clube de ratazanas, onde milhões são descaradamente rateados entre eles? Sinceramente, causa espanto Mr. Flávio requerer 134 milhões de reais a Vorcaro para patrocinar a filmagem da história de um golpista subversivo fascista. Ele, o intrépido Capitão Mortalha, o gigante pela própria natureza negacionista à ciência e às normas gerais estabelecidas pela Organização Mundial de Saúde para combater o mortal vírus da Covid-19. Sinceramente, não dá. Isso é demais para meus neurônios cansados de tantos absurdos e aberrações. Grande vencedor do Oscar de melhor filme estrangeiro em 2025, Ainda Estou Aqui teve um custo estimado em cerca de 45 milhões de reais. Valor este sem nenhuma captação de recursos de leis nacionais de incentivo à cultura, à produção cinematográfica. O filme Agente Secreto custou 28 milhões de reais, sendo 9 milhões oriundos de financiadores internacionais. É mistério ao Master Club esclarecer que o montante de 134 milhões de reais não representa o espelho orçamentário total do filme do Capitão Mortalha. Daí fica a perguntinha nacional que não quer calar, senhor André Mendonça. Não tem algo de muito errado neste império Master Club dos bolsoneros? Muitos congressistas progressistas já estão afirmando que sim, que esta grana toda, boa parte dela, pode ter tido um outro destino a financiar nos Estados Unidos da América operações articuladas contra a nossa pátria mãe gentil. É exatamente deste tipo de patriotas que estamos falando, justamente os mercenários vêm de longe da pátria, capazes de tudo, absolutamente tudo, para retomar o poder da pátria mãe gentil, nem que seja na marra. Como tal famigerado golpe de Estado que tanto defendiam não deu certo, hoje eles defendem e exortam a absurda intervenção militar americana no Brasil. São mercenários que simplesmente cospem na nossa Constituição e na Carta das Nações. Esperamos, no frigir desses ovos quentíssimos, que o pleno do STF se manifeste sobre temas tão controversos, porém extremamente necessários. Com a palavra o senhor ministro André Mendonça.

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1: Um instante, maestro. Lembra essa?
2: Olá, olá, Melo, olá a todos os ouvintes do programa Viva o Rádio. Eu sou o Bruno Ítalo.

0: isso aí, hein? Tim Maia. Como diz o Luiz Melo, meu rei, viu?
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0: É um clássico, hein?
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0: Uma canção aí composta por Edson Trindade e gravada por Tim Maia. Lançada, né, no álbum dele que leva o mesmo nome, Tim Maia, de 1973. Histórico esse álbum, hein? Um dos grandes, um dos maiores clássicos do Tim Maia estão nesse álbum. Esse disco, né, como a gente dizia antigamente. Trindade havia integrado o grupo Tijucanos do Ritmo, banda onde Tim Maia tocava bateria nos anos 50. De lá se conheceram, criaram uma certa amizade. E aí Edson Trindade gravou essa canção, ou melhor, compôs essa canção, e Tim Maia gravou ela, hein? Um boato dizia que a canção foi composta por Edson Trindade em homenagem à sua filha, que havia falecido. Porém, isso já foi desmentido, de acordo com Erasmo Carlos. A canção pode ter sido composta na década de 50 para uma ex-namorada que não gostava que Edson integrasse o grupo The Snakes. Então são curiosidades, né? Foi uma música gravada por vários cantores, como Nando Reis, Tânia Mara, Marx, enfim, mas o maior sucesso, com toda certeza e absoluta certeza, foi na voz dele, né? Um dos maiores cantores, um dos maiores gênios da música brasileira, Tim Maia. É aí responsável por trazer essa raiz da música negra americana, né? Soul, enfim, jazz, trazer essa música pro Brasil, né? Algo que é continuado pelo sobrinho dele, que é o meu preferido, Ed Mota. Enfim, essa canção interpretada aí por Tim Maia é uma música marcada pela expressão direta da saudade e da dor causada pela ausência de alguém importante. A repetição desse verso aí, ó, gostava tanto de você, reforça a intensidade do sentimento e a dificuldade de lidar com a perda. A canção constrói uma atmosfera de luto e memória, onde o passado se faz presente por meio de objetos e lembranças, como o retrato na parede do quarto. A música aborda temas universais como solidão, medo do futuro, sem a pessoa amada e a dificuldade de superar memórias marcantes. O tom melancólico e a simplicidade da linguagem tornam a canção acessível e emocionalmente impactante, consolidando Gostava Tanto de Você como um clássico sobre a saudade e o vazio deixado por quem se foi. É uma grande mensagem. Muito bem. Então, pra começar aqui nossa programação musical do Viu Rádio, naquele estilo que eu sei que vocês gostam, trazendo boa música, e dessa vez, boa música popular brasileira, na

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0: Olá, meu amigo Luiz Melo Ferreira. Eu sou o Ranulfo Gato, sou amapaense, nascido no estado do Amapá, na capital Macapá. E moro hoje no bairro Santa Rita, desde que nasci, na Avenida Padre Júlio Maria Lombardi. Meu querido irmão, amigo Sérgio Alício, conte para os seus ouvintes a história do nosso Padre Júlio Maria Lombardi e fale dessa rua para os nossos ouvintes. Eu quero saber, Sérgio.
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2: 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Olá, Ranulfo. Que prazer conversar com você e os nossos amigos do Vivo Rádio, do nosso quadro Se Essa Rua Fosse Minha. Olha, amigo, a rua onde você mora, desde que nasceu, é uma das mais antigas, tradicionais e importantes de Macapá. E em sua denominação, homenageia uma das maiores personalidades da história do Amapá, o padre belga Júlio Maria de Lombardi. O padre Júlio, como era carinhosamente chamado, embora pertencente ao universo da religiosidade cristã católica, tem também grande importância política, educacional e sociocultural em todo o Amapá, especialmente na cidade de Macapá, desde as primeiras décadas do século XX, no período que antecedeu a criação do Território Federal do Amapá, tendo sido igualmente importante para o catolicismo do município de Manhumirim, em Minas Gerais, onde exerceu sua pastoral missionária após deixar Macapá, e onde também é bastante lembrado, homenageado e onde teve início o processo de sua beatificação pelo Vaticano. Mas, quem foi o padre Júlio Maria de Lombardi? Vamos conhecê-lo? Júlio Emílio Alberto de Lombardi nasceu em 7 de janeiro de 1878, na aldeia de Beverham, município de Waheren, na província de Flandres Ocidental, no sudoeste da Bélgica. Era o primogênito entre os 9 filhos do casal José de Lombardi e Sidônia Stilendit. Júlio Emílio passou a infância em Waheren, onde fez o curso primário com professores católicos que deram início à sua formação religiosa e que despertou nele a vocação missionária. Entrou para a congregação da Sagrada Família e acrescentou ao nome Júlio o nome Maria, em homenagem à Nossa Senhora, por quem tinha admirável devoção. Foi escolhido para exercer o trabalho missionário no Brasil em 1912, chegando inicialmente em Recife em 15 de outubro desse ano. Depois de passar por São Gonçalo, no Rio Grande do Norte, e Belém do Pará, desembarcou em Macapá em 27 de fevereiro de 1913 e foi recepcionado pelos irmãos de hábito, os padres José Laut e Hermano Reusen. A paróquia local era administrada pela Congregação da Sagrada Família e estava subordinada à Prelazia de Santarém. E nessa época, Macapá, juntamente com Mazagão e Amapá, eram municípios do Pará. Imediatamente, o padre Júlio iniciou sua missão de salvar almas numa população extremamente pobre, carente de saúde, instrução e alimentação, que padecia de doenças como a malária, úlceras, gripes, pneumonia, entre outras, e combinou o trabalho religioso com os cuidados com a saúde daquela gente que em pouco tempo passou a devotar-lhe grande estima. Com a gente que abraçara, desenvolveu a pastoral cristã e disseminou a devoção por Jesus Cristo e Nossa Senhora. Ele passou a administrar a farmácia e o posto médico de Macapá e tornou-se diretor das escolas reunidas em maio de 1913. Para a educação e instrução das crianças locais, ele fundou em 1916 a Congregação das Filhas do Coração Imaculado de Maria, ao lado da Igreja Matriz de São José. Posteriormente, criou uma congregação masculina de padres e missionários. À frente da paróquia que administrava a partir da Igreja Matriz de São José, seu trabalho junto à população de Macapá e arredores ganhou o carinho das pessoas devido à abrangência e ao alcance que atingira, contribuindo de forma fundamental para o bem-estar e a melhoria

e a qualidade de vida da população. Depois de 15 anos de relevante trabalho em Macapá, ele partiu para Minas Gerais, na zona da Mata Mineira, e se estabeleceu no município de Manhumirim, a partir de março de 1928. Ali, deu seguimento à sua missão religiosa. E assim como ocorreu em Macapá, em pouco tempo, ele cativou a população local com seu enorme carisma, pregando o Evangelho de Jesus Cristo e incentivando a devoção mariana. Para vivificar a defesa doutrinária do catolicismo, ele fundou na cidade o jornal O Lutador, em 1928, que se tornou um importante veículo de divulgação do Evangelho e da devoção mariana, e que existe até hoje. Após 16 anos de trabalho pastoral junto ao povo católico de Manhumirim, o padre Júlio Maria de Lombardi partiu para a eternidade em 24 de dezembro de 1944, após sofrer um acidente automobilístico em Vargem Grande, no Alto Jequitibá. Segundo testemunhas no local do acidente, ele morreu dizendo as palavras, abre aspas, meu Deus, Nossa Senhora do Carmo, meu Deus, fecha aspas. Em Manhumirim, existe um complexo de instituições e obras religiosas e sociais fundadas pelo Padre Júlio. Entre elas, o Santuário do Senhor Bom Jesus, o Hospital Padre Júlio Maria, o Instituto Padre Júlio Maria de Lombardi e o Memorial Padre Júlio Maria de Lombardi, que foi fundado após a sua morte. Ele fundou as congregações As Irmãs Sacramentinas de Nossa Senhora, os Missionários de Nossa Senhora do Santíssimo Sacramento e as Filhas do Coração Imaculado de Maria, Corde Marianas. Os restos mortais do Padre Júlio estão sepultados no Santuário do Senhor Bom Jesus, no município de Manhumirim. No centro dessa cidade, existe a Praça Padre Júlio Maria, o Instituto Padre Júlio Maria de Lombardi e o Museu Homônimo. No município de Alto Jequitibá, também em Minas Gerais, existe um distrito chamado Padre Júlio Maria, o antigo distrito de Vargem Grande, que foi o local onde ocorreu o acidente que o vitimou fatalmente. Em 24 de janeiro de 2015, foi aberto oficialmente em Manhumirim o processo de beatificação e canonização do Padre Júlio, numa cerimônia que deu início à fase diocesana desse processo, com a atribuição do título de Servo de Deus a esse religioso. Ele foi declarado venerável pela Igreja Católica em 18 de junho de 2026, após o Papa Leão XIV reconhecer oficialmente suas virtudes heróicas. Concluída essa etapa, a causa da beatificação aguarda agora pela aprovação de um milagre atribuído à intercessão desse venerável sacerdote missionário para que ele possa finalmente ser beatificado. Em Macapá, no bairro Infraero, está localizada a Casa da Memória Padre Júlio Maria de Lombardi, que abriga o memorial a ele dedicado na Avenida das Bacabas, número 658. Avenida Padre Júlio Maria de Lombardi, ou Padre Júlio Maria Lombardi, como é na maioria das vezes mencionada, foi criada no final dos anos 1940 pelo prefeito de Macapá, José Serra e Silva, o Zeca Serra, que fora seu aluno, coroinha e músico de sua banda. Essa importante via pública começa no centro de Macapá e, no sentido oeste, passa pelo bairro Santa Rita e termina no bairro Alvorada, cortando o perímetro urbano da capital no sentido leste-oeste. Ela tem início na área da Beira Rio, na rua Azarias da Costa Neto, e a partir da rua Binga Ochoa, no sentido oeste, cruza 16 ruas, até chegar ao bairro Santa Rita, onde finaliza a rua Santa Catarina, cruza as ruas Rio Grande do Sul e Minas Gerais, finaliza a rua Afonso Gouveia Batista e as ruas 1 e 2, até atingir o seu término na rua Maria Torres da Silva, no bairro Alvorada, em frente ao quartel do 34º Batalhão de Infantaria de Selva, o 34º Bis, dando a partir desse trecho início à rodovia Duca Serra, AP-020, antiga rodovia Duque de Caxias. Em seu longo perímetro, encontram-se cerca de 300 prédios, sendo a esmagadora maioria composta de empreendimentos comerciais e uma quantidade reduzida de domicílios residenciais, prédios públicos como a Casa do Bolsa, o Centro de Formação Profissional do Senai, empresas como a CEA Equatorial em seu prédio sede, a Praça Nossa Senhora de Fátima, o Abrigo São José e a Praça Duque de Caxias, em frente ao quartel do 34º Batalhão de Infantaria de Selva. É na Avenida Padre Júlio Maria de Lombardi que mora nosso ouvinte Ranolfo Gato, a quem agradecemos a participação e esperamos ter respondido a contento a sua pergunta e feito os devidos e necessários esclarecimentos.
a ele, Ranulfo, seus familiares, vizinhos e empreendedores.

0: pessoas, comerciantes, trabalhadores da Padre de Julho e pessoas que circulam diariamente por essa via e todas as pessoas que nos ouvem, desejamos um excelente final de semana. A todos um grande abraço e viva o rádio!
1: Eu quero saber.

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13: Segunda 22. Karina Alfaia. Prefeitura de Macapá anuncia quarta convocação de candidatos classificados no processo seletivo da educação municipal.
14: 58 professores e 32 coordenadores pedagógicos, né? Essa era uma angústia muito grande de todos os pais. Desde o ano passado, algumas turmas já estavam sem aula, sem poder ter aula devido à falta de professores, né? Essa chamada do PSS teve todo o apoio do Ministério Público. Na terceira chamada, como eu havia dito, foram apuradas algumas irregularidades quanto aos chamamentos dos candidatos, né? E com o auxílio do Ministério Público, nós sanamos essas pendências e republicamos o edital retificado conforme a orientação do Ministério Público, e hoje foi possível fazer essa chamada.
13: Terça 23, Priscila Flores explica que Elas não é simplesmente um evento, mas também sigla de empoderamento da mulher.
15: O formato do Elas, desde que ele foi construído, foi no formato de câmaras. Uhum. Então a gente tem quatro grandes câmaras no evento, onde a gente coloca mulheres para debate junto com uma mediadora, que normalmente a gente coloca uma mediadora jornalista mesmo. Todas as mediadoras até agora foram jornalistas. E a gente, cada câmara leva o tema de uma dessas letras. Então a câmara E de empreendedorismo, a câmara L de lideranças, a câmara A de ação, e a câmara S, que a gente coloca solidariedade e sustentabilidade. Então a gente trata de todos esses temas durante o evento.
13: Quarta 24, pré-candidato ao governo do Amapá, Marcos Geategui antecipa que fará campanha sustentando necessidade de combater quatro fatores que emperram o progresso do estado: insegurança jurídica, entraves ambientais, questão fundiária e ausência de matriz econômica.
16: Defende que a Amazônia ela seja utilizada também em benefício dos amazônidas. Afinal de contas, há 30 anos ela serve a uma proteção ambiental mundial e deixa aqui os moradores da Amazônia muitas vezes morrendo de fome, por falta de atendimentos médicos, por falta de segurança pública. Então se defende a utilização desse espaço como um espaço que também sirva aos moradores da Amazônia. Isso é o que propõe o Quinto Movimento e é uma ideia que nós também defendemos.
13: Quinta 25. Amprev tem lastro financeiro para pagamento de beneficiários até 2060, diz presidente Nair Mota.
17: Graças a Deus, hoje a Amprev, nós podemos dizer que ela tem solidez e liquidez. Né? Isso permite com que os nossos aposentados tenham a garantia dos seus benefícios. Hoje, pelo nosso cálculo atuarial, a Amprev tem lastro financeiro para honrar com aposentadorias e pensões até 2060, né? Então há um certo período muito amplo aí para a gente ter essa garantia.
13: Sexta 26, Clécio Luiz, governo do estado empossa 53 novos servidores da Secretaria de Estado da Fazenda.
18: São esses fiscais e auditores que estão entrando hoje, 53, que são responsáveis pela nossa arrecadação. Então eles reforçam muito o time da Secretaria de Estado da Fazenda, que tem responsabilidade tanto para a gestão financeira do estado, mas principalmente de fazer uma arrecadação responsável, uma arrecadação ética, uma arrecadação que consiga nos permitir avançar na saúde, na educação, na segurança pública. É dessa equipe aqui que saem os avanços das nossas receitas.
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7: Oi, turma. Olá, meu caro Luiz Melo. Viva o rádio. Aqui do programa Ed Comunica Show, direto da minha playlist.
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7: Uma música lançada no universo do sertanejo universitário que traz uma reflexão sobre a importância de viver o presente e valorizar as pessoas que amamos, antes que seja tarde demais.

0: outra vez.
1: A pergunta é a seguinte: e o que você faria se você soubesse que hoje era a última vez? A letra desta belíssima canção de Patrício Soares carrega uma mensagem de conscientização sobre o arrependimento e a efemeridade da vida. A canção explora o sentimento de saudade e o peso de não ter aproveitado os momentos da vida ou expressado os sentimentos adequadamente, abordando a dor de imaginar que uma mensagem, um abraço ou um dia comum pode ser a despedida final. Pare tudo o que você estiver fazendo agora e preste atenção na música de Patrício Soares. E se você soubesse que hoje era a última vez?

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0: O Cidinho chegou!
1: Olha só, estou chegando!
0: O homem que sabe mais fofoca política que cafezinho de repartição pública já está no ar! Segura essa! Turque!
2: Calma, cara!
0: Quando o Cidinho abre o bico! Até a notícia corre pra se esconder. É. E se o Cidinho chegou, previna-se enquanto pode. Aperta o cinto enquanto pode. Se ajeita na cadeira enquanto pode. Porquê, porquê?

0: Por quê?
1: Hoje tem bastidor! Hoje tem veneno! 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

0: Seu Gênio.
1: Oi, meu chapa.
0: O que mais tem pela aí é espertinho posando de candidato. Já percebeu?
2: Sim.
0: Não?
2: Sim.
0: Pois é. Sabe que não ganha nem eleição de síndio, mas entra na disputa do mesmo jeito. Pra quê?
3: Não sei.
0: Pra beliscar uma boa fatia do fundão partidário. Dinheiro que, no fim das contas, saiu do bolso do contribuinte. Ou seja, do nosso bolso, né, Zidinho?
4: É verdade.
0: Não se elege, mas entra liso e sai baludo. E ainda rindo da cara de quem pagou a conta. Nossa. Eita mundão bom, hein, Cidinho? Tem gente que não disputa voto. Disputa é o cofre.
2: É muita grana, meu patrão.
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5: Cidinho!
0: Corre nos bastidores que tem candidato torcendo menos pelas urnas e muito, muito mais pela prestação de contas. Vai que sobra um troquinho, não é não, Cidinho? 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
0: Tem assessor cri-cri em campanha que fiscaliza até sorriso de aliado. Se bater palma fora do ritmo, já vira suspeito. O Cidinho explica, mas ninguém aprende.

0: Olha só quem resolveu sair do banco de reservas. Marco Reategui, ex-deputado federal e delegado da Polícia Federal, agora também pré-candidato ao governo do estado. Depois de um longo silêncio, volta à cena, vestindo a camisa do Democracia Cristã. O DC, é o DC, Democracia Cristã. Diz que entrou na disputa para qualificar o debate, porque, segundo ele, a conversa andava pobre demais, com apenas Cleci pulando um ringue. É, agora, o debate ganha mais um microfone. Se vai ganhar mais voto, aí já é outra conversa, né não, Cidinho? Rádio Corredor informa.
1: Cidinho.
0: Nos bastidores, já tem gente dizendo que eleição sem terceiro nome é igual jogo sem banco de reservas. Pode até acontecer, mas nunca falta quem queira entrar na segunda etapa do jogo ou no segundo tempo. 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
0: Ora, tem candidato que nem sabia onde ficava o bairro. Agora anda dizendo que foi criado lá. O Sidney explica, mas ninguém aprende.

0: mãe é Alcides.
1: Acertou.
0: Cidinho. Cidinho é seu nome artístico. Ô, Cidinho, parece que o Cacá Barbosa vai ter tempo de sobra pra pensar na vida. Agora, que foi penalizado.
2: Ah, agora eu entendi.
0: Com esse longo período de inelegibilidade, dizem que vai dar até pra fazer um curso intensivo de reflexão. Pois é. Rever os acertos e principalmente os erros, os desacertos. O problema é que se a fila de pendências for do tamanho que o povo comenta pela aí, ele vai precisar de mais de uma temporada fora do jogo. Muito, muito mais, Cidinho. E por favor, nem pense em pedir ajuda do seu Cifrônio.
3: Ih, rapaz!
0: Esse aí, o seu Cifrônio, já acertou as contas com o destino. E agora, só conversa com o silêncio. Cada um que carrega os seus próprios fantasmas. Ou os seus próprios diabinhos. Por quê? Tem fantasma e não cabe nem castelo, né não, Cidinho? E a Rádio Corredor informa!
4: Cidinho!
0: Tem gente dizendo que no Brasil a palavra perseguição virou quase um habeas corpus de bolso. Quando a investigação começa, aparece logo alguém dizendo que é vítima. Quando termina, aí já depende do tamanho da conta. Se continuar nesse ritmo, vai faltar perseguidor, porque perseguido já tem demais, não é não, Cidinho? 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
1: E o cabo eleitoral raiz, esse sofre. Carrega bandeira, cola adesivo, perde voz. E no fim ainda ganha muito obrigado parcelado. O Cidinho explica, mas ninguém aprende.
2: Pessoal, olha quem tá voltando.
3: É o Cid.
1: Cidinho.
4: Cidinho.
5: Eu já disse que meu nome é o Cid.
1: Cidinho, tem político confundindo palanque com pista de dança.
0: Pois não é, me falaram.
1: Faz dancinha.
6: Eu me remexo muito.
1: Rebola. Bate palma e acha que virou celebridade. Esquece só de um detalhe: quem ri nem sempre está aplaudindo. É, na maioria das vezes está debochando, porque voto não nasce de coreografia. E dancinha forçada costuma render mais meme do que mandato. Não é não, Cidinho?
7: É verdade. É verdade.
1: E a Rádio Corredor informa.
4: Cidinho.
1: Na política, tem aliado que defende tanto o chefe que já pode pedir adicional de insalubridade. 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
0: O problema do marqueteiro sabe tudo. É aquele que complica tanto, que às vezes o eleitor entende menos que bula de remédio. O Cidinho explica, mas ninguém entende.

0: Pretinho, sob afagos e tapinhas nas costas, Gilvan Borges até tentou voltar atrás. Mas a Procuradoria Regional Eleitoral não comprou a versão. Resultado? As alegações sobre supostos abusos na eleição de 2024, lembra? Envolvendo Furlan e Mário Neto, voltaram ao noticiário. Podem terminar em nada? Podem. Mas, enquanto a palavra final não chega, tem muito, muito sono perdido por aí, Cid. Porque em política, quem anda com a mala pronta costuma conhecer o caminho da saída mais rapidamente possível. Vai que melhor deixar um plano B engatilhado. Ou até um plano C. É, um plano C de Cidinho. Não, Cidinho?
1: O meu nome é Alcide.
0: Minha Rádio Corredor informa.
1: Cidinho.
0: Ó, tem candidato que já encomendou até mapa da nota de fuga, só por precaução. Quem aposta que problema na justiça se resolve só com discurso, acaba descobrindo que sentença não se convence no gogó. O Cidinho ensina, mas ninguém aprende. 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
2: Vocês me desculpem, mas agora eu vou embora.
0: Ah, já, sim.
2: Existem mil garotas querendo passear.
0: Ah, bom.
2: Mas é tudo...
0: Até eu,
2: né? Sabe?
0: E de Calhambeck?
2: É. Bye.
0: Ai, isso, gente.
2: Bye.
0: Bem, tá bem, Cidinho, entendi. Já vamos então, né? Já vamos então. Tá certo. E como os DJs dizem, e por hoje é só, por hoje é só, minha gente. Se for verdade, Cidinho conta. Se não for, amanhã vira verdade. Porque tem coisa que a gente escuta e até duvida, mas quando confirma, dá vontade é de rir ou de chorar. Eu volto. E você também, né, Cidinho? E você também, né? Porque maldade boa é aquela que faz rir, mas também pensar. E também...

0: Vai chorar, né, Cidinho? Tchau, Cidinho. Tchau. Bamba.
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6: Pedro e Tiago.
7: Tiago e Pedro.
6: Poetas azuis. Uma poesia, por favor.
8: De Bárbara Primavera, Faxina. Arrumei a casa, sacudi a poeira dos tapetes, varri toda a tristeza de casa. Mudei as coisas de lugar, limpei meu coração de qualquer ódio. Tomei todos os banhos, vesti felicidade. Na boca, passei o mais belo sorriso. Me perfumei de ousadia e fui para a maior festa da minha vida. O hoje.
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0: J-Ney, cadê você?
3: Olá, seu Luiz. Grande abraço. Hoje eu vou de Diogo Nogueira, o filho de João Nogueira, da primeira prateleira, assim foi o pai dele, da música popular brasileira. João Nogueira, o pai do Diogo, que vai

0: tão fera quanto todos esses que eu falei aí. Olha, um samba lindo é a abertura de uma das novelas da TV Globo, ao vivo, clareou, no Vivo Rádio de hoje. Diogo Nogueira, todo mundo vai gostar. E aí, Wallace, não perde tempo. Toca porque a turma vai adorar.
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0: 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Pode, não pode. Em família, nem tudo pode. Ou pode.
4: Doutor, meu marido me traiu com uma piriguete da igreja.
5: Uau!
4: Mandei ele embora, agora está arrependido e mandou pix de 5 mil. Posso perdoar ele ou não?
6: Chega aí, fala sério. Eu não sei responder essa pergunta, mais uma pergunta que eu vou deixar para vocês responderem. Te traiu com uma piriguete da igreja? Agora ele quer o teu perdão por 5 mil reais? Olha, minha amiga, eu não sei não. A decisão está nas tuas mãos. É só tu. O que eu posso te dizer é que para evitar que aconteça novamente, que tal você fazer um contrato com ele, estabelecendo que a cada nova traição, ele fica obrigado a te fazer um pix de 5 mil ou, quem sabe, até mais. E você, o que acha? Para mais dicas de direito, me segue aí no Instagram. Mas antes, curta e compartilhe. Essa informação pode ser útil para outra pessoa. Até a próxima.
0: Obrigado por responder.

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5: Canal Brasil. A utilização da semaglutida, princípio ativo das canetas emagrecedoras, foi autorizada para um período de teste em pacientes do SUS e acompanhados aí pelo Grupo Hospitalar Conceição, localizado no Rio Grande do Sul, e segundo informou o Ministério da Saúde. Para o estudo, foi implementado um protocolo de pesquisa para o uso da semaglutida em pacientes com obesidade. No total, 250 pacientes do SUS serão contemplados. Estes já fazem acompanhamento no hospital e têm quadros de obesidade grave ou associação a outras morbidades. Estes pacientes escolhidos precisam ter o diagnóstico da obesidade há pelo menos 12 meses e apresentarem falha documentada no tratamento clínico convencional, como dietas estruturadas e prática regular de atividade física por ao menos 2 meses. Além disso, também é necessário que o paciente consiga realizar a autoaplicação do medicamento ou contar independentemente de um cuidador para o procedimento. O estudo terá período de 2 anos e, ao longo do tempo, serão avaliados indicadores essenciais para auxiliar na compreensão sobre como o tratamento pode ser adaptado à realidade do SUS, abrangendo percentual de perda de peso, evolução da qualidade de vida do paciente, resultados dos exames clínicos, condições pós-operatórias e os custos do processo.
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1: Pessoal. Em 29 de dezembro de 2022, Edson Arantes do Nascimento, Pelé, o rei do futebol, partia para a eternidade. Em tempos de Copa do Mundo, não há como não se lembrar do maior atleta de todos os tempos, maior artilheiro da história do futebol, dono de incontáveis títulos e inúmeras e inequívocas demonstrações de talento e genialidade. Seus feitos em 21 anos de carreira são incontestáveis e admiráveis. Passados praticamente 50 anos de sua despedida dos gramados. Conheça agora os números impressionantes do rei do futebol, contexto e narração do professor e historiador Célio Alício, a seguir.
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Parece que foi ontem, mas Edson Arantes do Nascimento, o inigualável Rei Pelé, completa em 2026 4 anos de falecimento. Embora alguns desavisados e despeitados tentem diminuir sua importância e valor e minimizar seus feitos, ele segue reinando soberano como o maior jogador de futebol da história e maior entre todos os artilheiros. Tendo jogado profissionalmente pelo Santos Futebol Clube de São Paulo

entre 1956 e 1974, pelo New York Cosmos de Nova York, Estados Unidos, de 1975 a 1977, e pela Seleção Brasileira, de 1957 a 1971, Pelé disputou 1.373 partidas e marcou 1.283 gols, conquistando 37 títulos, entre os quais podemos destacar, pelo Santos, 6 campeonatos brasileiros da Série A, de forma consecutiva entre 1961 e 1965 e em 1968. Uma Supercopa Sul-Americana em 1968, 2 Copas Libertadores da América em 1962 e 1963, 2 Copas Intercontinentais também em 1962 e 1963, 1 Recopa dos Campeões Intercontinentais em 1968, 10 Campeonatos Paulistas, 4 torneios Rio-São Paulo. E pelo Cosmos de Nova York, ele foi campeão da North American Soccer League, a Liga de Futebol Norte-Americana, em 1977. Pela Seleção Brasileira, ele conquistou 3 Copas do Mundo, em 1958 na Suécia, em 1962 no Chile e em 1970 no México. Pelé jogou 4 Copas do Mundo e conquistou 3 delas, sendo o único jogador da história a ser tricampeão em Copas do Mundo. Em Copas do Mundo, no total, foram 14 partidas, com 12 vitórias, 1 empate e apenas 1 derrota. Ele marcou 12 gols nas 4 Copas que disputou, sendo 6 em 1958, 1 em 1962, 1 em 1966 e 4 em 1970. Feitos inquestionáveis do maior atleta de toda a história do esporte. Viva o futebol! Viva o maior atleta de todos os tempos! Viva Pelé! O verdadeiro e único rei do futebol. E viva o Rato!

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1: 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Olha aí, Tarciso Franco e o nosso Giro Esportivo!

Rádio Melo, vivo as últimas do Giro Esportivo. Após encerrar a primeira fase na liderança do Grupo C com campanha sólida diante de Marrocos, Haiti e Escócia, a seleção brasileira inicia agora a caminhada decisiva no mata-mata do Mundial aqui nos Estados Unidos. O primeiro desafio será na próxima segunda-feira, às 14h, no horário de Brasília, diante do Japão em Houston, pela fase de 16avos de final. A equipe comandada por Carlo Ancelotti chega embalada pela goleada sobre a Escócia 3-0 e aposta no talento de Vini Júnior, Matheus Cunha e companhia para seguir sonhando.

0: sonhando com o hexacampeonato. Caso supere os japoneses, o Brasil enfrenta nas oitavas de final o vencedor do confronto entre Costa do Marfim e Noruega. Avançando novamente, a seleção brasileira chegará às quartas de final, onde poderá cruzar com potências como Alemanha ou França, dependendo dos resultados da chave. Nas semifinais, o caminho pode reservar um duelo de gigantes contra seleções como Argentina, Espanha, Portugal ou Inglaterra, equipes apontadas entre as favoritas ao título. A grande decisão da Copa do Mundo FIFA 2026 está marcada para o dia 19 de junho, no MetLife Stadium. Para chegar à final, o Brasil precisará superar 4 confrontos eliminatórios consecutivos, mantendo a regularidade que marcou sua campanha na fase de grupos. A missão é difícil, mas a história joga a favor da Amarelinha. Maior campeã do planeta, com 5 títulos mundiais, a seleção brasileira inicia agora a fase em que não há margem para erros. Cada jogo é uma final e o sonho do hexacampeonato segue vivo na estrada, rumo à decisão da Copa do Mundo FIFA 2026. Direto dos Estados Unidos, Tarciso Franco, Diário na Copa.
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3: Opa, caiu na armadilha? É. E essa é uma armadilha de pronúncia. Não sei, acredito mesmo que a pessoa que pronuncia mendigo, quando vai escrever, vai tentar colocar esse N aí que não existe. Então, você deve falar mendigo. Digo, mendigo, não mendigo.
4: Não erre mais.
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0: Mielite transversa. Doença que bloqueia impulsos nervosos de forma rápida. Disfunção autonômica. Como isso acontece? Qual o tratamento e que medidas a serem tomadas? Quem responde é o Dr. Renan Rosas, médico especialista em clínica médica e terapia intensiva. A seguir.
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6: Alô, doutor.
2: Médico de família.
7: Olá, pessoal. Hoje estamos aqui para falar de um assunto muito importante. Um assunto pertinente, pouco conhecido. Vamos falar de mielite transversa. A mielite transversa é uma inflamação da medula espinhal que bloqueia impulsos nervosos. Ela causa formigamento, fraqueza muscular, dor e disfunção sensitivas e autonômicas, como, por exemplo, a perda do controle da bexiga. Os sintomas costumam ser, de repente, cursando em horas ou dias. As causas da mielite transversas, embora pouco conhecidas, pode estar relacionada a doenças autoimunes, como esclerose múltipla ou neuromielite óptica. Outras causas também incluem as infecções, seja elas bacterianas ou virais. Outras causas pouco comuns são as reações vacinais, onde o sistema imunológico ataca a medula. O seu diagnóstico, além da anamnese e exame físico, é também feito complementar com ressonância nuclear magnética, onde vai evidenciar a inflamação do canal medular e justamente nessa inflamação há uma compressão, onde causa todos esses sintomas. Outro método diagnóstico também se chama punção lombar, onde você vai fazer análise licórica, onde vamos pesquisar células inflamatórias. Atualmente, o tratamento da mielite transversa é feito através de base de altas doses de corticoide, reduzindo a resposta inflamatória e imunológica, ou até mesmo a plasmaférese, onde retiramos o plasma nocivo e colocamos o plasma novo na corrente sanguínea deste indivíduo. Saiba que a mielite transversa, também a longo prazo, ela pode deixar sequelas. O tratamento é feito à base de fisioterapia e também

0: medicamentos para controle esfincterianos. O prognóstico da mielite transversa, 1/3 dos pacientes recuperam 100% suas funções. Outro 1/3 ficam sequelas moderadas. E por fim, o outro 1/3 fica com sequelas permanentes. O prognóstico desta doença se dá a partir do momento do seu diagnóstico. Metade dos pacientes se curam, outros ficam com sequelas e outros não têm um benefício com o tratamento. Então, se você conhece alguém que esteja com esses sintomas, fique em alerta. A mielite transversa é uma doença que tem cura, só que tem que ser tratada o mais rápido possível. Um grande abraço a todos vocês e fiquem com Deus.
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Viva o rádio, Melo. Que o Osto Caldas falando. Essa canção, Espuma ao Vento, ela é também ela é de umas lindas canções que eu já ouvi. Ela é uma música de Acioli Neto e que foi gravada por Fagner, que a imortalizou para todo o país. Eu gosto muito da letra dessa música, porque ela representa um amor escancarado e, ao mesmo tempo, uma sensibilidade impressionante. É daquelas letras para ficar entre as melhores no repertório de qualquer intérprete e na lembrança de qualquer apaixonado. Essa música remete também à minha adolescência, ainda como estudante em Belém do Pará, e eu gosto muito de cantar essas músicas nos bares da vida, Melo. 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

0: 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Como é que é? Olá! Olá, meu caro, caríssimo professor Célio Alício. Como é que vai, amigo? Tudo bem? Tá de boa? Como se diz, pela aí? Então, tá tudo perfeita e cirurgicamente dentro dos escantilhões? Então, que maravilha! E assim, sigamos. Mas agora vamos de curiosidade. E curiosidade da boa, como é de praxe. E a curiosidade da vez é... Tchan, tchan, tchan, tchan. O preço tá pela hora da morte. Isso mesmo, o preço tá pela hora da morte. Essa eu sei bem. Faz parte do contexto da chamada carestia, né? Carestia. Expressão muitíssima antiga, popular, mas ainda usada aqui e acolá. O preço tá pela hora da morte. Então, qual a sua origem e o significado? O preço tá pela hora da morte. Conte-nos tudo, professor. Não esconda nada. Nós queremos saber. Então, como é que é?
1: Fala, Melo e esta gente do Vivo Rádio. Tudo bem com todo mundo? Claro que sim, né? Que ninguém aqui esteja com pouca grana. Não desejo isso pra ninguém, né?
2: Nossa, aí você me quebra.
1: A despensa vazia.
0: Isto.
1: E um monte de coisa pra comprar. E com bolso seco. Ou quase seco, quase vazio. E os preços das coisas, das mercadorias, produtos e serviços. Lá em cima, custando os olhos da cara.
0: Nem falho.
1: Naquela situação que faz a gente dizer que o preço tá pela hora da morte. Eu digo isso porque é disso que a gente vai falar aqui e agora, no Como é que é do Vivo Rádio. Ou seja, da origem e significado da expressão popular, o preço tá pela hora da morte. E sem mais delongas, vamos à resposta ou às respostas para a pergunta do Melo. Citando, como é de costume, as nossas imprescindíveis fontes de pesquisa e consulta.
3: Me fala!
1: Então, vambora. De acordo com Isabela de Lima Moraes, professora adjunta do Departamento de Hotelaria e Turismo, DHT, da Universidade Federal de Pernambuco, no artigo científico Pela Hora da Morte, estudo sobre o empresariar da morte e do morrer, uma etnografia no Grupo Parque das Flores em Alagoas, publicado na revista acadêmica e científica Interlegere, em 2013, entre outras fontes, a expressão preço está pela hora da morte, né? Em relação à sua origem, né? Não existem, pelo menos segundo as fontes consultadas, registros históricos oficiais a esse respeito. No entanto, de acordo com especialistas em linguística, trata-se de uma metáfora intuitiva, que como tantas outras, tem origem no imaginário popular, no saber popular, né? Na linguagem falada no dia a dia.
3: Suspeitei desde o princípio.
1: Quanto ao significado, pela hora da morte, ou tá custando pela hora da morte, não tem necas de pitibiriba a ver com a morte de alguém.
0: Exatamente.
1: Necas de pitibiriba, já falamos por aqui, né? É, na verdade, uma expressão genérica e popular que é usada como

0: cliente para indicar que algum produto ou serviço
1: tira tua.
0: Tá com preço muito caro, abusivo, exorbitante, extorsivo, lá em cima.
2: Ui!
0: É quando o preço de alguma coisa é tão alto que parece arrancar a tua vida ou te tirar o couro, né?
3: Sangue de Jesus na tua boca.
0: Teu bolso, diga-se de passagem. Essa expressão, o preço tá pela hora da morte, é muito comum na linguagem informal, né? Nas falas do dia a dia. Sendo muito comum em feira, supermercado, né? Comércio, minibox, sabe como é, né?
1: Tá bom, tá bom.
0: Aqueles papos sobre inflação, preços altos, custos muitíssimos elevados, enfim.
2: Né? Vixe, oh, Maria!
0: Tá com um pouco a grana ou sem nada.
2: Tá caro, você não compra.
0: O preço tá pela hora da morte tem grau de parentesco, por assim dizer, com frases e expressões do tipo... tá custando uma fortuna.
4: Que pena.
0: Tá com preço astronômico. O preço tá escorchante. Olha, essa aí faz tempo que não via.
1: Né? É, ué.
0: Escorchante. Tá custando um rim. Meu Deus do céu. Entre outras, né? E que pagar pelo preço muito alto dá um sofrimento, uma angústia que chega a doer na alma de tão caro.
3: Isso é feio.
0: Doer na alma? Agora sim, senhor, como dizia minha avó, né?
5: Pode crer, meu.
0: Como deve ser essa dor que dói na alma?
2: Nossa!
0: Hein? Ou como diz meu amigo Aureliano Neck, mas o pai d'égua mesmo, me diga lá.
5: Não sei.
0: É quando alguém te dá o preço de alguma coisa e tu responde, não me rouba logo.
6: Me rouba logo.
0: Tu diz assim, poxa, ia até comprar, mas o preço tá muito salgado, né? Aí o cidadão ou a cidadã já sabe que a coisa tá cara.
3: Eita, mano!
0: Ou então quando alguém fala ou quando anunciam o nome de um político no evento público e alguém lá no meio da multidão grita, não, mas ladrão logo. Ou então, me rouba logo.
5: Isso é problema, hein?
0: E aí? Tá fumado.
1: Fala sério.
0: Fumado, né? Liso. Blefado.
2: Bem feito.
0: Do tipo, vendendo almoço pra comprar a janta. Opa.
3: Bala, meu Deus. Que horror.
0: Tá falando dessa expressão por aqui? Acho que já. Enfim, tu tá com dificuldade de comprar qualquer coisa.
3: Tu tá liso, é?
0: Porque tá tudo caro, caríssimo demais.
7: Se é pra chorar, eu choro.
0: Demais da conta, minha amiga e meu amigo.
1: É verdade, Antônio, é verdade, é verdade.
0: Na dúvida, nem te assanha. Já pensou?
6: Tu sabe.
0: Tu já tá devendo Deus e o mundo.
6: Tá bom assim?
0: Caramba, tá devendo demais, hein? Muita gente.
3: Agora já era.
0: Ih, devendo Deus e o mundo.
3: Deus me defenderai.
0: Olha a expressão popular aí, gente. Chora gramático. Só pra parafrasear o nosso querido da Beija-Flor, esta gente. E olha, te sai de dívida, minha amiga e meu amigo.
1: Eu sonhei.
0: Ai, ai, ai. Um abraço maior a esta gente do Bibo Rádio.
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10: Morto ou morrido?
8: Como se pronuncia?
11: O verbo morrer só tem complemento se indicar o tipo de morte. E o particípio é morrido. As flores morrem logo, intransitivo. Morreu uma morte serena, indica o tipo de morte. Depois de ter morrido, morrido é o particípio. Matar exige complemento sem preposição, mas pode ser intransitivo e tem dois particípios. Matado para a voz ativa, com ter ou haver. Morto para a voz passiva, com ser. Não matarás, intransitivo. A Covid-19 tem matado milhões de pessoas, matado com o verbo ter. Milhões de pessoas já foram mortas, mortas com o verbo ser. Morto também pode ser adjetivo ou substantivo e concorda com o elemento. As flores mortas e

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4: Chega junto, galerinha do bem. Toda área. Tudo legal, tudo bacana, tudo belê, belê. Por aqui, Netinho chegando. Tô trazendo o som da Jennifer Lopes com Pitbull. Uma paulada pra você curtir, pra você sentir o clima, pra você ir pra vibe. Fim de semana no gás, aqui no Vivo Rádio.
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2: Oh, sinto muito! Muito mesmo! Mas o meu tempo acabou e já não posso mais ficar.
3: Não posso ficar nem mais um minuto com você.
2: Sinto muito, amor, mas não pode ser.
3: Moro
2: em Jaçanã. Se eu perder esse trem e sair agora às 11 horas, só amanhã de manhã.
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2: Por quê? Por quê?
3: 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Moro em Jaçanã.
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3: Esse trem sai agora às 11 horas.
2: Aí só amanhã de manhã.
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2: Produção
3: você,
2: o Alisson Brito.
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2: Joca Pantoja.
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2: E ele é o som Lacerda.
3: Moro.
2: Geradores de conteúdo. Rodrigo Silva. Wellington Silva. Fabrício Ferrari. Kleber Barbosa. Netinho. Célio Alício. Olívio Fernandes. Tarciso Franco. Edinho Duarte. Professor Daniel Chaves. Doutor Médico Renan Rosas. Advogado Jorge Anaice. Bruno Ítalo. Heraldo Almeida. Franci Rodrigues. Pedro Stocklis. Tiago Soeiro. E J. Ney. Criação, tecos, texto e repetecos da minha conta corrente. Apoio e supervisão, Zilana, Márlio e Luciana Melo. Por hoje é só. Então,

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1: Olha, muito bem, boa tarde, Amapá, boa tarde, Amazônia, boa tarde, meu lindo querido Brasil, tudo bem com vocês? Estou aqui para começar o programa Canta Brasil, que é um programa que toca o que o Brasil gosta de ouvir. É o fino da boa música, né? É o repertório refinado da boa música popular brasileira, isso mesmo. A música que já não tocamos mais, não ouvimos mais nesses programas, né? As músicas que nós já não vimos mais nesses programas de rádio, mas aqui nós tocamos. É a música mais cultural, a música desses cantores e compositores que nós já perdemos. Muitos estão no céu, outros estão aqui, e que você na sua casa, com seus amigos, você reunindo, né, a nata da família, dos amigos, dos colegas, para curtir o Canta Brasil, que toca o que o Brasil gosta de ouvir. O repertório refinadíssimo, né? Você passeando com a família, reunindo com a família, descansando em casa, né? Na cama, na rede, qualquer cadeira, mas curtindo o Canta Brasil aqui na Diária FM, que toca o que o Brasil gosta de ouvir.
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1: Tá bom? Preparamos uma música, um repertório de músicas que você escolhe através da nossa produção 991-45-5997. A nossa técnica e produção do programa, Mr. Brito e Mr. Joca. A direção administrativa é de Mário Zulana Melo, a direção geral de Luiz Melo e a minha apresentação para você.
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1: Tá bom? Tudo certinho? Vamos começar então o programa?
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1: Muito bem, vamos começar. A primeira música que nós vamos tocar é na interpretação de Clara Nunes, ela que gravou em 1976, autoria de Mauro Duarte. A música é Lama, com vocês.

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1: E agora chegando Marisa Monte, que voz feminina maravilhosa, aveludada, né, que interpreta várias canções, não somente no Brasil, mas no exterior, em vários festivais, vários discos, em parcerias também. Lenda das Sereias, Marisa Monte é destaque agora no Canta Brasil.

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1: Esta música, Ex-Amor, é uma música que muitos e muitos cantores gravaram e interpretam muito bem. Um deles, Ney Matogrosso. Ney Matogrosso cantando Ex-Amor, que é um clássico da música brasileira, um clássico da música popular brasileira, autoria de Martinho da Vila.

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1: A próxima canção, o próximo artista já esteve em Macapá várias vezes, voz forte, né?

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1: Olha, essa cantora é da nova geração. Já veio em Macapá algumas vezes. Tem um hit maravilhoso, né? Tem um balanço no palco. E ela vai cantar agora Roda Ciranda. Com vocês, Pitty é o destaque no programa.

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1: Esse aqui é o programa Canta Brasil, que toca o que o Brasil gosta de ouvir, o refinado da música brasileira. Vocês estão conhecendo aí muitas músicas, dá uma saudade maravilhosa, né, de recordar um tempo bem legal, e muitos de nós passamos por isso. São histórias maravilhosas da boa música popular brasileira. Vamos seguir o programa? Agora quem chega para cantar o programa é Maria Gadu, juntamente com Milton Nascimento. Eles cantam Paisagem na Janela. Vamos ouvir.

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1: A próxima artista já está no céu, mas deixou um legado muito impressionante e marcante na música popular brasileira. Ela canta Luz dos Olhos, com vocês, Cássia Eller.

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3: 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E a hora certa.
4: 2:38.

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1: Não poderia faltar o rei da música brasileira, Roberto Carlos. Ele juntamente com Caetano Veloso, um dos shows, né? Claro, ao vivo, cantando Garota de Ipanema, um clássico refinado da nossa música popular brasileira, a nossa querida MPB. Vamos ouvir então Roberto Carlos e Caetano Veloso cantando Garota de Ipanema.

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1: Ivan Lins também já esteve em Macapá, com seu piano maravilhoso. Ele chega para cantar no programa, né, a música Bandeira do Divino.

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1: Um dos caras que não media palavras, tocava e cantava como ninguém, chegava no palco e dizia: eu quero retorno para ouvir a minha música. Era muito balanço, tinha uma banda com muitos músicos. Ele canta agora Festa do Santo Reis. Com vocês, Tim Maia é destaque no palco do Canta Brasil.

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1: Olha, esse grupo que vai cantar Sangue Latino, ele não existe mais, né? Já foi desmontado, como a gente fala, mas um dos intérpretes maravilhosos, como o Ney Matogrosso, Secos e Molhados, esse grupo tinha uma pegada, tinha uma personagem, uma personalidade muito grande, né? Eles pintavam os rostos no palco e ninguém conseguia fazer diferente. Então, com vocês, Sangue Latino, Secos e Molhados, destaque agora no Canta Brasil.

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1: Um dos cantores e produtores, músicos, sou fã desse cara. Eu e muita gente, vocês com certeza adoram, né? Ele canta um dos seus clássicos. Djavan sobe no palco do Canta Brasil, dos produtores maravilhosos da música brasileira. Lambada de Serpente é o destaque agora, uma de suas composições. Vamos ouvir.

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1: A música a ser cantada agora por ele, Belchior, é Coração Selvagem. O Belchior, já falecido, já está no céu. Veio aqui em Macapá na década de 80, aí nos festivais, quando a Unifap realizava os festivais dos universitários, ele veio cantar aqui. Então, vamos ouvir agora na voz de Belchior, Coração Selvagem.

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1: Agora chega a menina de Oiá. Já foi enredo campeão da Estação Primeira de Mangueira na Sapucaí, no Rio de Janeiro. Maria Bethânia canta clássico, um dos clássicos, né, de Chico Buarque de Holanda. Olho nos olhos. Vamos acompanhar, vamos ouvir.

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1: 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E a hora certa. 3h10.
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9: Muito bem, vocês estão gostando aí do repertório refinado, né? Do Canta Brasil, que toca o que o Brasil gosta de ouvir. Vocês podem enviar as mensagens pedindo música que a gente vai tocar no próximo repertório. 991-45-5997. Estou dando meu telefone no ar aqui, né, Brito? Pela primeira vez aqui, para você se deliciar. Agora chega a voz rouca mais marcante de Ângela Rorô para cantar Amor, Meu Grande Amor. Destaque agora no palco do Canta Brasil.

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2: Você conhece a cantora Maria das Graças? Hã? Mas você não conhece? Mas você conhece Gal Costa, né? Já está no céu, nos deixou recentemente. Mas deixou aqui com sua voz clássicos maravilhosos da música brasileira. Ela canta agora de composição de Caetano Veloso, Força Estranha. Gal Costa, é com você.

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1: O seu Angenor não poderia faltar nesse programa. De sua autoria, Preciso Me Encontrar, Cartola é destaque agora. Ele mesmo canta versão original desta música no Canta Brasil.

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1: A bela paraense Fafá de Belém é destaque agora no Canta Brasil, cantando Nuvens de Lágrimas. Vamos ouvir com vocês Fafá de Belém.

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1: É o fim do caminho, é o resto de
2: 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A pimentinha da música brasileira, inclusive esse apelido, ela recebeu do diplomata da música brasileira, do poetinha maior, Vinícius de Moraes. Ele disse que a Elis Regina, olha, a Elis Regina é uma pimentinha, ela não para no palco, né? O palco dela é elétrico. Ele deu esse apelido para Elis Regina. Ela canta Águas de Março. Vamos ouvir com vocês a pimentinha Elis Regina.
1: É

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1: O Francisco Buarque, popular Chico Buarque, sobe no palco para cantar de sua autoria, Construção.

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1: Várias atrizes da televisão brasileira, de novelas, atrizes de teatro, são cantoras e cantam demais. Não somente atrizes, mas atores também. Uma delas é Letícia Sabatella. É atriz, né, da Globo. E ela canta Geni e o Zé Pelim, um clássico de composição de Chico Buarque de Holanda. Então vamos ouvir Geni e o Zé Pelim na voz da atriz Letícia Sabatella.

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3: 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E a hora certa.
4: 3h41.
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6: Estou apresentando a primeira pessoa que gravou uma música minha.
7: A autoria desta música é de Jorge Aragão e JB, na voz de Elza Soares. Com vocês, Malandro.
6: Não poderia começar melhor se não fosse apresentando a primeira pessoa que gravou.

gravou uma música minha, que aliás meu parceiro JB também. Vamos fazer o tomzinho para minha comadre Elza Soares. É ela que faz isso tudo.

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1: Agora chega para cantar Meu Mundo e Nada Mais, Guilherme Arantes, destaque no programa.

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1: Muito bem. Terminamos o programa Canta Brasil, que toca o que o Brasil gosta de ouvir. Eu aguardo vocês no próximo domingo. Prometo que estarei aqui com um repertório maravilhoso para vocês. Mas antes, quero agradecer na técnica, produção, Mr. Brito.

0: Mr. Joca, a direção administrativa de Mário Zulana, a direção geral de Ulisses Mello, a minha apresentação.
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0: Um abraço no coração, boa tarde de domingo para vocês, mas antes vou deixar a última do programa de hoje. Quem canta é Beto Guedes, Sol de Primavera. Boa tarde.

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7: 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E a hora certa,
8: 3h59.
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7: 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E a hora certa.
8: 3h59.
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10: Salve, salve família. Eu sou Cido Gameiro, tô chegando e está no ar mais um SPC. Samba, pagode e churrasco. Que legal ter você com a gente aí, fim de semana, tudo de bom, né? Muita gente se reunindo aí, curtindo um som, curtindo um pagodinho, fazendo um churrasco. Sei que tem muita gente trabalhando, mas onde quer que você esteja, a gente coloca aí muita energia boa, um dia maravilhoso pra você, independente do que você esteja fazendo ou não. E olha, vou te contar, viu? Tá começando mais um SPC, samba, pagode e churrasco, e é dia de alegria e de colocar o carvão pra queimar, tudo de bom, né? E pra abrir os trabalhos com classe, a gente vai com aquele que há mais de 20 anos dita regras no jogo. Do álbum 30 anos, olha a energia do Thiaguinho com Falta Você. Vamos nessa!

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samba, pagode e churrasco. E aí, gente, é pra tirar o chapéu, né? Você ouviu aí? Porta Aberta, um clássico absoluto pra gente matar a saudade, é de 1974. Você sabia que o Luiz Airão, ele é mangueirense de coração? É, ele escreveu esse hino pra Portela. E só porque foi recebido em um ensaio, né? Ele falou, não, eu tenho que dar uma... eu vou caprichar. E fez esse hino, olha que coisa boa. É como se fosse assim, um agradecimento. Isso é a pureza do samba, onde o respeito à bandeira vem em primeiro lugar. Bom, e por falar em respeito, agora a gente vai para um grupo que dominou os anos 90. Lembra daquela filmagem que todo mundo queria fazer? Tô te filmando. Os Travessos, no seu rádio, é o SPC.

0: SPC bombando com muita música, muito samba, muito pagode. E é isso que a gente vai tocando no nosso final de semana. Fica uma delícia, né? Olha o Vaguinho aí ao vivo com Mina de Fé. Um sucesso que nasceu com o grupo Os Morenos e virou um hino na voz dele. Eu vou ali virar a carne, tá? E volto com o SPC já já, depois do recado dos nossos parceiros aí. Não sai daí que a gente já volta, tá bom?
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3: 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E a hora certa.
4: 4:28.
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2: É, gente, estamos de volta com o melhor do samba e pagode. E agora a gente retorna à nossa playlist, né? Sabe com quem? Com o Cara Metade. E o hit que parou o Brasil no finalzinho ali dos anos 90. Eu acho que você vai até cantar junto, viu? Morango do Nordeste. Bora? Bora!

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0: tocando de música por aqui. E olha o que tem.
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0: E agora então a gente vai receber realeza aqui no programa. Sim, composta pela inigualável Dona Ivone Lara, essa música é um hino de força e superação. Ó, é de 1976 e ela nos representou com a perfeição de acreditar. Sente só essa obra-prima no ar aqui no

SPC continua por aqui, muito obrigado pela sua companhia, pela sintonia, a gente vai curtindo junto, dividindo esses momentos, né? De um lado, a voz marcante do Belo, já do outro lado, a experiência e o swing inconfundível do Raça Negra. Com vocês, essa parceria que é realmente um verdadeiro hino de paixão. Ó, a música você vai lembrar, Jeito Felino. Aumenta o som e curte aí.

0: Coisa boa, uma hora acaba, né? É que nem o churrasco, o encontro com os amigos e o nosso programa também, né? Pra fechar a nossa edição de hoje, aquele clássico de São Paulo que mora no coração de todo mundo. Negrito de Júnior, Coab City, o samba, pagode e churrasco termina aqui. Mas a semana que vem tem muito mais. Olha, um excelente final de semana pra você. Muito obrigado aí pelo carinho, pela sintonia. E a gente volta a se falar no próximo final de semana com o SPC recheado de conteúdos maravilhosos, de muita música boa, pra gente matar a saudade e se divertir. Abraço, turma!
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4: 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E a hora certa, 4h58. 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

0: Brasil!
1: Olá, olá! Bom domingão pra você! Eu sou Kel Dias e tô aqui, ó, invadindo mais Brasil mais uma vez pra você se divertir aí com as melhores músicas da programação, as mais tocadas, as mais queridas, a que você mais curte, né? Flavinha tá de folga, gente. Flavinha tá de folga, amanhã ela volta, mas por aqui a gente vai se divertir com muita música boa. Vem comigo e com eles, Kleber e Cauã, até ficar velhinho.

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0: 5 e 4! Já por aqui o seu DJ André Cajarana, o homem festa! Olha o telefone, a partir de agora tá liberado, 81-81-22-2511, hein? Mensagem de texto, vamos ativar aí o WhatsApp aí, até as 21 horas, você tá comigo aqui na Diário FM, rolou na Diário Mal, comentário geral. Primeiro aqui, hein? Primeiro aqui! Depois! Rolou na Diário Mal, comentário geral, o seu DJ André Cajarano, me festa! Diário FM! Ah, olha que eu vou começar logo.
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0: Já vou começando machucando os corações por aqui. Agradecer a galera que foi ontem lá pro... Clube Resenha. É, Resenha do Brega, né? Resenha do Brega, este grão, né? Onde também teve a estreia, ontem do karaokê. Aonde você, o cantor... Muita gente, Vivaldo, parabéns, Vivaldo, gostei, hein, parabéns, gostei. Começa assim, vamos lá, aumenta o volume, prepara a pipoca, refrigerante, vai, água mineral, uma caixinha de cerveja, então. Vamos começar, cara, já.

devolveu. Show do Cajala 90.9. Já estamos sobrevoando, hein? 5 e 7, já estou sobrevoando. Olha, olha a sequência de arrocha que eu tô trazendo aqui já no início já. Bora devagar, Caja, bora devagar a parada. Vai.

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1: gosto dessa música.
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1: Olha, agradecer a galera que foi ontem lá pro Resenha do Brega. Bacana, muita gente. Estamos funcionando quinta, sexta e sábado, gente.
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1: Ao vivo, por aqui pelo estúdio da Diário FM. Vai no app e abaixa o aplicativo, gente. Diário FM. Deixa eu mixar aqui. Vamos lá. Vamos lá, Caja. Solta o som, moleque. Vamos lá.

0: meu. Aproveita que ele ainda é meu, hein? Vamos lá, Cajaranda! Quem sabe faz ao vivo, show do Caja começou! Essa música é linda, eu gosto aqui.
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0: Diário FM 90.9, primeiro aqui, hein? Depois.
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0: Depois as outras. O homem festa na 90.

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Essa música é linda, gente.

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0: Uma das músicas mais tocadas do seu DJ é o Kaja, o Homem Festa, já por aqui. A 90.9. Ontem, resenha do Brega. Ontem, chapadinha, muita gente por lá. Alô, Vivaldo Santos, Ariel, tu gostei de ver. Olha, o karaokê já tá por lá, hein? Karaokê da resenha do Brega, este grão. Calma, eu vou tentar, a gente vai ter, semana que vem, vamos, a diretoria tá conversando lá, da resenha, pra gente abrir de segunda a segunda esse karaokê aí, né? Ave Maria. Vamos lá, Cajá. É, tá passando, como é que é?
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0: E tá ficando cada dia mais linda ela, velho.

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1: É o Caja na parada, é o Homem Festa ao vivo na Diária FM. Todo mundo ligadinho, ai que delícia. Tá chegando os áudios, calma aí. Tá ficando lindo.

Não, liso não é. Liso não te mete com liso, pô. Ficou liso, cara. Já aí não descasa, entendeu? Show do gás. Eu mandar

mensagem, tô chegando por aqui pelo 81-22-25-11. Manda o seu áudio. Alô, Cajarena, tô te ouvindo em tal lugar. Manda áudio pra mim, vamos lá. Deixa eu mandar mais uma aqui, quem sabe faz ao vivo. DJ

0: Ai, que delícia. Aí eu com uma mãe. Aí eu com uma mãe solteira. Pelo amor de Deus. É, pode ser gordinha também. Pode, pode ser.
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0: Canta comigo. Ciúme de você ainda tenho. Canta assim, vai.
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0: Eu vou... A Dona Maria, um beijo, Dona Maria. Deixa eu começar. Lá de Mazagão, Dona Maria. Cajá, tô te ouvindo, Cajá. Legal. Dona Maria. Dona Maria tá com o celular, agora é bom. Já. Já foi articulado o celularzinho pra ela. Dona Maria, um beijo pra senhora aí, Mazagão.

0: assim pra ele ou pra ela, olha, canta comigo assim, bem alto, vai, vai, canta comigo, vai, vai assim. Tchau, amor.
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0: É, não volta não, não volta não, maninho, fica longe.
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0: Essa música eu gosto, hein.
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0: Olha, tá chegando os áudios por aqui já. 81 22 25 11. Peraí.
1: Boa tarde, meu amigo de André Cajara, na Branca, tá aqui, mano, diretamente agora do estado do Ceará, para o Brasil, para o mundo. Já estou ligado aqui na 90,9, programa
2: Abraão.
1: Sou do Caja. Até as 9 da noite nós por aqui, meu amigo. Gostaria de ouvir uma sequência de Look Love, o último mais sensual do planeta. Valeu, mano, aqui é nóis. Forte abraço.
2: Valeu, Abraão.

0: Bolerinho!
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0: Galera, já de. Olha, Ferreira Gomes chegando mensagem. Ferreira Gomes, eu vou ler daqui a pouquinho. Marabaixo também chegando mensagem. Marabaixo, bairro do trem, ouvindo o Homem Festa aí, ó. Brasil Novo escutando aqui. Olha, Fazendinha, Muruci, daqui a pouquinho eu vou ler. Calma aí. Olha a galera também lá de Santana, Ilha de Santana. Alô, Ilha de Santana, já, diretor. Deixa pagar. 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Um, dois.
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1: 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E a hora certa?
2: A hora certa, 5h33. Rolou na Diário, maior comentário geral. 5h33. Eu gosto dessa trilhazinha. Peraí, olha aí. Diário FM 90.9. Olha, já por aqui pelo estúdio da 90.9, meu amigo Amado Amanso, né? Ontem teve a participação lá na resenha do Brega, lá no palco, lá com o Vivaldo, e mandou muito bem. Eu gravei, Amado. Daqui a pouquinho vamos bater um papinho. Daqui a pouquinho eu vou tocar o passadão. A galera tá me pedindo, tá chegando áudio por aqui já. Já chegando áudio por aqui. Cadê os áudios? Cadê o Bolerinho? Tá mandando áudio aqui. Deixa eu ouvir aqui, peraí, deixa eu ver se... Peraí, o que que... Não vai mandar palavrão, Bolerinho, peraí, vou já ouvir, bora ouvir, peraí.
3: Grande delegada Regina Brandão.
2: Ah, tá, ele é fã da delegada Regina Brandão.
3: Peraí. Fala, Cajarana, o homem bomba.
2: Ah, fala, Bolerinho, pega outro áudio.
3: Bora, Cajarana, o homem bomba.
2: Olha aí, olha, meu amigo Bolerinho tá ligado na 90. Tá chegando os áudios aqui pelo 81, 22, 25, 11. Deixa eu ver aqui a galera dos aplicativos aí, levando o sinal da Diário FM, levando o sinal da Rádio Diário FM 90.9, sistema de comunicação que mais cresce no estado do Amapá.
4: Isso aí, Cajarena!
2: Fala!
4: Cajarena, não machuca o coração! Cajarena! O homem festa, é o show do Caja! É o melhor programa que tem nas tardes de domingo, show do Caja! Ei, Caja,
2: fala,
4: vai
2: mano. Devagar,
4: vai na manha da aranha, mano. Na manha da aranha, Caja!
2: Na manha da aranha, como diz o Cajarena, velho!
4: Na manha da aranha, Caja!
2: Na manha da aranha! É verdade.
4: Ih, Caja, manda aquele alô aí pro Inglesson, motorista de aplicativo.
2: Alô, Inglesson.
4: Curtindo o show do Caja.
2: Tá aí, Inglesson curtindo o show do Caja, ele grava, ele manda. Ele mandou um vídeo aqui, peraí.
4: Olha, Caja, já tô ligado aqui, daqui a pouco vai esperar o show do Caja.
2: Todo mundo ligadinho. Primeiro aqui, depois as outras. Tá todo mundo ligadinho na 90.9. Olha a galera mandando. Olha aí. Olha aí, ó. Esses são os vídeos que estão chegando pra mim aqui.
4: Estão chegando por aqui pelo 81, 22, 25, 11. Manda o seu áudio, alô, cara.
2: Olha, manda o seu áudio, bacana. Galera mandando áudio pra mim pelo 81, 22, 25, 11, né? Muita gente mandando aqui, ó, rolou na Diário, maior comentário geral. Diário FM, hein? No domingo eu tô por aqui, das 17 horas até as 21 horas, show do Caja na 90.9, rolou na Diário, maior comentário geral, tá todo mundo ligadinho, hein? Diário FM, primeiro aqui, depois.
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2: Olha o que eu tô trazendo. Eu tenho que trazer ela.
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2: Olha o que eu tô trazendo. Lá vem. Olha que tá chegando aqui. Escuta aí. Já. Eita, começou o baile da saudade. A partir de agora, o baile da saudade.

0: Continua, vai, amado.
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0: Ó.
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0: Eita. Amado Manso aqui com o Cajarana no estúdio da Diário FM. Que bacana, daqui a pouquinho bater um papo com ele. Peraí, tô

0: Ontem lá pelo Resenha do Brega, muita gente ontem. Aí tem uma participação do Amado Amanso, juntamente com o Vivaldo Santos. A gente sempre valorizando a Diária FM, valorizando os cantores da terra, né? É, quem sabe faz ao vivo. João Maçã, haja coração.
1: Eu amo.
0: Vou mandar mais uma aqui. Lá vem. Lá vem. Lá vem, lá vem, lá vem, lá vem. Primeiro aqui, na Diária FM, depois.

Passadão quando toca lá pelo Resenha do Brega, na quinta, quinta, sexta e sábado lá pelo Resenha do Brega, daqui a pouquinho, calma. Fazendo ao vivo por aqui pelo estúdio da Diária FM, show do Caja na 90.9. Vamos lá, Caja. Tá fazendo eco nos quatro cantos, só dá uma pá, calma, Caja, segura, vai.

FM 90.9, show do Caja, essa daqui, olha, olha essa daqui, escuta aí, ó.

0: Gigante! Eita caramba! Conhece essa música aí? Conhece?
1: É, muito boa, viu?
0: Essa daqui, Agostinho Júnior, o nome do cantor.
1: É, Agostinho Júnior. Jurei.
0: Jura de amor, né? Jurei. Vamos escutar, deixa eu rolar, daqui a pouquinho, calma, deixa eu rolar. Vou pagar os comerciais já. Pera aí, aumenta o som, cara, já aumenta.

0: Jorge Ribeiro também tá na sintonia aqui. Tá chegando o áudio dele aqui. E tem músico, Jorge, né?
1: Tá, o Jorge tá com música nova aí. Muito boa a música
0: ele,
1: do Jorge Ribeiro.
0: Ele mandou pra mim aqui. Deixa eu mandar, escutar o áudio.
2: Fale, meu amigo André Cajarana, olha aqui, o homem
0: vou tocar,
2: festa.
0: A música dele.
2: Jorge Ribeiro tá na área aqui, viu, meu amigo?
0: Isso.
2: Valeu, um abraço.
0: Tamo junto, Jorge Ribeiro. Músico nosso aqui de Macapá, né?
1: Com certeza, gente boa, Jorge Ribeiro, música boa, viu?
0: É, seresteiro da noite, né?
1: É, um grande parceirão aí das noites da Mapaense.
0: É, eu digo assim, né? Se você, a gente tem que valorizar o que é nosso, né? Eu gosto de valorizar os nossos artistas locais, né? Deixa depois, deixa rolar. Mulher, essa música eu gosto dela. Olha aí. Eita, o Vivaldo cantou essa música ontem lá? Ele cantou essa música, ele cantou. Eu fiquei escutando de longe ele. Ele cantou ontem, Vivaldo, lá no Resinha do Brega, este grão. Olha aí. Jura, jurei, jura de amor. Vai, Augustinho Júnior, canta.

0: também não sei porquê, né? Não sei porquê.
1: Se eu sou o homem que
0: vou pagar os comerciais.
1: Ah,
0: essa música é linda, né?
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0: Como é que é?
1: Amante e amigo.
0: Amante e amigo.
1: E os finais de semana.
0: É muita onda, né? Amado amante e amigo. É muita onda, né?

0: quer bem.
1: É, ela gosta de coisa boa.
0: Não casou comigo. Ela,
1: não.
0: Porque eu
1: nada tenho.
2: É verdade.
1: Ai. Olá, da Diário, um comentário geral. Amado Amanso aqui no estúdio da Diário FM. Daqui a pouquinho, peraí. Daqui a pouquinho, batei papo com ele. Deixa eu pagar os comerciais. Apoio cultural, rapidinho, gente.
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2: 6:13. A hora certa. Aí eu vou, essa vinheta. Essa vinheta. Show do Gaja na 90.9. Olha, tá chegando os áudios pra mim aqui pelo 81 22 25 11. Muita gente ligadinha na 90.9. Rolou na Diário, virou o maior comentário geral. Tá todo mundo ligadinho no show do Gaja. Mas de novo. Valendo. De novo. Show do Caja, eu estou aqui na 90.9, rolou na Diário, maior comentário geral. Ó, tá chegando os áudios aqui, olha o áudio chegando aqui da mulherada. Rosineide Santos, oi.
3: Boa noite, André Cajarana.
2: Boa noite.
3: Escuta, Neide Santos, Daniel e Clano Quilitinho, Campina Grande.
2: Campina Grande.
3: Ótima noite a todos.
2: Quilômetro 21, meu irmão. Muita chegando. Galera de Calçoeiro mandando mensagem. Galera do Lourenço mandando mensagem. Tá no app lá no aplicativo. Do Iapoque, eu tô recebendo mensagem aqui do Iapoque também. Daqui a pouquinho eu vou ler mensagem do Iapoque. Tem o Abraão também aqui. Olha o Abraão aqui. É essa boa. John Maçã. Penso em você, meu amor, toda hora. Olha aqui. É, ele mandou aqui. Amanhã é Brasil 3-1 pro Japão, né? Palpite dele aí, 3-1. E o teu palpite
4: tá
2: aí?
4: Tá de bom tamanho, né? É. Tomara que aconteça isso. Tem tudo certo.
2: É verdade. Olha, tá chegando aqui. Vamos ser positivo, né? Vamos ser positivo. Olha, o Jorge Ribeiro aqui mandou áudio. É gente nossa. Peraí.
5: Fale, meu amigo André Cajarana, o homem festa. Bacana. Jorge Ribeiro tá na área aqui.
2: Jorge Ribeiro, um grande músico e um grande compositor também, né?
4: Com certeza.
2: Tem música dele, né?
4: Compositor,
2: macapaense, gente nossa aqui de Macapá, né? Ó, tá chegando mais áudio aqui. Olha o Helder. Olha o doutor Helder aqui, que faz parte da bancada da Diário FM, da programação, e tem um programa também aqui, né? Olha, na Diário FM, deixa eu escutar o áudio aqui do Helder aqui. Pera aqui, deixa eu ver aqui, rapidinho, pera aí. Tá chegando o áudio dele aqui pra mim.
6: E aí, Caja, beleza? Acompanhando aí o show do Caja aqui na 90.9. Grande abraço, irmão.
2: Aí, olha o meu diretor. Aí, diretor.
6: E aí, Caja, beleza? Acompanhando aí o show do Caja aqui na 90.9. Grande abraço, irmão.
2: O Helder, pra quem não sabe, é esposo da Luciana, né? A nossa jornalista que faz a bancada. Luiz Melo participa da bancada. Luiz Melo entrevista. O campeão de audiência. O Melo é o Melo e ponto final. Primeiro aqui e depois as outras. Olha, Diário FM 90.9. Olha, rolou na Diário o maior comentário. Comentário geral. 90.9. Diário FM. Agora me diz uma coisa aqui, essa música aqui, eu tô com ele no estúdio aqui.
7: Olha, eu estou.
2: Boa noite, amado Amâncio.
4: Boa noite, André Cajarana. Boa noite, Homem Festa. Um abraço todo especial a você.

0: Bacana.
1: O programa de muita audiência nesse horário, todo mundo, os seus ouvintes ligados nesse maravilhoso programa. Isso é uma
0: satisfação. Voltamos de volta no ar, né? Da Diário FM. Renovei o contrato com nosso diretor-presidente, Luiz Melo, em entrevista. E a gente está aqui na programação da Diário, né?
1: Com certeza, isso
0: é muito importante. A rádio que abraça esses músicos de Macapaense, né? Os artistas locais, não
1: é
0: isso?
1: E você, como um homem festa aí que agita as noites amapaense, tem as casas de show e faz uma belíssima programação, a gente...
0: Eu gostei da tua
1: sempre
0: performance.
1: Sempre acompanhando, entendeu? Isso,
0: obrigado.
1: E a gente é feliz em ver você trabalhando, fazendo esse movimento todo, né? E você sempre gostou, você é um DJ que realmente
0: eu acho assim,
1: forte, potente,
0: eu acho assim,
1: né?
0: No trabalho, que o dinheiro, né? Tem gente que só pensa no dinheiro, o dinheiro é muito importante. Mas assim, o dinheiro é a consequência do trabalho.
1: Com certeza.
0: E se não está dando certo, né, Amado? Você tem que continuar, porque agora... Tem que
1: continuar, é verdade.
0: É outras situações, entendeu? São outros ambientes. Então você tem que se readaptar, se renovar,
1: e
0: né?
1: E seguir, vamos seguindo aí com o trabalho, né?
0: Porque a saudade é uma parada.
1: É verdade. Eu já sou um apaixonado da saudade.
0: É verdade. Essa música aqui...
1: Essa música aí é uma bachata, é uma música que está tocando bastante, graças a Deus.
0: Então vamos lá.
1: Tanto aqui na Diário FM como nas outras emissoras. No Pará ela está tocando muito também já. E eu fico feliz quando eu vejo um trabalho novo meu assim, rebentando a boca do balão. E isso é muito bom para o artista, entendeu?
0: Então em primeira mão aqui no show do Caja, o nome dela?
1: Eu Estou Sofrendo Aqui.
0: Bacana, olha, e com a sua esposa hoje aqui, né, aqui no estúdio da Diário. Eu estou sofrendo aqui. Oi, Rai, tudo bom? Valeu.

0: sofrendo aqui, em primeira mão aqui no estúdio, aqui na Diário FM, Show do Caja!
1: Show do Caja, essa é uma produção nossa, é uma música.
2: Gostei dessa música.
1: É uma produção nossa, a letra é nossa, entendeu? Eu também sou um compositor.
2: Eu sei disso, eu sei, amado.
1: E aí o nosso trabalho é dessa forma aí.
2: Tá bacana, deixa rolar, vamos lá.

0: cantaste essa música ontem lá na resenha do Brega?
1: Cantei. Ontem eu cantei com o Vivaldo essa música.
0: Gostaste lá da casa?
1: Tá bonitinho lá? Adorei, adorei.
0: É o Este Grão, né?
1: Este Grão.
0: É uma mistura de ex com atual, né?
1: Atual, verdade. E olha, eu gostei bastante,
0: bacana,
1: sabe?
0: Bacana, legal.
1: Aqui a minha esposa aqui, ela...
0: Ela tá aqui no estúdio, bastante, né?
1: Tá aqui no estúdio, né?
0: Deixa eu ligar aqui, né? O microfonezinho aqui.
1: Liga aí o microfone pra ouvir a voz dela, né? No ar.
0: Isso, vamos ouvir a voz dela aqui, peraí.
1: Isso é muito bom, viu? Então, é muito
2: Oi,
1: legal.
2: Tudo bom? Tudo bom.
0: Legal.
2: Boa tarde, tudo Boa... bem?
0: Eu visualizei você também lá ontem, lá pela resenha do Brega.
2: Sim,
0: e
2: sim.
0: Prestigiando, né, o esposo, né? Você acompanha o maridão, né?
2: É legal, onde ele vai, eu tô, e é muito importante o trabalho dele.
0: Bacana.
2: Ele faz só sucesso.
0: É verdade. Amado, essa música aqui, essa segunda aqui... Essa aqui...
1: Essa aí é a bachata.
0: É a bachata.
1: É, estou sofrendo aqui.
0: Então, como é que tá a agenda?
2: Olha...
0: É, gostei.

0: essa música, cara.
1: Muito boa, muito boa. Tá arrebentando a boca do balão.
0: Eu gostei dessa música. Atenção, gente. Como é que faz pra adquirir essa música aí? Qual é as plataformas? Qual é a rede social tua aí?
1: Essa música, ela tá indo agora pro nosso canal no YouTube, né?
0: Isso.
1: E nós estamos aí com ela na internet.
0: Qual é o canal lá? Me fala o nome.
1: AmadoAmanso.com, mais Amado do Amapá.
0: Eu gostei. Dá pra fazer uma parada...
1: AmadoAmanso.com, mais Amado do Amapá.
0: Dá pra fazer um vídeo top com essa música aqui,
1: já
0: cara.
1: Já tem
0: um videozinho? Tá.
1: Eu vou mandar depois pra você.
0: Manda pra mim colocar na minha rede social.
1: Vou mandar pra você,
0: tá bom? Amado Amanso, como é que tá a programação sua aí, a sua agenda? Como é que tá a sua agenda aí?
1: Olha, nós vamos ter um show no interior do Pará, né?
0: Certo.
1: Nas proximidades de Breves, no Pará. E temos também, aqui em Macapá, né? Nós temos aqui vários locais que a gente toca, né? Inclusive, a gente vai fazer agora uma programação dia 9, né? Dia 9, nós estamos cantando ali o Arraiá de São João, ali no Conjunto Mucajá.
0: Certo.
1: No domingo que vem, a partir das
0: 8 da noite. Alô, Mucajá, tá chegando Amado Amanso aí no Mucajá, hein?
1: A partir das 8 da noite, domingo que vem, tá todo mundo convidado. Participar.
0: Bacana.
1: No forrozão lá no Mucajá.
0: Mucajá.
1: E...
0: todo mundo ouvindo o Mucajá.
1: Todo mundo.
0: Tá chegando mensagem aqui pra mim. Alô, Mucajá, estamos escutando aqui você, aqui no Mucajá.
1: E a gente tá com essa programação. E temos outras programações,
0: Alberto,
1: aí, né?
0: Maria, o Clebson e a Vitória, tudo no Mucajá, de volume escancarado te ouvindo.
1: Pois é, um abraço aí, todo especial pro pessoal aí do Conjunto Mucajá.
0: Isso.
1: E a gente vai estar no forrozão aí do nosso amigo Marola, né? E a partir das 8 da noite, no próximo domingo, nós temos um encontro marcado aí com o povo do Mucajá para fazer essa grande festa.
0: Bacana. E tá aí, últimas considerações pra gente tocar a música de novo aqui.
1: André Cajarana, eu só quero agradecer esse apoio maravilhoso e que você está dando para a gente divulgar nosso trabalho, a nossa música. E como você é o Homem Festa, a gente fica agradecendo aqui a sua comunicação.
0: Ao sistema de comunicação de Diário FM, né?
1: Diário FM.
0: Ao nosso diretor-presidente.
1: Diretor-presidente.
0: O Luiz Melo. Luiz
1: Melo. Ele que é uma pessoa também que dá muita força.
0: Muito flexível. Ele abraça essa comunidade, né?
1: De vez em quando ele me chama aqui, Amado.
0: Compositores, né?
1: Aqui, de vez em quando eu venho aqui.
0: Osmar Júnior tá escutando também, mandou mensagem. Olha, Osmar Júnior tá escutando.
1: Osmar Júnior, um abraço, meu cantor. Um abraço para você, meu compositor. Um abraço para você.
0: Qualquer coisa, eu tô por aqui. Manda mensagem pra mim. Gostei da tua apresentação ontem lá na Resenha do Brega, lá com o Vivaldo lá. Olha, gente, Resenha do Brega, rapidinho, Amado. É lá no local onde era
1: o antigo Tigrão,
0: ex-Tigrão agora. Agora tem Resenha do Brega, estão funcionando quinta, sexta e sábado. Sexta e sábado é Vivaldo Santos e vai fazer esse ping-pong lá.
1: Agora
0: vai...
1: nós vamos sentar pra combinar esse acordo aí.
0: Vamos fechar.
1: Pra gente disparar esse sucesso lá. Isso. E convidar toda a comunidade. Entendeu? Pra participar da resenha.
0: Sexta e sábado.
1: Sexta e sábado.
0: Ninguém paga ingresso. Amanso, ninguém paga
1: Amado
0: ingresso.
1: Amanso. Isso. E Vivaldo ao vivo. Vai ser uma parada muito especial.
0: Olha,
1: vai ser um show de bola.
0: Deixa eu liberar aqui. Eu estou sofrendo aqui, valeu, Amado!
1: Obrigado aí a todos, boa tarde aí a todos os ouvintes.
0: Já, boa noite,
1: 6h25, é verdade.
0: Eu estou sofrendo aqui, valeu, minha amiga, um beijão também pra senhora, tudo de bom. Um beijão.
2: Obrigada, muito bom participar num lugar desse importante.
0: Isso.
2: É só sucesso.
0: É só sucesso, vamos lá! Eu estou sofrendo aqui, vamos lá! Amado Amanso, valeu, Amado, tamo junto, abraço do Caja, valendo, vou tocar de novo, gostei, eu gostei.

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0: liberada. Camarote 0800. Traz só o dinheiro da cerveja. Resenha do Brega, lá no antigo Tigrão.
1: Toma-te! Essa daqui tocou ontem lá, hein? Resenha do Brega, quinta, sexta e sábado, lá no ex-Tigrão. Agora com karaokê, hein? É.
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1: Show do Gaja, 6h31. Rolou na Diário, o maior comentário geral, acertando todos os cebolões aí. 6h31 aí. Olha, tá chegando os áudios aqui pra mim, chegando os áudios aqui pelo 81-22-25-11. Olha, deixa eu... peraí.
3: Oi, Caja, ligadinho no seu programa.
1: Obrigado.
3: Eu, Margarida Henriette, ouvindo o seu programa com toda a sintonia, Dota Mil.
1: Bacana, obrigado. Margarida, um beijo. Cadê a vinhetinha do beijo? Cadê o beijo, hein?

Aí, valeu, um beijo, Margarida. Olha, o Abraão também tá aqui, ligadinho na Diário FM. Olha, eu gosto muito de Bachacha. É, gostei também, a música muito boa do nosso amigo amado Amâncio aí, né? Muito boa. Olha a Dina. Olha a Dina. Tô indo pra lá pra casa. Um beijo, André. Olha a Dina. Dina, um beijo, bebê. Olha, muita gente ouvindo a Diário FM aqui. Olha, tá todo mundo ligadinho na 90.9. Chegando mensagem aqui lá da Fazendinha. É, fala, Caio. Estou te escutando aqui. Eu, a Mônica, a Flávia, o Roberto, a Maria e o Gustavo. Todo mundo na Fazendinha te ouvindo. Município, quer dizer município, é Fazendinha, né? Distrito de Fazendinha. Muruci, essa é a palavra que eu queria falar. Muruci também está te ouvindo. Muruci, é, Fazendinha e galera do Fortaleza. É bacana, todo mundo ligadinho na 90.9. Rolou na Diário, o maior comentário já. Olha, galera de Mazagão, Mazagão Velho, Mazagão Novo também. A dona Maria de Mazagão Novo. E o Fábio lá no Maracá. Fala, Fábio, lá no Maracá, ouvindo a Diário FM. A Cristina lá em Santana, de volume escancarado, tomando aquele... Tô tomando um café, cara. Olha, é verdade. Pode, não só pode, como deve. Um beijão. Muita gente ligadinha na Diário FM. Diário FM 90.9, show do Caja no domingo, hein? No domingo eu tô por aqui, das 17 horas até as 21 horas. Eu estou aqui na 90.9. Diário FM. Quem sabe faz ao vivo a parada.

Gaga, Billie Jean. Ao vivo. 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Show do Gaga na 90.9. Se liga.

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Labionda. Olha quem tá ligado, olha quem tá ligado no show do Gaja. Olha, doutor Vinícius Reis. Alô, doutor Vinícius Reis, aquele abraço aí, ligadinho na Diário FM. Rolou na Diário, mau comentário geral. Primeiro aqui, depois as outras. Doutor Vinícius Reis, ligado na Diário 90.9. Balançando com o programa Show do Gaja. Valeu, doutor Vinícius Reis.

A Dina tá ligada na 90.1. Um beijo, bebê. Obrigado, um beijo, gata. Dina! Balançando com o show do Caja na 90.9.

No! É que essa música é linda. Ontem eu toquei essa lá na resenha do Brega, né? Este grão, no intervalo do Vivaldo Seu do Palco. Resenha do Brega, quinta, sexta e sábado, lá no antigo Tigrão, gente. Agora tem karaokê. É, vai começar o karaokê. Semana que vem já começa por lá. Karaokê do Resenha do Brega, aquele telão enorme. Show do Gaja na 90.1. Olha o DJ. DJ Rodrigo, fala Rodrigo. Cadê o Rodrigo? Tô na escuta, no Perrel. Alô, Perrel, Pi. Tá todo mundo ligadinho. DJ Rodrigo Lima, um dos melhores DJs de Macapá. Rodrigo Lima. Fala, Rodrigo. Abraço do Caja. É nóis, moleque. Guitarra. Manda um abração, galera dos aplicativos aí, os taxistas, os mototaxistas, a galera do Jubi, tá todo mundo ligadinho no show do Gaja 90.9, 6 horas e 48 minutos, acerta os cebolões,

0: chegando os áudios por aqui, a galera mandando os áudios pelo 80. Manda o seu áudio pra mim aqui, pelo 81, 22, 25, 11. 81? 81, 22, 25, 11. Cadê o Wilson? Alô, Wilson Souza!
1: Teu prefeitinho aí, ó.
0: Os caras... Abraço! Ele tá escutando, o prefeito tá escutando, da Lua tá escutando. Fala da Lua, o prefeito da Lua tá escutando, Diário FM. Olha, olha, fala, bolerinho.
2: Ei, Cajarana, é? Solta o som!
0: É, solta o som, tá aí, ó.
2: Ei, Cajarana, solta o pique fode aí.
0: Ó, tá rolando.
2: Tá Tiguenange também, é bom. É.
0: Tá tudo... Tu tá ligado, primeiro aqui, bolerinho, depois

na quinta-feira, quinta tem a quinta da cerveja, hein? Já começa a quinta-feira lá pela resenha do Brega. E a gente já tá estreando já o karaokê da resenha do Brega, este grão. Quinta, sexta e sábado tem. Sexta e sábado tem Vivaldo Santos. Música ao vivo. Alô, Vivaldo Santos! Parabéns ontem, gostei de ver, garoto!

0: apareceu aqui pelo estúdio da Diário FM. Quem é vivo sempre aparece. Olha, ela tá gordinha, tá fofinha.
1: Boa noite, André Cajarana. Boa noite, você que tá ligadinho na 90.9.
0: Tá gordinha.
1: Tá zoando com a minha cara, é?
0: A minha ex-secretária aqui no estúdio da Diário FM 90.9. E aí, Franci, tudo bem, Franci?
1: Tudo bem, na graça de Deus. E você, André Cajarana?
0: Sempre por aqui pela Diário, rolando a Diário, maior comentário geral. Franci, e aí, a Franci continua sendo pastora, pastora?
1: Sim.
0: Sempre, né?
1: Serva do Senhor.
0: Olha, logo sim, tá, logo sim, Melo. Fala, você mostrou, ela falou, cadê a Franci, que já, a tua ex-secretária agora, ela tá pregando a palavra de Deus,
1: é,
0: papai.
1: É verdade.
0: Tá pregando a palavra de Deus. Pastor, agora.
1: Hoje eu vim aqui fazer essa visita, né, especial pra você, tava com saudade, né? Então. E mandar esse super beijão pra galera que tá ouvindo.
0: Tá todo mundo ouvindo. França tá morando lá no...
1: Pacoval ainda.
0: Galera do Pacoval aqui, a nossa semeadora da palavra de Deus aqui, Franci.
1: Beijo.
0: Beijo, tamo junto, Franci.

0: Magia?
1: Chegando o comunicado aqui da central, aqui da diretoria Cajá, os comerciais, deixa pagar. Apoio cultural, rapidinho. 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Todo mundo ligado na Diária FM. Primeiro aqui. Depois. É, de...

0: depois.
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0: Olha aí, olha aí.
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0: Eita, olha aquela mãe solteira, hein? Entrada liberada. 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
1: Manda, manda aí. Se você
0: aí, Alisson. Eu gostei dessa daqui, garoto. Gostei dessa. Alô! Quinta, sexta e sábado. Resenha do Brega. Ex-Tigrão.
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0: Ah, show do Gaja!

Tá aqui a minha ex-secretária, Franci Cardoso. Agora é missionária, né? Recuperando almas para o nosso Senhor Todo-Poderoso, nosso Deus, né? Gostando de ver. É, tá godinha,

0: uma magrinha ficou com ah, minha amiga França Cardoso. É do tempo, a França é do tempo do Tigrão, né, França?
1: Verdade, Tigrão Show. É. Aonde tinha o Sábado do Bolero, a Terça Dela. Terça Dela, né?
0: É.
1: Show de bola, mas continuamos com a resenha do Brega.
0: Era muito bem, ó, mesmo. Cada uma festa, o Cajarano era preso no final da festa. Era muito recolhimento. O meu advogado ligava, doutor. Ah, doutor Astor, Cajarano, não te aguento mais te tirar do senhor, de caramba. Ai, olha a hora certa, a hora certa. Olha, Diário FM, Holanda Diário, mau comentário geral. Olha, tá todo mundo ligadinho na 90.9. Diário FM.
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0: 7:18.
3: E a hora certa.
0: 7:18, de novo, do Bis aí, Holanda Diário, mau comentário geral. Olha o que eu tô trazendo aqui, ó. Quinta-feira já começa por lá, pela resenha do Brega agora. E Franci, é uma nova história agora, a resenha do Brega. Este grão, olha aí. E, ó, toca tudo. DJ Civaldo Mix. Desde quando ele aparece, dorme. Aí manda mensagem, não responde, aí dorme. É o DJ.
1: Conheço alguém assim.
0: É o DJ que dorme. É o DJ Civaldo Mix, é o maestro.
1: Mas vamos lá, que vai ser mais ou menos assim, ó, na resenha do Brega.
0: É, quinta-feira já começa lá pela resenha do Brega. É o Toca Tudo, olha a dança mais sensual do planeta Terra. Olha, quinta-feira tem resenha do Brega, sexta e sábado é saudade de bolero. Olha o Zouk Love.

chegando áudio aqui, olha aqui, áudio da... Tá chegando muito áudio aqui, olha aqui. Olha, o programa tá show, o DJ Rodrigo Lima tá falando aqui. Olha o Rodrigo. Escutei, mano, o programa tá show. Olha o DJ, olha quem tá aqui, Francis, o DJ Falcão. Trabalhou com a gente, né, lá no tempo do Tigrão, lá. Olha o Falcão, tá aqui, o Falcão. Mandar... Deixa eu mixar aqui, peraí, olha, peraí, vou já liberar o áudio do DJ Falcão, peraí. Olha, ele tá aqui, ele tá aqui, ele tá aqui, ele tá aqui, França, ele tá aqui, vou já liberar. Deixa eu mixar aqui. Aqui a parada é ao vivo, quem sabe faz ao vivo. Lá vem mais uma, peraí, segura.

0: Olha o meu amigo Falcão, deixa eu soltar o áudio do DJ, DJ Falcão. Olha o Falcão. Tá ligado a 90, olha aí.
1: Francisco. Olha, DJ Falcão.
0: Tá na escuta aí.
2: Tá na escuta. Tá top.
0: Tamo junto. DJ Falcão trabalhou comigo, né?
1: É verdade, foi nosso companheiro de trabalho. Beijo, DJ Falcão.
0: É verdade. Diário FM 90.9. Show do Caja visitando aqui o estúdio da Diário. 90.9. Minha amiga Franci,

0: Margarida, fala meu anjo.
1: Ei, cara, tu é doida, é?
0: Hein?
1: Pô, meus domingos agora estão ficando ótimos com o seu programa. Pô, você passou um tempo, né? Eu já acompanhava anos atrás.
0: Obrigado.
1: Aí você passou um tempo sem
0: isso.
1: Desenvolver o seu projeto.
0: Isso.
1: Olha agora, você tá com nota mil, viu?
0: Obrigado.
1: Parabéns.
0: Margarida, França.
2: Um beijo, Margarida. Obrigada pelo carinho. E é assim, é. A glória da segunda casa será maior que a da primeira.
0: Eita, que delícia! Show do Caixa da 90.

0: Olha os áudios, estão chegando por aqui pelo 81-22-25-11. Olha o Ney, fala Ney, moto taxista, olha o Ney mandando áudio.
1: Boa noite, meu amigo Caja Arana, ou melhor, Caja.
0: Fala, Ney.
1: Meu lugar, meu amigo, parceiro, quero me parabenizar pelo programa. Show de bola, viu? Audiência total aqui no estado.
0: Obrigado.
1: Tá fazendo falta, meu amigo, na rádio.
0: Obrigado, Ney.
1: Agora, manda só as boas.
0: Tá aqui, ó.
1: Você, Caja, é o cara.
0: Tamo olha aí, junto. Tamo junto.
1: Parabéns.
0: Ney tava ontem lá pela resenha do Brega. Tava ontem lá levando passageiro, trazendo passageiro lá pra resenha do Brega ontem. É, ontem. Ney, mototaxista, os taxistas estão todo mundo ligadinho, a galera de Uber agora. No app da Diário FM.
2: Verdade, um beijo a todos, mototaxistas, Uber. Beijo pra vocês.
0: Da minha ex-secretária aqui no estúdio da Diário FM. Rolou na Diário, virou comentário primeiro aqui, depois as outras. Olha aqui, escuta aí. DJ Steve. Come on.

Toda quinta-feira tem a quinta Toca Tudo, hein? Lá pelo Resenha do Brega já começa. Alô, DJ Sivaldo! Não vai dormir muito, mano, pelo amor de Deus, maninho. Acorda, Sivaldo! Esse menino dorme, que é uma beleza. Solta o som, Caja! Come on!

0: Aí eu com uma mãe solteira no meio do salão. Aquela mãe solteira.
1: Agarradinho.
0: É, aquela que. Aquela pode ser gordinha também.
1: Chicolado.
0: Pode ser gordinha.
1: É.
0: Com um bocado de criancinha atrás.
1: Escadinha? Ai, é o cajarana.
0: Com um bocado de B.O. pra mim atrás.

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1: Quando eu toco na resenha do Brega na quinta, a galera vai pro salão, ninguém paga ingresso. DJ é o Gaja.
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caralho. Deixa eu mandar mais uma aqui, peraí, segura. Tá chegando aqui já a comunicação da diretoria. Paga os comerciais. Espera aí, diretor, rapidinho. Deixa eu tocar um Zouk Love aqui, dança mais. Essa daqui é uma exclusiva. Cara, essa música é top demais. Escuta aí.

0: pessoal do Planeta Terra. Quinta-feira lá no Resenha do Brega. É a quinta da cerveja, né? O litrão, 15 reais, França, o litrão.
1: Só 15 reais, um baratinho. Chega na Resenha do Brega. Nessa quinta-feira.
0: Eu acho que se tu tomasse um litrão, tu ficava muito louca, né, pastora? Não inflama, galera.
1: Não lembro dos tempos.

0: na sintonia por aqui também, já ligadinho na 90.9, show do olha o pai, fala pai Francisco.
1: Olha meu grande amigo, boa noite pra você que está aí no rádio, né?
0: Sim.
1: Eu estou aqui no meu sítio, mas estou ligado a você.
0: Olha aí.
1: E aí, como é que está o teu amigo Vivaldo, né?
0: Vivaldo cantou ontem, pai Francisco.
1: Vamos lá, vamos botar a crescer agora nessa semana.
0: Isso, vamos acelerar.
1: A resenha do Brega.
0: Isso, axé, muito axé. Pai Francisco aí na escuta, agradando gregos e troianos. Diário FM, primeiro aqui, depois.

0: Eita, só numa lajota, hein? Ai, Franci.
1: Coladinho.
0: É, aquela mãe solteira, né, gordinha.
1: Endoida.
0: Meio do salão e apertadinha, bem gordinha.
1: Coxa com coxa.
0: E o telefone dela não para de tocar, os meninos ligando.
1: Mamãe!
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3: 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Toma-te aí, garoto. Quinta, sexta e sábado, Resenha do Brega. Ei, Tigrão, hein? Quinta-feira começa por lá.
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3: 7h45. Aqui no programa Show do Caja. Eu gosto dessa trilhazinha. Essa trilhazinha. Show do Caja aqui na 90. Tá chegando muitos áudios aqui. Olha, tá chegando os áudios aqui. Deixa eu ver aqui. A Rosana, a esposa do Marconde. Conhece o Marconde?
5: Lembro do Marconde.
3: Marconde, que é policial.
5: Sim.
3: Ele é policial civil, né? Aquele que levava água pra mim lá na cela, lá quando eu tava... Marconde, tem um café quente aí?
5: Eita!
3: Ele levava... Já, calma, que eu vou te levar pra fazer exame... Corpo de delito, né? Uhum. Tá legal. Leva lá. Vamos fazer de tudo, exame geral.
5: Beijo,
3: Marconi. O Marconi é esposo da Rosana, né?
5: Oi, Rosana. Um beijo pra você. Obrigada pela sua audiência.
3: Olha aqui, ela tá...
6: Oi, meu amigo, Cajá.
3: Ó.
6: Eu na escuta. Eu e o Marconi aqui, ouvindo.
3: Olha, o Marconi...
6: Bairro do São Henrique da Luz.
3: O Marconi tá na escuta.
6: Estamos
3: aqui.
6: Na escuta, meu amigo.
3: Ó, bacana. O
6: programa do Caja, tudo de bom.
3: Olha aí, a Rosana. Amigo. Obrigado, Rosana.
6: Audiência total.
3: Obrigado pela audiência. Olha, Rosana. Galera gravando aí.
5: Só no Malajão.
3: Rosana, ó. Muita gente ligadinha na 90. Valeu, Rosana. Rosana e Marcondes, que é um policial civil, gente minha, gente nossa, gente.
5: Nossa, é verdade.
3: Aqui, gente boa. Manda um abração à Polícia Militar, que tá na escuta, a tropa geral, o comandante da Polícia Militar, comandante geral. Manda um abração também a todos os delegados que estão de plantão aí, a Polícia Civil, né? Eu sempre digo assim, se, quando a polícia tá perto, tem gente que reclama. Quando tá longe...
5: Reclama também.
3: Sente saudade e tal, tá faltando, então...
5: É.
3: Entendeu? Quem não gosta de polícia, bom sujeito não é.

0: isso aí, hein?
1: É, né? Então, mandar um abração aí a nossa instituições da Polícia Civil, Polícia Militar, né? Polícia Federal também, o GAECO também na escuta aí.
0: A galera da Operações Especiais. Isso,
1: a tropa, o BOP, a galera do Tático também na escuta da Diário FM. Tá todo mundo ligadinho na 90.9 aí. Coluna Diário virou o maior comentário geral. Show do Caja aqui pela
0: 90.9.
1: Olha, muita gente ligadinha aqui. É.
2: DJ. É o Caja.
1: Olha, tá chegando. Olha aqui os áudios aqui. Deixa eu ver, tá chegando. Olha, Helenita. É isso? Helenita mandou um áudio aqui. Peraí, Helenita.
3: Boa noite, meu amigo Cajarana.
1: Helenita, tá aí.
3: Quem quer falar é o Cabeira. Manda um alô aí, Cajarana.
1: Ah, tá.
3: Meu amigão.
1: É, os caras, eles têm o celular das mulheres, né? Eles têm o celular das esposas. Aí eu pensei, eu falei que Helenita, é Cristina. Aí o cara, olha aqui o áudio do cidadão aqui, foi meu amigo.
3: Boa noite, meu amigo Cajarana. Oh. Quem quer falar é o Caveira.
1: E elas não deixam. Abraço, Caveira.
3: Abraço, meu amigão.
1: Tamo junto. Elas não deixam, mas agora as mulheres, o homem tem o WhatsApp, né?
0: Não pode.
1: Não pode, mas agora
0: não.
1: Tá proibido, é?
0: Proibidíssimo.
1: Agora, se os homens quiserem usar rede social, é pelo celular das mulheres?
0: É pelo celular da mulher.
1: Deus é mais.
0: Mas valeu, Caveira, pela audiência. Um beijo.
1: Um abraço, Caveira. Olha o Celso lá de Mazagão. Fala, Celso.
4: Cadê o vídeo, bicho?
1: Ó, cadê? O que é vídeo? Como é que eu vou gravar vídeo? Eu tô ao vivo. Eu tô aqui na Diário FM. A galera mandando mensagem aqui. Olha aqui. Olha, tá chegando aqui o Kleber também. O Kleber ligadinho na Diário FM. Muita gente ligada na 90.9. Show do Caja. No domingo eu tô por aqui na Diário FM. Todo domingo rolou na Diário. Virou o maior comentário geral. Tô com a minha ex-secretária aqui no estúdio, hein? Francis Cardoso fazendo uma visita aqui ao estúdio da Diário FM. Diário FM. Primeiro aqui, Francis.
0: Primeiro aqui.
1: Depois.
0: As outras,
1: é verdade. Ó, Diário FM mais uma vez, dá o bis. Muita gente ligadinha, manda o seu áudio aí pelo 81 22 25 11. Ó, manda aquele alô, manda aquele abraço, chega no zap. Diário FM, olha o que eu tô trazendo pra quinta-feira agora, ó. Eita, quinta-feira começa lá pela resenha do Brega, hein?
0: Começa, sente o clima.
1: Olha aí, o Toca Tudo, hein?
0: Toca
1: da cerveja. Lá no
0: Tigrão.
1: Ex agora.
0: Ex-Tigrão. Igual eu, ex-secretário.
1: Ex-secretário. Ex-Tigrão agora é resenha do Brega.
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1: Ribamar José, canta aqui, garoto. Vai.

Caixa, ligadinho aqui, Inderson, motorista de aplicativo, de app, ligadinho aqui no show do Caixa, o melhor programa das tardes de domingo. Vai devagar, Caixa, vai na manha da aranha, Caixa.

sem. Olha quem tá ligado na Diário FM também jogando. Meu bem, não se vá. Olha, o sabia falar a frase no doutor da família, doutor Renan Rosas. Doutor Renan Rosas, tá aqui, tá ligadinho.

0: vivo. Quem sabe faz. Alô, doutor Renan Rosas! Ligadinho na 90.9, mandando mensagem aqui. Quem sabe faz ao vivo, lá vem. Mandar mais uma aqui. Doutor Renan Rosas, gente boa! Escutando a Diária FM 90.9.
1: Obrigada, doutor Renan.
0: Olha, doutor Renan Rosas. Abraço, Renan Rosas. Um abraço, Bucagem, é nóis.

0: Olha quem sabe faz ao vivo aqui pelo Show do Caixa na Diária FM. Primeiro aqui, depois as outras. Ai, essa daqui, ó. Eita. Ei, psiu. Ei.
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0: Ei, ei, ei, ei, beijinho. Bem.

0: Apes. Ei, Benzinho. Ai. A minha ex-secretária aqui no estúdio.
1: Aqui estou eu. Falar em Benzinho, mandar um alô, um beijo pra minha mãe que tá ouvindo. Beijo, mãezinha linda do meu coração.
0: Isso.
1: Tá ligadinha aqui na 90.9.
0: Olha, primeiro aqui, né?
1: Primeiro aqui, depois
0: os outros. É verdade. Rolou na diária. Essa música, eu gosto dessa música. Vai, já aumenta. Sonhando.

0: paraenses, escutem aqui.
1: Brasilândia, com o melhor da saudade de todos.
2: Olha, Brasilândia. Show no Gaja, Brasilândia, Brasilândia. De Belém do Pará, né? Você se citou. Eu não sei se essa paraia está nativa mais aí, eu não sei.
3: Também não sei.
2: Eu sei que esse cara aqui tá, ó. Ele tá. Alô, Mauro Cota, canta aqui.
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2: Grande Mauro Cota, canta aqui, garoto, vai.

0: Adelino Nascimento, show do Caja!
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2: 8h17. Show do Caja aqui na Diário FM, ao longo da Diária. Virou o maior comentário geral. Primeiro aqui, depois das outras. Olha, o telefone tá liberado por aqui, pelo 81 81 22 25 11. Quiser ligar pra cá, pode ligar. Fala, Caja, eu tô aqui na Fazendinha ligado, eu tô aqui no Balneário, eu tô aqui na... aqui no meu casulo, eu tô aqui na minha residência, eu tô aqui no município e tal. De onde, aonde você estiver, pode ligar pra cá que eu vou colocar você ao vivo. E a gente vai bater aquele papo ao vivo, rápido. Você tá ao vivo, você vai ficar ao vivo aqui comigo pela Diário FM. Rolou na Diário, maior comentário, comentário geral. Um beijo, Francis. A Francis Cardoso já vai. A mamãe dela tá chamando ela. Tem que ir, claro. A mãe chamou, tem que ir na hora. Francis, um beijo. A minha ex-secretária visitando aqui o estúdio da Diário FM. Olha, muita gente ligadinha na 90.9. Rolou na Diário o maior comentário geral.

0: Tá aqui? Tem um ouvinte aqui, peraí, tem um ouvinte aqui na linha. Tem um ouvinte aqui, peraí. Rolou na Diário, maior comentário geral. Peraí, é.
1: Foi. Muito feliz de saber, de poder ouvir e apreciar esse belíssimo programa Show do Caja na Diário FM. Olha, um acerto muito grande com essa rádio aí.
0: Obrigado.
1: Principalmente nos domingos, que a gente.
0: De Santana,
1: da rádio, a gente é carente dessas programações ótimas, né? Que você continue sempre assim, levando a tua alegria, boa música, sempre pra gente, que é o que a gente necessita. Meu nome é Roberta Carvalho, aqui de Santana.
0: Roberta Carvalho, aqui de Santana.
1: Em casa.
0: Tá aqui a Roberta. Feliz. Obrigado, Roberta. Tem outro áudio aqui chegando
1: já. Em casa. Tô muito feliz
0: Roberta
1: de saber, de poder ouvir.
0: Tá aí,
1: apreciar
0: de Santana.
1: Esse belíssimo programa aqui. Show do Caja.
0: Obrigado.
1: Na Diário FM.
0: Rolou na Diário, mal comentário, Roberto. Obrigado, Roberta. Diário FM 90.9, Show do Caja por aqui no domingo, hein? No domingo, a partir das 17 horas eu tô por aqui. Eu estou aqui na Diário FM 90.9.
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0: São João. Olha só, lembrando que quinta-feira tem... 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

Olha o São João aqui no programa Show do Cajá, aqui o programa que vai ao ar todo domingo, das 17h. Acabou aquele mimimi, hein? O Cajá chegou na parada. Eu estou aqui, cabelo. Bora, bora.

0: 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Diário FM, rolou na Diário, mau comentário. Já deixa eu pagar os comerciais aqui, chegando comunicação. Caja, paga os comerciais, apoio cultural. Rapidinho, todo mundo ligadinho na 90.9. O Caja tá aqui.
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0: Entrada liberada. Camarote 0800. Traz só o dinheiro da cerveja. Resenha do Brega, lá no antigo Tigrão.
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2: Olha, quinta, sexta e sábado, lá no ex-Tigrão, no antigo Tigrão, né? Resenha do Brega.
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2: 8h37. Acertamos todos os cebolões, 8h37. Chegando o áudio por aqui, chegando o áudio. Olha, manda o seu áudio pelo 81-22-25-11. Olha, chegando o áudio, Graça. Lá é a Graça de Santana, é...
4: Boa noite, meu amigo Cajarana. Aqui quem fala é a Graciele Marques, aqui de Santana.
2: Boa noite.
4: Ligadinha aí no show do Caja. Quem sabe faz ao vivo, né? Programa maravilhoso.
2: Obrigado.
4: Já ouvimos Passadão, já ouvimos Bregão.
2: Isso.
4: E agora tá aí no clima junino, né? Muito bom.
2: Bacana,
4: quem sabe faz ao vivo.
2: Obrigado.
4: Um abraço aí pra você e pra França, né?

0: Beijo da Graça aqui de Santana.
1: Graça e Marques, um beijão pra galera. Os santanenses, Ilha de Santana, todo mundo aí de Santana, ligadinho na 90.9, rolou na Diário, o maior comentário geral. Só lembrando que quinta-feira, gente, quinta-feira tem resenha do Brega. Aonde é o resenha do Brega, Cajá? Lá no Estigrão, antigo Tigrão agora, resenha do Brega. Olha, na Johnny Circo, Sandumum, bairro do Brutizol, na rua da TV Amapá, ao lado da nossa, da Secretaria de Gestão, do nosso prefeito, prefeitinho da Lua, é verdade. Olha, tá chegando áudio por aqui, áudio pelo 81 22 25. Olha o Nonato, galera, levando o aplicativo da Diário FM e sintonizado na 90.9, rolou na Diário.
2: Boa noite, amigo. Oi. André Cajarana, o homem festa, Nonato, motorista de aplicativo, ligado no show do Caja.
1: Boa noite, Nonato. Um abraço,
2: amigo, pela rua de Macapá.
1: Aí já levando o sinal da Diário FM, grande. Fala, Nonato, abraço, tamo junto, Nonato, tamo junto, valeu, obrigado pela audiência. Muita gente ligadinha na 90.9. Rolou na Diário, um maior comentário geral, né? Olha, primeiro aqui, a 90.9, Diário FM. Diário FM, 90. Show do Caixa no domingo, eu tô por aqui, hein? Diário FM. Cadê aquela vinheta? A vinheta, a tua vinheta aí, Caixa.
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1: Olha, a gente vai entrar no clima já, de quinta-feira. Quinta-feira tem a quinta, já começa a quinta-feira. Final de semana começa em Magabá. Começa na quinta-feira. Quinta-feira tem a quinta da cerveja. Show do Caja por aqui até as 21 horas. São exatamente a hora certa que a

0: Boa noite, Cajarana. Boa noite, público ouvinte da 90.9. Já estou na sintonia, amigo. Aqui no Mazagão Velho, André
1: Mazagão Torres. Velho.
0: Audiência total do programa Show do Caja aqui no município.

na resenha do Brega, este grão fica ali na Jorge Silva com o som do Mumbai do Brutizal. Ninguém paga ingresso, ninguém paga nada, traz só o dinheiro do litrão, que é 15 reais. Valendo, vai lá! 1, 2, 3, jaca já! Vamos começar assim! Chama ele! Show do Caja! Na 90 pontos, tá fazendo eco, Cajarana! Alô, Jurandir, canta aqui, garoto!

Jurandir! Show do Caja! O Jurandir canta aqui na Diária FM. Quem sabe faz ao vivo. Vamos lá, homem festa! Vamos pra cima, garoto! Show do Caja! Lá vem ele! Lá vem Jurandir!

0: Lá vem. Segura, segura, segura, segura. Hora certa, hora certa.
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0: 8h45 por aqui na 90.9. Já estamos em reta final. Calma aí, ainda não chegou o comunicado da Torre Central, da diretoria da 90.9. Tá chegando aqui mensagem.

pelo Resenha do Brega, este grão, Quinta da CB, ninguém paga ingresso. Olha, atenção, DJ Sivaldo Mix! Ei, garoto! Olha, ativa o teu celular aí, Sivaldo, quinta-feira, DJ o maestro. Vamos liberar, vamos lá, aqui, cadê? Quer já? É? Robô? Vai começar? Então bora.

tem uns 20 anos essa música aqui. É o brega do robô. Na manha da aranha, vai. Manda mais uma, Cajá. Vem.

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2: 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Alô, Jurandir, alô, Chico Preto, chega por aqui.

0: 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A Torre Central tá mandando comunicado aqui pra mim, Cajá. Aterriza, tô aterrizando já a aeronave. Já tá. Já. Pera aí, vamos atualizar aqui.
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0: 8h54. Tô indo embora. Tô indo embora. Adeus, adeus. Valeu, valeu, valeu, valeu, valeu, valeu, valeu. Obrigado pela audiência. Todo mundo escutando 90 pro show do Caja. Valeu, até o próximo domingo. Valeu, galera. Fui!

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